0: destaque do dia.
1: Agosto Dourado.
0: Mês reforça a importância do aleitamento materno para a saúde do bebê. Graziele Bezerra.
2: O leite materno é o alimento mais completo para os bebês. E até os 6 meses de vida, eles não precisam de mais nada.
1: El Niño causa fortes chuvas e secas severas em regiões do país.
0: Cidades em emergência ou calamidade podem solicitar recursos federais para ações de defesa civil. Luana Karen.
3: A ajuda pode vir em forma de assistência humanitária, como distribuição de água, alimentos, colchões e kits de higiene. Também pode ser um restabelecimento de serviços essenciais.
1: Pilhas, baterias, eletrônicos, dá para jogar fora no lixo comum?
0: Vamos saber como fazer o descarte correto desse tipo de material na reportagem de Graziele Mendonça.
4: Vale seguir a chamada regra dos 3 R's: reutilizar, recondicionar e reciclar.
1: Hoje, na apresentação da Voz do Brasil, Mariana Jungmann e Luciano Seixas.
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1: É no leite materno que o bebê encontra tudo o que precisa: alimento, proteção e afeto.
0: Por isso, todo mês de agosto é dedicado à amamentação e fica conhecido como o Agosto Dourado.
1: Nessa Semana Mundial do Leite Materno, vamos lembrar dos desafios e benefícios desse gesto, que é natural, mas nem sempre uma tarefa simples.
0: A iniciativa é coordenada globalmente pela Aliança Mundial para Ação em Aleitamento Materno, em parceria com a Organização Mundial de Saúde e o Unicef.
2: A cor é de leite mesmo, mas tem sabor de aconchego e valor de ouro. O leite materno é o alimento mais completo para os bebês. E até os 6 meses de vida, eles não precisam de mais nada. A coordenadora de políticas de aleitamento materno da Secretaria de Saúde do Distrito Federal, Maria das Graças Cruz, explica o porquê.
5: O bebê até 6 meses, ele tem parte do quebra-cabeça no seu sistema digestivo e as outras peças estão dentro do leite da mãe. E aí, quando ele se alimenta, ele vai formar o seu intestino e vai completar aquele quebra-cabeça de forma que esse bebê tenha uma boa saúde, que não venha a ter alergias, que não venha a correr risco de ter obesidade, de diabetes e até hipertensão na vida adulta.
2: Todos os anos, a campanha Agosto Dourado reforça a importância do aleitamento materno para a saúde do bebê. A edição deste ano vai além. Destaca o papel da amamentação na segurança alimentar, na redução da pobreza e na sustentabilidade ambiental, como explica Sônia Isoyama Venâncio, coordenadora geral de Atenção à Saúde das Crianças, Adolescentes e Jovens do Ministério da Saúde.
6: O leite materno é o primeiro alimento que é oferecido para o bebê, garantindo o direito humano, né, alimentação adequada. Vai também favorecer a garantia da segurança alimentar e nutricional dessa criança, por ser esse primeiro alimento, né, que é oferecido. E também é muito importante para a sustentabilidade do planeta, né, porque ele é um alimento que não vai necessitar de embalagens, o consumo de água para sua produção.
2: Uma forma de apoiar as mulheres que amamentam é por meio da rede de bancos de leite humano brasileira, que é a maior do mundo. O leite coletado é destinado em especial a recém-nascidos prematuros e de baixo peso, internados em UTIs neonatais. Mas os bancos de leite também dão suporte às mulheres que enfrentam dificuldades para amamentar. Mãe de primeira viagem, a militar Renata Lúcio recorreu a uma dessas unidades no Distrito Federal para conseguir alimentar a filha, Betina.
7: Ninguém fala da dificuldade que é a amamentação. A gente acha que é instintivo, que a gente vai ter um bebê e a gente já vai conseguir amamentar, e não é bem assim. A gente tem muitos desafios, é difícil. Eu tive mastite, eu tive fissura. Tive bastante desafios e o banco de leite foi o que me ajudou, né?
2: A rede brasileira de bancos de leite humano conta com 237 bancos e 249 postos de coleta em todo o Brasil. Pelo número 136 do Ministério da Saúde, é possível obter informações da unidade mais próxima da sua casa. Reportagem Graziele Bezerra.
1: Manter a caderneta de vacinação atualizada garante proteção contra doenças graves, prolonga a vida e contribui para um futuro mais saudável.
0: E está na hora de atualizar a caderneta de crianças e adolescentes. Começou hoje e vai até 1º de setembro a campanha nacional de multivacinação.
1: No caso dos bebês, a vacinação desempenha a função de ensinar o corpo em desenvolvimento a se defender de forma segura.
0: E uma das vacinas que mais causam dúvidas é a BCG, que protege os recém-nascidos e crianças pequenas contra as formas mais graves e fatais da tuberculose.
8: Conhecida por deixar aquela famosa marquinha na parte superior do braço direito, ela protege o organismo das formas mais graves da tuberculose, como a tuberculose meníngea e a tuberculose.

0: tuberculose miliar. É a vacina BCG. Ela é aplicada na maternidade ou ainda nas primeiras semanas de vida para prevenir as formas graves da doença entre os pequenos e garantir que o sistema imunológico da criança, ainda em desenvolvimento, aprenda a se defender. Por isso, a enfermeira Emanuela Barros não perdeu tempo e vacinou seu filho logo que saiu da maternidade.
1: Eu recebi a orientação da maternidade, que procurasse posto de saúde, né, para fazer a vacina. E assim que a gente recebeu alta, eu fui na UBS, fui muito bem atendida, né, e orientada pela equipe. Então foi um processo muito tranquilo, né, de orientação e também de acesso, né, à vacina.
0: A chefe da unidade de vigilância em saúde do Hospital Universitário de Brasília, Deise Mendonça, explica a importância da BCG logo nos primeiros dias de vida.
2: Porque o bebê ele nasce com pouca proteção. Ele nasce somente com aqueles anticorpos da mãe, que a mãe passou para ele durante a gestação. Depois, ele tem que tomar as vacinas para ficar protegido contra essas doenças que estão aí, que a mãe não conseguiu passar proteção para ele. A criança nasceu acima de 2 quilos, ela já faz a BCG na maternidade, nas maternidades públicas, né? Nas privadas, eles procuram a sala de vacina.
0: Após a aplicação, é comum que apareça uma pequena mancha avermelhada no braço direito. Com o passar das semanas, essa reação evolui para uma pequena ferida que cicatriza naturalmente. A BCG integra o Calendário Nacional de Vacinação, é oferecida gratuitamente nas unidades do Sistema Único de Saúde e está disponível para crianças menores de 5 anos que ainda não tenham sido imunizadas. Você pode conferir todas as vacinas do Calendário Nacional em gov.br/saúde. Reportagem Thaís de Araújo.
3: Atenção, estudantes pré-selecionados no processo seletivo do Fundo de Financiamento Estudantil, o FIES.
4: Termina amanhã o prazo para complementar as informações da inscrição no sistema.
3: O FIES concede empréstimo a estudantes em cursos de graduação ofertados por instituições privadas que participam do programa.
4: O processo seletivo referente ao segundo semestre alcançou mais de 127 mil inscritos.
5: Os estudantes pré-selecionados na chamada regular do Fundo de Financiamento Estudantil, o FIES, têm até 4 de agosto para complementar as informações da inscrição no sistema disponível no endereço fiesseleçãoaluno.mec.gov.br. Após essa etapa, os candidatos deverão validar a documentação da instituição privada de educação superior. Concluída a validação, os pré-selecionados deverão comparecer em um agente financeiro no prazo de até 10 dias úteis. As convocações ocorrerão de 7 de agosto a 24 de setembro. O processo seletivo do FIES inclui a reserva de 50% das vagas para estudantes com renda familiar de até meio salário mínimo por pessoa e com inscrição ativa no cadastro único. Os pré-selecionados que atendam aos critérios do FIES Social poderão financiar até 100% do valor das mensalidades do curso. Mais informações em acessounico.mec.gov.br/FIES. Thaísa Vitória para a Voz do Brasil.
3: Chuvas acima da média na região sul, seca e calor acentuados na porção norte. Fenômenos climáticos como o El Niño provocam impactos distintos.
4: Para enfrentar essa situação, estados e municípios devem acompanhar as ações para a prevenção de desastres naturais.
3: E ficar atentos para os protocolos de ajuda federal em casos de emergência e calamidade pública.
6: Nos diferentes tipos de desastres naturais, o reconhecimento da gravidade da situação pode abreviar o envio de recursos e apoio técnico, amenizando os impactos para a população. Quando há situação de emergência, o município ainda consegue atuar, mas precisa de apoio externo para atender a população. Já quando o estado é de calamidade pública, os danos são tão graves que exigem medidas excepcionais e maior apoio do governo federal. Para tornar oficial qualquer uma dessas condições, o governo municipal ou estadual deve emitir um decreto e registrá-lo no Sistema Integrado de Informações sobre Desastres. Se os critérios forem atendidos, o Ministério da Integração e do Desenvolvimento Regional publica uma portaria reconhecendo a situação. A ajuda pode vir em forma de assistência humanitária, como distribuição de água, alimentos, colchões e kits de higiene. O apoio federal também pode ser empregado no restabelecimento de serviços essenciais, O apoio extra também pode chegar diretamente ao cidadão. Entre as possibilidades está o saque calamidade do FGTS, de até R$ 6.220,00 por conta vinculada. De acordo com a diretora executiva de fundos de governo da Caixa Econômica Federal, Daniele Mendonça, entre janeiro e julho de 2026, 548 municípios de 17 unidades da federação foram habilitados para o pagamento do saque calamidade.
7: O saque calamidade é um momento de necessidade pelo qual o trabalhador pode fazer uso desse saque. Situação formalizada tanto pelo governo local quanto pelo Ministério do Desenvolvimento Regional, ele pode fazer a solicitação por meio do aplicativo do FGTS, disponível nas principais lojas de aplicativo de forma gratuita, ou em uma das agências da Caixa. E em situações de calamidade, a Caixa faz o deslocamento do caminhão Caixa para fazer o atendimento dessa população com necessidade de fazer uso do saque.
6: Ao lado do El Niño estão as mudanças climáticas, na explicação dos cenários naturais cada vez mais adversos. É o que afirma o meteorologista do Instituto Nacional de Meteorologia, IMET, Leidson Dantas.
8: A nossa atmosfera tem um constante trabalho para manter o nosso planeta em estado de equilíbrio, numa temperatura ideal para todos nós sobreviver. E se a gente dá um conteúdo a mais, um ingrediente a mais, e aquecimento provoca esses extremos climáticos que a gente vem observando.
6: Com a previsão de fortalecimento do El Niño neste segundo semestre, a orientação é, antes de tudo, manter-se bem informado. Entre os canais oficiais está portal.imet.gov.br. Reportagem Luana Karen.
4: Descarte correto do lixo eletrônico é fundamental para garantir o equilíbrio do meio ambiente.
3: Para que esse descarte seja feito, existem pontos de coleta por todo o país.
4: O material pode ser recondicionado da forma correta e ganhar outras destinações.
9: Plástico, papel, alumínio, materiais que devem ser separados para a coleta de lixo e seguirem para a reciclagem. Mas e no caso de celulares, computadores, baterias e outros eletrônicos, o que fazer? Neste caso, vale seguir a chamada regra dos 3 R's: reutilizar, recondicionar e reciclar. Se o equipamento eletrônico não pode ser reutilizado por outra pessoa, uma opção é recondicionar, ou seja, consertar o equipamento. No Guará, a 20 minutos do centro de Brasília, há um ponto de coleta dentro de uma unidade do SESC. Lá são deixados vários tipos de componentes eletrônicos. É o que conta Alessandra Sá, assistente de suporte à gestão do SESC DF.
10: Qualquer pessoa pode vir, né, entregar seu lixo eletrônico, né, para estar descartando, fazer um descarte correto, né, em nossos PEVs, que o SESC disponibiliza em todas as nossas unidades, né, para preservação do meio ambiente, né, carregadores, tablets, TVs.
9: Do Guará, o material segue para uma organização da sociedade civil, onde os resíduos são separados. Os que precisam de algum conserto ou formatação são recondicionados. E de lá, distribuídos para diversos pontos, inclusive para cursos gratuitos para a população. O que não tem conserto é separado e organizado e segue para o terceiro R, a reciclagem. Cada pedaço segue um caminho, como explica o coordenador da organização Programando o Futuro, Fábio Oliveira.
11: Aquilo que não tem condições de uso nenhuma, dentro da nossa unidade, a gente consegue fazer a descaracterização dele, fazer a separação por tipos de componentes, ou seja, placa, circuito impresso eletrônico, plástico, ferro, cobre, isopor, enfim. Cada tipo de componente a gente consegue fazer a separação e encaminhar para a indústria de reciclagem.
9: Mas para que tudo isso aconteça, o trabalho começa com a população, que deve realizar o descarte correto do lixo eletrônico, como explica o coordenador-geral de inclusão digital do Ministério das Comunicações, Gustavo Fernandes Lima.
12: Hoje a gente tem no site do Ministério das Comunicações, na página do programa Computadores para a Inclusão, um link com um mapa por todo o território nacional, com os diversos pontos de coleta que tem espalhados. A gente está falando de mais de 10 mil pontos de coleta de resíduos eletrônicos, de pilhas e baterias.
9: Para saber onde há um ponto de coleta de resíduo eletrônico na sua cidade, acesse o site do Ministério das Comunicações em gov.br/mcom. Com locução de Graziela Mendonça, reportagem Márcia Fernandes.
3: Um caso de reaproveitamento. Computadores que seriam descartados ganham uma nova utilidade e ajudam no acesso à tecnologia.
4: Além de recuperar equipamentos para escolas, bibliotecas e telecentros, um centro de recondicionamento no Distrito Federal oferece cursos gratuitos para o cidadão.
3: Conheça a iniciativa na reportagem de Pablo Mundim.
13: No centro de recondicionamento de computadores do Distrito Federal, equipamentos que seriam descartados são recuperados para projetos de inclusão digital. No Distrito Federal, no centro de recondicionamento de computadores, cada equipamento passa por um processo completo de recondicionamento. No fim, o que poderia virar apenas sucata se transforma em equipamentos destinados a projetos de inclusão digital. Tudo feito para que os computadores sejam totalmente reaproveitados, explica Adler Braga, técnico de recondicionamento.
14: O computador vem para cá, quando ele chega aqui, a gente dá uma sobrevida para ele, a gente já faz o primeiro passo, né, que é a sanitização de dados, que a gente recebe o computador com HD, então a gente é responsável por esses dados, então a gente faz essa etapa. Posteriormente, a gente faz a limpeza externa, interna, né, na verdade. A gente troca as peças, instala os programas e deixa tudo

0: funcionando corretamente. A gente recebe um termo de doação para destinar esse computador para alguma instituição.
1: Depois de recondicionados, os computadores seguem para escolas, bibliotecas, telecentros e outras instituições que ampliam o acesso à tecnologia. Nem tudo pode ser reaproveitado. As peças sem condições de uso seguem para reciclagem. O centro também oferece formação para novos profissionais, disse Simone Cabral, coordenadora pedagógica.
2: A maioria vem para fazer o curso mesmo para o mercado de trabalho, né? São totalmente gratuitos os cursos, né? Todos com certificado.
1: São cursos de informática básica, design gráfico, manutenção de computadores e celulares, marketing digital, inteligência artificial, operação de drones e Excel avançado. As aulas são destinadas a adultos e jovens. As capacitações têm carga horária entre 60 e 80 horas. As inscrições para os cursos podem ser feitas pela internet ou presencialmente na unidade do Gama, no Distrito Federal. Empresas e órgãos públicos que desejam dar uma destinação social aos equipamentos eletrônicos também podem procurar um dos centros de recondicionamento de computadores espalhados pelo país. Reportagem Pablo Mundim.
3: O Ministério da Fazenda iniciou consulta pública para definir os setores obrigados a cumprir regras de monitoramento de emissões no mercado brasileiro de carbono.
4: A iniciativa visa criar um sistema de dados oficial para o Sistema Brasileiro de Comércio de Emissões.
3: Proposta preliminar prevê a introdução gradual das obrigações em três etapas.
4: A primeira tem início previsto para 2027 e abrange indústrias do setor de minérios, petróleo e transporte aéreo.
3: A consulta pública está disponível no site do Ministério da Fazenda até 28 de agosto, em gov.br/fazenda.
4: Produção de alimentos sem prejudicar o meio ambiente. Essa é a proposta da agricultura de baixo carbono.
3: E a empresa brasileira de pesquisa agropecuária, Embrapa, está certificando culturas que usam esses processos, o que agrega valor à produção.
4: Para receber a certificação, os produtores passam por capacitação e análises independentes de produção.
5: A agropecuária de baixo carbono é um modelo de produção sustentável que reduz a emissão de gases de efeito estufa com práticas como o plantio direto, a recuperação de pastagens degradadas e a integração lavoura-pecuária-floresta. Realidade que fez a Embrapa criar uma estratégia para comprovar a sustentabilidade da produção brasileira. São protocolos científicos de certificação voltados à produção agropecuária de baixo carbono, agregando valor aos produtos e ampliando oportunidades comerciais. A presidente da Embrapa, Silvia Massuá, detalha.
6: Cada vez mais o produtor rural tem mais consciência, ele tem que produzir mais, mas cada vez mais de maneira sustentável, preservando os recursos naturais, né? Uso eficiente de água, de solo. A partir disso daí, cada vez mais a Embrapa tem gerado tecnologia e incentivado, através das capacitações, que eles usem essas novas tecnologias para ter essa agricultura mais sustentável.
5: A iniciativa reúne diferentes cadeias produtivas: carne bovina, leite e sorgo, e busca reconhecer, com base em critérios técnicos e auditorias independentes, os sistemas de produção de baixo carbono. O produtor Hamilton Kundak é presidente da cooperativa Reca, um conjunto de sistemas agroflorestais que produz castanha, pupunha, cupuaçu, café e andiroba na Amazônia. Ele fala sobre o impacto da certificação.
7: Um trabalho muito bacana que o Reca faz, de preservação, de orientação, de conscientização, de respeitar as nossas florestas. Porque se o produtor já estiver recebendo valor agregado, ele não vai derrubar, ele vai ser o guardião da floresta.
5: Além da carne, do leite e sorgo, a Embrapa prepara o lançamento da certificação para a soja em 2027. Reportagem Luciana Colares, de Holanda.
3: Se você aplica no Tesouro Direto, um recado importante. O aplicativo oficial do programa vai deixar de funcionar a partir do dia 17 de agosto.
4: Com isso, consultas e novos investimentos devem ser feitos no site do Tesouro Direto ou no aplicativo do próprio banco.
8: O aplicativo do Tesouro Direto será desativado a partir do dia 17 de agosto. Após a desativação, os investidores vão poder acessar os serviços pelo portal do investidor, no site oficial do Tesouro Direto ou pelo aplicativo da instituição financeira, onde mantém a conta de investimentos. De acordo com informações do Ministério da Fazenda, nesses canais será possível consultar a carteira, verificar títulos e rentabilidade, realizar aplicações e resgates e acessar o histórico de operações. A mudança não altera os investimentos já realizados. Títulos, valores investidos, rentabilidade e demais informações permanecem disponíveis nos novos canais de acesso. Não é necessário realizar nenhum procedimento em relação aos investimentos existentes.

0: assistentes. Em caso de dúvidas, os investidores devem consultar os canais oficiais de atendimento do Tesouro Direto. Lucília Araújo para a Voz do Brasil.
1: Passageiros de voos internacionais com bens a declarar podem deixar o aeroporto sem passar pela fila de fiscalização aduaneira.
2: Já está valendo a declaração eletrônica de bens de viajantes, que pode ser preenchida pela internet.
1: Com a nova plataforma, o Sistema da Receita Federal analisa os dados declarados automaticamente.
2: Confira os detalhes na reportagem de Daniele Popov.
3: A Declaração Eletrônica de Bens de Viajantes, EDBV, já está disponível, segundo informou a Receita Federal. A funcionalidade de registro automático de bens pode ser utilizada por aquelas pessoas que viajam de avião. Agora, boa parte das declarações poderão ser registradas automaticamente dentro dos critérios de gerenciamento de risco adotados pela Receita. Ao preencher a declaração, o viajante poderá seguir diretamente para o desembarque, sem necessidade de se apresentar ao atendimento aduaneiro para bens a declarar. Com a mudança na forma de declaração de bens, a fiscalização é direcionada às situações que demandem análise específica. Após o viajante preencher e enviar a declaração eletrônica de bens, o sistema realiza o tratamento das informações com base em critérios de gerenciamento de risco. As declarações enquadradas para registro automático não precisam de atendimento presencial. As demais permanecem sujeitas aos procedimentos de controle aduaneiro e avisos de mensagens vão aparecer na tela do sistema de declaração. A nova ferramenta não altera as competências da fiscalização aduaneira, que continua responsável pela seleção, conferência, revisão de declarações, exigência de tributos, entre outras medidas. Então fique atento. Se você estiver viajando para outro país ou voltando para o Brasil, preencha a declaração de bens no sistema. O endereço é edbv.receita.fazenda.gov.br. Daniele Popov para a Voz do Brasil.
1: Essas foram as notícias do governo federal.
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2: Fique agora com as notícias do Poder Judiciário e do Congresso Nacional. Boa noite.
1: Boa noite, até amanhã.
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6: Presidente do STF diz que críticas republicanas contribuem para fortalecer a democracia.
7: Abertura da urna eletrônica entusiasma estudantes em Brasília.
6: Corte Especial do STJ abre segundo semestre forense.
7: Boa noite, eu sou Marcela Luiza.
6: E eu sou Marta Ferreira.
7: Na abertura do segundo semestre do ano judiciário de 2026, o presidente do STF disse que críticas republicanas contribuem para fortalecer a democracia.
6: O ministro Edson Fachin também ressaltou o compromisso permanente do tribunal com a continuidade da prestação jurisdicional. Pablo Lemos.
8: Na abertura do segundo semestre do ano judiciário de 2026, nesta segunda-feira, o presidente do Supremo Tribunal Federal, ministro Edson Fachin, afirmou que as decisões do tribunal sobre temas de grande repercussão social são naturalmente objeto de debate público.
9: Um tribunal constitucional que decide todos os dias temas de grande repercussão social há de aceitar como natural que suas decisões sejam debatidas, analisadas e, por vezes, contestadas pela opinião pública. Essa tensão, quando exercida dentro dos limites republicanos, não fragiliza a instituição. Ao contrário, a fortalece e fortalece a democracia.
8: Entre 2 e 31 de julho foram proferidas 245 decisões e expedidos 921 despachos. Isso demonstra, segundo o presidente do STF, o compromisso do tribunal com a continuidade da prestação jurisdicional.
7: Cerca de 150 estudantes do Centro de Ensino Médio Elefante Branco, em Brasília, conheceram a urna eletrônica de votação por dentro.
6: O evento marcou o início da primeira semana nacional do sistema eletrônico de votação. Fábio Ruas.
10: A abertura da urna eletrônica contou com a participação do ministro substituto do TSE, Naue Bernardo Pinheiro de Azevedo, que foi aluno do Colégio Elefante Branco. Ele ficou emocionado com antigas lembranças de colégio e se mostrou satisfeito com o nível dos questionamentos feitos pelos estudantes durante a abertura da urna.
11: Foi muito legal e é impressionante ver o quanto a garotada está afiada. Algumas perguntas que foram feitas aqui, houve pergunta inclusive sobre a linguagem de programação da urna. Então, assim, é muito empolgante ver o que essa garotada pode fazer.
10: A Semana Nacional do Sistema Eletrônico de

0: votação segue até sexta-feira, com atividades em todo o país.
1: A Corte Especial do STJ realizou hoje a sessão de abertura do segundo semestre forense de 2026.
2: O presidente do tribunal conduziu a sessão, Fátima Uchoa.
3: O ministro Herman Benjamin fez um breve balanço da gestão que se encerra neste mês e chamou a atenção para o grande volume de processos que chegaram ao STJ durante o plantão em julho.
4: Nós recebemos 10.352 processos, em 2025, 9.570. Em um ano, um aumento de quase 10%.
3: O ministro também destacou resultados positivos com a convocação de juízes auxiliares temporários na redução do acervo processual nos gabinetes.
4: O acervo atual do Superior Tribunal de Justiça é de 367 mil processos, aproximadamente. Podem verificar os resultados da força-tarefa dos juízes convocados temporariamente. Houve uma redução de 42%.
3: Com o reinício do ano forense, voltam a correr os prazos processuais.
1: TST retoma semestre com a meta de manter o ritmo de produtividade dos seis primeiros meses deste ano.
2: No primeiro semestre, a corte julgou 274 mil processos. Marla Lacerda.
5: Na sessão que marcou a abertura do segundo semestre, o presidente do TST e do Conselho Superior da Justiça do Trabalho, ministro Vieira de Mello Filho, assumiu o compromisso de repetir as metas e os resultados alcançados nos primeiros seis meses do ano. Entre janeiro e junho, a Corte registrou um aumento no número de processos julgados, quase 26% a mais do que no mesmo período do ano passado.
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1: Uma boa noite.
2: E até amanhã.
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8: Eu sou Paula Groba.
9: E eu sou Ricardo Nakaoka.
8: E estes são os destaques de hoje do Jornal do Senado, que começa agora.
9: Universidades poderão reservar prioridade para estudantes da própria região.
8: Projeto impede redução planejada na vida útil de produtos.
9: Regulamentação da inteligência artificial. Especialistas pedem proteção ao jornalismo e à inovação.
8: Boa noite.
9: Boa noite.
8: Nem sempre quem mora perto tem mais chances de estudar na universidade da própria região. Um projeto pronto para votação no Senado quer mudar essa realidade e permitir que as instituições de ensino superior priorizem estudantes locais nos processos seletivos.
9: A medida busca reduzir as desigualdades regionais e incentivar a formação de profissionais para atuar nas próprias comunidades. Repórter Marcela Cunha.
10: O projeto da senadora Daniela Ribeiro, do Progressistas da Paraíba, permite que universidades e outras instituições de ensino superior usem a origem geográfica do candidato como critério de seleção. Na prática, a instituição poderá dar uma vantagem, como um bônus na nota, a candidatos que moram no mesmo estado ou em municípios próximos ao campus. O texto não altera as cotas sociais ou raciais. Para o senador Lucas Barreto, do PSD do Amapá, o critério geográfico ajudaria estudantes de estados mais isolados a disputar vagas nas universidades da própria região.
11: Porque são muito poucas vagas na Universidade Federal do Amapá. E nós estamos ali do outro lado do Rio Amazonas. Estamos longe de tudo. E esse bônus beneficia os amapaenses que tiverem acesso ao vestibular.
10: A medida não será obrigatória e o projeto não define o valor do bônus nem o modelo a ser adotado. O formato do benefício deverá ser um dos pontos de discussão. O Supremo Tribunal Federal já considerou inconstitucional uma regra que reservava 80% das vagas da Universidade do Estado do Amazonas para estudantes da região, por entender que violava a igualdade de tratamento entre os brasileiros.
8: E você sabia que o Senado tem um curso gratuito que ensina a propor ideias que podem até virar lei? É a Oficina Legislativa do E-Cidadania.
9: E tem premiação no final do ano para professores e alunos autores das sugestões que conquistarem mais apoio popular. Quem traz os detalhes é a repórter Marcela Diniz.
12: Criada há 6 anos para aproximar estudantes do processo de construção das leis, a Oficina Legislativa do portal E-Cidadania do Senado Federal mostra o caminho das pedras para a apresentação de ideias que poderão virar lei e influenciar a vida dos brasileiros. Apesar de ter sido pensada a princípio para escolas de educação básica e do ensino superior, hoje o material didático está todo disponível na internet

0: Então, a oficina legislativa pode ser feita por qualquer grupo de pessoas, como coletivos, movimentos sociais e culturais, comunidades indígenas e quilombolas, por exemplo. O Luiz Maciel, da equipe da oficina legislativa, destaca que haverá premiação para professores e alunos do Distrito Federal.
1: Nesta primeira edição, teremos 4 notebooks na premiação. 2 notebooks serão para os professores que tiverem o maior número de alunos com ideias aprovadas e publicadas no E-Cidadania, e outros 2 notebooks serão para os alunos autores das ideias que receberem o maior número de apoios válidos. E como essa é a primeira edição do prêmio, o foco inicial são os professores e estudantes do DF, mas a nossa intenção é ampliar o alcance para mais regiões nas próximas edições.
0: Para concorrer, é preciso cadastrar as ideias legislativas até o dia 5 de novembro. Quer saber mais? É só pesquisar por Oficina Legislativa e Cidadania, o buscador de sua preferência.
2: A inteligência artificial já faz parte do dia a dia de milhões de brasileiros. Mas quem deve ser responsabilizado pelo uso dessa tecnologia? E como proteger direitos autorais e o jornalismo sem frear a inovação?
3: Esses foram os principais temas de um debate promovido pelo Conselho de Comunicação Social sobre o projeto que regulamenta a IA no Brasil. A proposta já foi aprovada pelo Senado e aguarda votação na Câmara dos Deputados. Repórter Bruno Lourenço.
4: O marco legal da inteligência artificial surgiu de iniciativa do senador Rodrigo Pacheco, do PSB de Minas Gerais. Ele criou em 2022 uma comissão de juristas e um ano depois o Senado se debruçou sobre o anteprojeto. O texto foi aprovado no final de 2024 e aguarda desde então pela votação na Câmara dos Deputados. O Conselho de Comunicação Social do Congresso Nacional debateu os impactos que a proposta pode trazer, em especial a questão da remuneração de produtores de conteúdo, como jornalistas, pelo uso de material para o treinamento da IA. O diretor do Instituto de Tecnologia e Sociedade do Rio de Janeiro, Sérgio Branco, alertou para os riscos de afugentar tecnologia com a cobrança pelo uso de conteúdo nacional.
5: Nós podemos acabar por exportar o treinamento e importar apenas os modelos prontos, perdendo investimento e capacidade tecnológica. Por quê? Porque o Brasil compete com o mercado global para o desenvolvimento de ferramentas de inteligência artificial.
4: O secretário de Direitos Autorais e Intelectuais do Ministério da Cultura, Marcos Alves de Souza, defendeu um modelo que divida a arrecadação de um possível novo imposto com autores e com o fomento a iniciativas culturais, com a criação de um fundo específico.
6: A ideia seria aqui discutir um modelo de remuneração que ele seria pautado, por exemplo, na cobrança de um CID dessas empresas que podem pagar, então sistemas de IA generativa de grande porte e que tem esse risco de substituição, e esse valor vai ser redirecionado para fundos. Então esses valores vão ser redirecionados, por exemplo, para pesquisa e desenvolvimento de uma infraestrutura pública em IA, ou seja, desenvolvimento de uma soberania nacional de IA.
4: O Conselho de Comunicação Social é um órgão auxiliar do Congresso Nacional, responsável por estudos, pareceres e recomendações sobre matérias relacionadas à temática.
2: E as campanhas eleitorais deste ano terão regras específicas para o uso da inteligência artificial. Conteúdos produzidos ou manipulados com a IA precisam informar de forma clara que foram criados com essa tecnologia.
3: As medidas buscam ampliar a transparência das campanhas e proteger os eleitores da desinformação. Saiba mais na reportagem de Yasmin Rodrigues.
7: As eleições de 2026 serão as primeiras eleições gerais realizadas sob regras específicas para o uso da inteligência artificial na propaganda eleitoral. A regulamentação do Tribunal Superior Eleitoral busca impedir que ferramentas capazes de criar imagens, vídeos, áudios e textos cada vez mais realistas sejam utilizadas para confundir o eleitor ou comprometer a integridade do processo eleitoral. Para Ângela Signati, conselheira do Conselho de Comunicação Social do Congresso Nacional, esse é um desafio enfrentado não só nas eleições, mas também durante os mandatos dos eleitos.
8: As campanhas eleitorais são realizadas hoje pela internet em tempo real e praticamente durante os 4 anos do mandato dos políticos. E é justamente neste ambiente virtual que os partidos, candidatas e candidatos fazem as suas arenas para se apresentar aos eleitores, dificultando o controle por parte da Justiça Eleitoral.
7: Pelas normas, todo o conteúdo produzido ou manipulado por inteligência artificial deve trazer uma identificação explícita, destacada e acessível, informando que o material foi criado ou alterado por IA e qual tecnologia foi utilizada. A exigência vale para textos, imagens, vídeos e áudios divulgados durante a campanha. Além disso, entre as 72 horas que antecedem a votação e as 24 horas posteriores ao encerramento do pleito, fica proibida a publicação ou republicação de novos conteúdos sintéticos. Caso as regras sejam descumpridas, a Justiça Eleitoral poderá determinar a retirada imediata do conteúdo da internet, entre outras sanções.
2: Comissão de Fiscalização e Controle pode votar o projeto que combate a obsolescência programada, que é uma prática que reduz a vida útil de produtos, como eletrônicos, de forma planejada.
3: A proposta assegura também o direito dos consumidores ao reparo de produtos com defeito. Repórter César Mendes.
9: O projeto do senador Ciro Nogueira, do Progressistas do Piauí, obriga que os fabricantes e importadores ofereçam peças de reposição e manuais de conserto pelo período de 5 a 20 anos, conforme o produto, e determina que as empresas disponibilizem informações sobre peças e reparos em plataformas digitais. Quem não cumprir a regra ficará sujeito a multas que poderão ir de 10 mil até 50 milhões de reais. Relator, o senador Dr. Irã, do Progressistas de Roraima, disse que a obsolescência programada garante o ciclo de consumo diante da velocidade da inovação tecnológica, mas destacou suas consequências.
10: O aumento de resíduos sem que haja o descarte adequado e o desenfreado uso de matérias-primas finitas.
9: Segundo o Dr. Irã, a obsolescência programada deixa ainda o consumidor em uma posição desfavorável, ao criar dificuldades para o conserto do produto.
3: Com edição de Paula Groba e trabalhos técnicos de João Lira, o Jornal do Senado fica por aqui. Acompanhe agora as notícias da Câmara dos Deputados. Boa noite.
2: Uma boa noite e até amanhã.
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12: Deputados sugerem medidas para a saúde de crianças e adolescentes.
13: Parlamentares reivindicam melhorias na infraestrutura de transportes.
14: Projetos ampliam a fiscalização sobre atividades de agentes públicos.
15: Boa noite. Retorna hoje o projeto de gravação de edições do Jornal Câmara dos Deputados em emissoras da Rede Câmara de Rádio. Este programa está sendo produzido diretamente da cidade de Joinville, com a participação do colega Felipe Faria, da Rádio Câmara Joinville. Eu sou Márcio Aquilissardi, bem-vindo, Felipe.
16: Boa noite a todos, obrigado, Márcio. É uma honra participar da apresentação desta edição do Jornal Câmara dos Deputados dentro da Voz do Brasil. Vamos agora às notícias da Câmara dos Deputados. Projeto de Glauber Braga, do PSOL do Rio de Janeiro, obriga parlamentares a prestarem contas do mandato por meio de audiências públicas realizadas em locais públicos. A proposta, segundo ele, amplia a transparência e fortalece a participação da população nas atividades legislativas.
17: Hoje existe uma crise do sistema representativo. Uma última pesquisa nacional indicou que mais de 60% das pessoas não lembram em quem votaram nas últimas eleições. Se você tem a possibilidade de prestar contas, de ser cobrado, de apresentar o seu trabalho, evidentemente você reestrutura o modelo de representação, porque uma parte da política vai dizer que as mazelas da política se resolvem com menos política, diminuindo os espaços democráticos. E a gente diz não. As mazelas da política se resolvem com mais política, com mais instrumentos de participação direta da sociedade. E é exatamente o que esse projeto defende.
15: Pelo texto de Glauber Braga, deputados, senadores, deputados estaduais e vereadores deverão prestar contas periódicas em espaços públicos. O projeto também prevê o corte de salário para o parlamentar que deixar de cumprir a medida.
16: Projeto de Chico Alencar, também do PSOL do Rio de Janeiro, estabelece regras de transparência e controle para o uso de aeronaves privadas por autoridades públicas. A proposta prevê critérios mais rígidos para viagens feitas em jatinhos particulares.
18: O nosso projeto não veda isso, mas estabelece normas de transparência total e critérios rigorosos para se utilizar esse meio de locomoção. Em primeiro lugar, a declaração da viagem e o seu motivo. Tem que estar voltado para interesse público e não para passeio, para turismo, para compras particulares.
15: Segundo Chico Alencar, o texto também determina que autoridades cumpram os mesmos procedimentos exigidos em voos comerciais, como fiscalização e declaração de bens. Para ele, a medida reforça a transparência e evita conflitos entre interesses públicos e privados.
11: Segurança Pública.
16: Júlio Lopes, do PP do Rio de Janeiro, defende proposta que visa enfraquecer financeiramente organizações criminosas. Ele aponta, entre as medidas, a criação de um cadastro nacional para mapear facções e a cassação de licenças de empresas envolvidas em irregularidades.
19: Nós temos o dever de atacar a atividade econômica dessas quadrilhas, tomar deles os recursos, tomar deles tudo aquilo que pudesse ser bloqueado e tomado, a fim de que a gente diminua sua capacidade de investimento, diminua sua capacidade de comprar armas e carros, enfim, todo tipo.

0: tipo de material bélico que vai ajudá-los no seu fortalecimento, e isso está previsto lá.
1: Júlio Lopes também apoia a classificação do PCC e do Comando Vermelho como organizações terroristas. Ele argumenta que a medida permitiria o bloqueio de recursos ligados a essas facções, mesmo quando o dinheiro estiver fora do Brasil.
2: Justiça.
3: Capitão Alberto Neto, do PL do Amazonas, defende penas mais severas para crimes sexuais no país. Ele apoia projeto que torna mais rígidos os critérios para a progressão de regime de presos condenados por estupro de vulnerável.
4: Nesses 5 primeiros meses do ano, nós já tivemos mais de 630 casos de estupro de vulneráveis. Mostra que o nosso país está dando uma vida fácil para o estuprador. E o que acontece hoje com a legislação? O estuprador passa pouco tempo na cadeia. Rapidamente ele progride de regime e está de volta às ruas para continuar cometendo esses estupros. O que é que o PL 6831 fala? Nós endurecemos a pena para o estuprador. Nós dobramos a pena. A pena chega a mais de 20 anos de cadeia. E para o estuprador ter direito à progressão de regime, ele tem que aderir a um programa de castração química do governo.
1: Segundo o capitão Alberto Neto, a medida visa coibir a reincidência criminal e proteger a integridade de crianças e adolescentes. O parlamentar cobra uma resposta urgente do Congresso Nacional para o fortalecimento da segurança pública.
2: Saúde.
3: Projeto de Dr. Luiz Ovando, do PP de Mato Grosso do Sul, garante às mães com emprego formal o direito de acompanhar o tratamento de filhos menores de 6 anos quando doentes. Ele afirma que o objetivo é corrigir uma deficiência do sistema atual, o que daria mais assistência às crianças.
5: Quando a mãe com o filho doente vai ao médico, na hora do comparecimento ela recebe um atestado de que esteve presente e quando muito até 24 horas após. Isso leva a uma situação de insegurança muito grande, porque a mãe quer acompanhar o tratamento do filho. E a CLT não permite isso após as 24 horas.
1: Dr. Luiz Ovando argumenta que o afastamento autorizado permite à mãe administrar remédios, cuidar da alimentação e acompanhar a recuperação do filho. Ele explica que a proposta busca estender às trabalhadoras da iniciativa privada uma proteção já prevista para servidoras públicas.
3: Heloísa Helena, da Rede do Rio de Janeiro, apresentou o projeto que estabelece tempo máximo de espera para procedimentos de saúde voltados a crianças e adolescentes na rede pública. A deputada afirma que a fila não pode transformar doenças tratáveis em morte por falta de diagnóstico.
6: O que nós não podemos aceitar é que famílias façam vaquinha na internet para ter acesso a procedimento cirúrgico, a determinados fármacos, a exames laboratoriais, aquilo que pela lei já seria uma obrigatoriedade. Então nós estabelecemos que tem que ter o tempo máximo de espera, desde a porta de entrada do sistema, que é a atenção básica, até a média e alta complexidade. O que nós não podemos aceitar é que por esperar tanto, não ter acesso ao que é garantido da legislação do SUS e as crianças vivenciem situações de dor e de sofrimento e muitas vezes de óbito ou problemas gravíssimos pelo não acesso com agilidade e eficácia.
1: Heloísa Helena avalia que o SUS tem uma legislação avançada, mas ainda enfrenta dificuldades para transformar o direito em acesso efetivo. A deputada também ressalta que a proposta prevê a divulgação periódica de dados consolidados às famílias sobre o tempo estimado de atendimento.
2: Educação.
3: Flávia Moraes, do MDB de Goiás, comemora a aprovação do Estatuto do Aprendiz na Câmara dos Deputados. Ela explica que a proposta consolida as regras de aprendizagem profissional, amplia a segurança jurídica e aumenta as oportunidades para os jovens no mercado de trabalho.
7: Então, a aprendizagem, para mim, é um dos programas para a juventude que mais tem efeito junto ao jovem, porque garante a carteira assinada, o salário, a experiência de trabalho e a formação profissional. Para a empresa, representa a formação do trabalhador qualificado para trabalhar naquela especificidade da empresa e, de todas as formas, é um programa que merece todo o nosso apoio, toda a nossa dedicação.
1: Flávio Moraes ressalta também que o texto, agora em análise no Senado, prevê ampliar a contratação de aprendizes pelo poder público e por micro e pequenas empresas. De acordo com a deputada, a medida pode gerar mais de 1 milhão de novas vagas para jovens brasileiros.
2: Trabalho.
3: Charles Fernandes, do PSD da Bahia, celebra a aprovação da PEC do fim da escala 6x1. O deputado aponta que a diminuição da jornada semanal sem redução

0: Ayrton Faleiro, do PT do Pará, comemora a aprovação de projeto que fortalece a política de estoque de alimentos no Brasil por meio da Companhia Nacional de Abastecimento. Ele sublinha que a proposta permite compra de até 25% acima do preço mínimo, facilitando a aquisição de produtos.
1: Nós aprovamos aqui na Câmara, agora vai para o Senado, um projeto muito importante para o que nós chamamos de regulação dos estoques de alimento no Brasil. É um projeto que veio do governo, através da Conab, do Ministério do Desenvolvimento Agrário, e que ele, primeira correção que ele faz é permitir que a Conab compre para os estoques reguladores um valor de 25% além do preço mínimo. Isso vai propiciar aquisição de estoque, mas também de que a venda desse estoque não seja apenas para a grande indústria.
2: Ayrton Faleiro destaca que a Conab poderá vender os alimentos estocados a cooperativas, pequenos supermercados e consumidores. Ele afirma que a medida movimenta a economia, fortalece a soberania alimentar e protege o país diante de crises climáticas e especulação de mercado.
3: Meio ambiente.
0: A Comissão de Constituição e Justiça aprovou o projeto que reconhece o soldadinho de Araripe como uma ave símbolo da Chapada do Araripe. A relatora do projeto, Lídice da Mata, do PSB da Bahia, explica que a medida fortalece diretrizes para a preservação dessa espécie.
4: Esta ave é uma ave de em torno de 15 centímetros, que só existe na região do Araripe, que é uma região do sertão do Ceará, e que hoje se encontra ameaçada de extinção. Então, acima de tudo, um projeto de defesa ambiental, de defesa de um pássaro que tem sua característica nacional e que nós devemos, portanto, preservá-lo.
2: Lídice da Mata acrescenta que o projeto prevê ações de proteção ao habitat do soldadinho do Araripe, com preservação de nascentes e riachos. O texto apresenta ainda medidas de prevenção de queimadas e controle da expansão agropecuária e imobiliária na Chapada do Araripe.
3: Desenvolvimento regional.
0: A integração da Amazônia ao restante do Brasil ganha força com as obras da BR-319, segundo a avaliação do deputado Sidney Leite, do PSD do Amazonas. Para ele, a pavimentação, especialmente do chamado trecho do meio, vai baratear alimentos e agilizar o escoamento de produtos da Zona Franca de Manaus.
5: Uma luta histórica, não só do povo amazonense, mas de lideranças do estado de Roraima, de Rondônia e do Acre. Afinal, nós estamos falando de uma estrada, que é o único acesso que o povo amazonense e a população de Roraima tem para ser interligado ao restante do Brasil. A BR-319 consolida a integração da Amazônia Ocidental. Mas não só isso, muda a vida das pessoas. Eu fico muito feliz em estar fazendo parte desse momento histórico, que é a garantia da pavimentação da BR-319. Fruto da luta de muitos aqui no Parlamento para que nós pudéssemos ter isso. E agora, já com as licitações, com autorização da pavimentação de determinados trechos, mas a consolidação do trecho do meio, como também da ponte do Garapaçu. Vai ter BR-319, sim.
2: Sidney Leite reforça que o IBAMA já autorizou o DENIT a construir 3 pontes de concreto nos igarapés Santo Antônio, Realidade e Fortaleza. A licença, com validade de 3 anos, vai garantir, de acordo com o congressista, mais segurança e o direito de ir e vir da população do norte do país.
0: Coronel Crisóstomo, do PL, fala sobre a importância da construção da ponte binacional entre Guajará-Mirim, em Rondônia, e Guaiará-Mirim, cidade vizinha pelo lado boliviano. Ele afirma que a obra representa o cumprimento de um compromisso histórico entre Brasil e Bolívia e pode fortalecer a integração regional.
6: Esse acesso cria uma nova rota logística do Brasil na direção do Pacífico. O que vai acontecer? Vai fazer com que alguns estados que exportam para o mundo oriental, exemplo da China, deixem de enviar seus produtos na direção do Porto de Santos, exemplo. Agora, com a construção dessa ponte, esses estados, Mato Grosso do Sul, tal, vão criar uma rota na direção do Pacífico, passando por essa ponte binacional.
2: Coronel Crisóstomo afirma que a nova ligação internacional pode reduzir custos e o tempo de transporte de mercadorias. Ele acrescenta que a obra tem potencial para impulsionar a geração de emprego e renda em Rondônia, abrindo novas oportunidades de desenvolvimento econômico para a região.
0: Bebeto, do PP, cobra a duplicação de trecho das rodovias que ligam a Baixada Fluminense à cidade do Rio de Janeiro. Ele reclama que moradores dos municípios de Nova Iguaçu, Japeri,

0: chamados Belfort Roxo e São João do Meriti perdem horas diariamente em congestionamentos.
1: Eu tenho trabalhado muito aqui na Comissão de Aviação e Transporte para que a gente defina esses engarrafamentos, para que o trabalhador que trabalha na capital, na zona sul do Rio de Janeiro, ele possa ficar menos tempo nesse engarrafamento. E até as entregas, as ambulâncias, a polícia militar, a polícia civil, precisa fazer um deslocamento rápido, fica retido nesses engarrafamentos constantes, e que a gente tem trabalhado muito para que a gente define através da duplicação. E o que está no contrato dessa concessão da Eco Rio Minas, esse trecho da Presidente Dutra, ali do Trevo das Margaridas até a cidade seropédica, esse trecho é o pior trecho para todo o estado do Rio de Janeiro, o trecho que mais engarrafa hoje.
2: Bebeto também avalia que o sistema de pedágio por quilômetro percorrido pode modernizar as rodovias e diminuir retenções provocadas por praças fixas de cobrança. Ele reconhece a preocupação dos moradores com a mudança, mas garante que o modelo é inovador.
0: Transportes. Daniel Almeida, do PCdoB da Bahia, defende a criação do piso salarial para motoristas do transporte coletivo urbano. Para o deputado, esses profissionais desempenham um papel essencial nas cidades. A ideia, segundo ele, é garantir remuneração mais justa e valorização da categoria.
3: Nós estamos propondo que haja um piso de no mínimo R$4.000, agregado a esse piso outras vantagens que os motoristas possam ter, de salubridade e outras vantagens que as convenções coletivas possam estabelecer, mas que a uniformização desse piso no país inteiro vai dar mais equilíbrio para essa profissão, vai dar mais previsibilidade para os próprios empresários.
2: Daniel Almeida argumenta que os motoristas enfrentam jornadas desgastantes, trânsito intenso e o desafio de lidar com milhares de passageiros. Segundo ele, a medida contribui para dar mais previsibilidade nas negociações trabalhistas e na definição dos custos do transporte público nos municípios.
0: Termina agora esta edição especial do Jornal Câmara dos Deputados, produzida e apresentada pela Rádio Câmara de Brasília, em parceria com a Rádio Câmara Joinville, integrante da Rede Câmara de Rádio.
2: Eu agradeço ao Felipe Faria e a toda a equipe da Câmara de Vereadores de Joinville pelo excelente trabalho conjunto.
0: Eu que agradeço à Câmara dos Deputados por esta oportunidade tão especial. Este programa teve trabalhos técnicos de Wellington Teles e apresentação de Felipe Faria e Márcio Aquiles Sardi. Boa noite.
2: Muito boa noite e parabéns por seu aniversário, Felipe.
0: Obrigado.
2: O jornal Câmara dos Deputados volta amanhã. Você fica agora com o Minuto do TCU.
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aí, paixãozinha, boa noite, eu sou o Bertinho. Já tô aqui com você, no nosso cantinho do amor, eu tava com saudade de você, viu? Ontem, aliás, hoje de madrugada, o Love Songs foi apresentado pelo André Luiz. Ele sempre apresenta muito bem também quando eu não tô, mas hoje estamos

morrendo de saudade. Tá tudo bem com você? Como é que foi esse final de semana? Aproveitou bastante, namorou muito, ficou pertinho de quem você gosta. É mais uma semana que a gente começa, praticamente a primeira semana desse mês de agosto, hoje dia 3. Faltam 3 minutos para as 10 da noite, horário de Brasília. A partir de agora a gente faz a conexão de coração, você se conecta ao coração do seu amor, eleva o seu pensamento até essa pessoa que você tanto gosta. A partir de agora a gente aproveita para abrir o coração, para mandar aquela declaração de amor, ou até mesmo gravar um áudio, se você preferir. E manda para a gente aqui no 9198-409-6019. Está começando o programa mais romântico de todos os tempos. Eu convido você a vir aqui comigo, para ficar aqui no nosso cantinho do amor, para a gente falar muito de amor, para a gente sonhar acordado. Engraçado, eu estava pensando aqui, como existem pessoas que chegam de mansinho e sem a gente perceber, elas vão conquistando um lugar eterno no nosso coração. Aquelas pessoas que têm um sorriso cativante, têm um olhar que acolhe, uma doçura que transforma tudo ao nosso redor. E a beleza dela vai muito além da aparência, porque a luz da essência faz qualquer encanto exterior parecer pequeno. São raríssimas essas pessoas, mas são pessoas cuja presença traz vontade de ficar, cujo olhar delas abraça sem tocar e cuja existência parece uma dádiva. E talvez, pensando bem, a saudade seja justamente isso. O coração tentando permanecer perto de alguém que deixou luz demais para ser esquecido ou esquecida. A partir de agora começa o nosso Love Songs. Seja bem-vinda, seja bem-vindo. Vem, entre, fica à vontade, se aconchegue no nosso cantinho do amor. Está começando o programa mais romântico das suas noites. Mais uma segunda-feira juntinhos. E aproveita agora para abrir o seu coração. 9198-409-6019. Para começar a nossa semana em grande estilo, um grande clássico dos anos 80, Sandra de Sá. Bye bye, tristeza. Quero você aqui no nosso cantinho do amor do Love Songs.

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Leandro e Leonardo, essa é uma versão que eles gravaram em 1994 de um grande clássico da dupla Simon e Garfunkel. The Sound of Silence. O som do silêncio. E ficou, é por você que canto. Uma versão linda, a música é maravilhosa. Esse é o nosso Love Songs. Seja bem-vinda, seja bem-vindo a mais uma noite juntinhos, conectados com os corações dos nossos amores. Você quer saber o que você vai ganhar hoje de presente? A gente mudou aqui um pouquinho os nossos mimos. Vê se você gosta. Nessa primeira hora tem uma bolsa personalizada de presente da Nativa. Linda, linda. Você vai se apaixonar. Aliás, né, as nossas ouvintes amam, né, as mulheres amam bolsa. Essa é maravilhosa. É personalizada. Tem o logo da Nativa. Na segunda hora tem a necessaire para você levar com você, para onde você for. Mais 4 mini perfumes da Amaca, com fragrâncias diferentes, uma mais cheirosa que a outra e com alto teor de fixação. Da Amaca Paris. Quem usa, ama. Terceira hora tem um par de meias personalizado, mais o cobertor de mangas. Cobertor com mangas. Pra deixar você bem quentinho até acabar o inverno. Ou você bem quentinho. E para fechar o Love Songs, já na madrugada, na terça-feira, dia 4, tem a camiseta da coleção 2026 para você completar a sua. E tem um kit com shampoo e condicionador de 500ml da Isabelle Cosméticos. Tudo isso para você hoje. Gostou? Quer participar? Então já sabe, nosso número é o 9198-409-6019. Não esquece de colocar, de mandar pra gente o seu nome completo, a cidade de onde você tá ouvindo a gente, o nosso Love Songs, e a sua data de aniversário com o ano que você nasceu. A gente tá aqui esperando você, tá bom? Aproveita e abre o seu coração também e mande aquela declaração de amor. Afinal de contas, esse é o programa mais romântico de todos os tempos, para você fechar bem as suas noites. E a gente quer você aqui se aconchegando com a gente. É você se emocionando, é você se apaixonando ainda mais. Então faça essa surpresa para quem você ama. Mande a sua declaração. 9198-409-6019.

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Esse é o programa mais romântico das suas noites. João Bosco e Vinícius, Chuva. Agora 10h38, horário em Brasília. Quando você escolhe alguém para dividir a sua vida, você também escolhe, você escolhe uma rotina. Você escolhe se você vai acordar cedo ou se você vai dormir tarde. Você escolhe se você vai viver com calma ou com ansiedade. Se os problemas serão conversados ou evitados. O amor não é apenas conexão. O amor é compartilhar valores, ritmo e visão de vida.

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6: Coraçãozinho, tá tudo bem com você? Que bom ter você aqui no nosso Cantinho do Amor. Venha, entre, fica à vontade, se aconchegue. Você é muito bem-vinda, muito bem-vindo ao programa mais romântico dos seus finais de noite. Agora 10h44, horário em Brasília. Quer mandar um recado do coração? Quer fazer uma surpresa pro seu amor? Mesmo que vocês troquem mensagens o dia inteiro, se vejam no vídeo... Não tem algo mais gostoso e surpreendente do que a pessoa que você gosta estar ouvindo agora Love Songs junto com você? Você está num lugar, ela está em outro. E de repente tem um recado seu para ela. Surpreende, né? Esse que faz com que o amor se fortaleça ainda mais. São esses pequenos gestos que vão unindo ainda mais a gente com quem a gente gosta. Então não perca tempo. Nosso número para você participar, eu vou falar agora. Já aproveita para adicionar aí nos seus contatos. 9198-409-6019. 9198-409-6019. As mais belas histórias de amor, em começo... 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

0: Nativa, Paulo Ricardo 2, fechando a nossa primeira hora do Love Songs, do programa mais romântico de todos os tempos. Atenção, Lucinéia Alves Macedo, do 8053. Ô, minha linda, parabéns, viu? Tá ganhando a bolsa personalizada da Nativa. Lindona, você vai amar. Lucinéia, um beijo educado pra você. A partir de amanhã, terça-feira, você tem 5 dias úteis pra buscar o seu presente, tá bom? Próxima hora, Necessaire da Nativa. 4 mini perfumes da Amaca esperando você. Os primeiros recadinhos dessa noite, de segunda-feira. E tem muito mais pra você. As músicas mais apaixonantes. Com certeza. Vão tocar seu coração nessa próxima hora também.
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Oi, meu anjinho lindo, tudo bem com você? Como é que tá esse finalzinho de noite? Segunda-feira tá acabando, a terça já mandou avisar que ela vai chegar daqui a pouquinho, menos de uma hora. Vai ser um novo dia, novas possibilidades, novas oportunidades. Se hoje não foi um bom dia, com certeza a terça-feira será. Nenhum dia é igual ao outro. Esse é o programa mais romântico de todos os tempos. O nosso Love Songs. Para você participar, o nosso número é o 9198-400.

09-6019. Eu tô aqui no Cantinho do Amor. Você que ligou o rádio agora, seja bem-vinda, seja bem-vindo. Vem o Edwin no seu rádio. Me leva junto com você. Me leva de carona, eu vou pra onde você for. E você não estará nem sozinho e nem sozinho. Põe o Edu aí no seu fone de ouvido também. Deixa eu ficar com você até acabar o programa. Põe o Edu na sua caixinha de som. Continue ouvindo as músicas mais românticas de todos os tempos. Continue se apaixonando, se emocionando. Continue fazendo a conexão de sentimentos, de pensamentos e de corações. E se der errado? Você já se perguntou isso várias vezes? Eu te devolvo essa pergunta. E se for a coisa mais incrível que você viveu? Pense nisso. Agora tem o som de Dire Straits. Aqui no nosso Cantinho do Amor, do Love Songs. Um ótimo final de noite para você.

A Nativa é muito mais amor com Dire Straits e Your Letter Streak. Agora 11:08 horário em Brasília. Continue mandando seu recado de coração. Estou aqui te esperando. Jean Giovanni.

Alternativa é muito mais amor com o Fábio Júnior, quando gira o mundo aqui no nosso cantinho do amor. Agora 11h22, horário de Brasília. Você participa pelo 9198-409-6019. Edu, tem um recado aqui pro Rodrigo. Meu nome é Kelly. E ele escreveu assim para você, Rodrigo. Para me conquistar foi o impossível mais possível em vida, que eu tinha certeza convicta de que não aconteceria. Porque essa fábula de amor só existia nos livros ou filmes de cinema. O amor nunca tinha chegado de jeito como você e com você. E é por isso que eu não entendi esse carinho que nunca eu tinha recebido. Ao mesmo tempo me assusta, mas me surpreende também. Porque a primeira vez...

0: um amor, a gente nunca esquece. E de tanto tempo, eu cheguei a pensar que esse grande sentimento não iria chegar a tocar o meu coração. Mas a chuva passou e a janela se abriu toda e unicamente para você. Meu amor primeiro. Kelly Araújo, pro Rodrigo. Cuidem bem de vocês, para mim, viu? Obrigado pelo carinho, por estarem aqui no nosso cantinho do amor. Boa noite, Nativa. Boa noite, Edu. Me coloca nos sorteios. Eu sou a Rosângela. Eu tô aqui também. Quero mandar um recado pro meu grande amor. Amor, eu sei que você tá aí a me esperar. Eu não preciso correr atrás de você. No momento certo, você vai aparecer e vai tornar os meus sonhos em realidade. De Rosângela, para o seu grande amor.
1: Boa noite, Nativa.
0: Boa noite.
1: Meu nome é Jorge Alexandre da Rocha. Gostaria de mandar meu recado para minha esposa, Simone Soares Nascimento. Dizer que ela é a pessoa mais importante da minha vida, que eu a amo muito. Beijo, minha linda. Fica com Deus. Te amo. Boa.

Um dos maiores nomes da música popular brasileira, da MPB, o Djavan Caetano Viana, foi aos Estados Unidos gravar um álbum chamado Luz, um disco maravilhoso. E lá ele se encontrou com um dos maiores ícones da música internacional, um dos melhores cantores, compositores, o cara toca gaita como ninguém. Simplesmente Stevie Wonder participou da gravação desse disco e participou numa faixa chamada Samurai. E agora a gente ouve no Love Songs. Djavan e Stevie Wonder no Love Songs da Nativa. Boa noite.

0: Ativa, Luan Santana, Deus é muito bom. Esse é o nosso Love Songs, é o programa mais romântico de todos os tempos. Que você abre o seu coração naquela declaração de amor. Pelo 9198-409-6019. Boa noite, Edu. Aqui é Helenice Pereira. Tô aqui ligadinha no Love Songs, viu? Só curtindo essa programação maravilhosa. Beijos. Obrigado pelo carinho. Quem tá ouvindo também a gente, tá aqui no nosso cantinho do amor, é o Carlos Ramos. Tô aqui no trabalho ouvindo o programa, viu? Quero participar também dos presentes. Obrigada. Jacira também tá aqui. Ó, o Edu. Tô aqui também, Jacira Domingues. Tô curtindo Love Songs. Deixa eu ver quem mais passou por aqui. A Ninil Santos. Eu também estou ouvindo o programa mais romântico de todos os tempos. Gabriel também está aqui, o Gabriel Luz. Oi, Edu. Eu estou adorando essa programação. Meu nome é Maria Cristina Barros. Eu vou amanhecer o dia. Depois do Love Songs, vou continuar curtindo a Nativa. Eu quero mandar um beijo pro meu marido Josuel, que tá curtindo o Love Songs também aqui comigo. Estamos bem juntinhos. Cuidem bem de vocês pra mim, viu?
1: Eu sou o Raimundo e meu recado especial vai pro meu amorzão, Maria Aparecida. Cada dia que passa, te amo mais. Você foi a coisa mais linda que Deus pôs no meu caminho e te amo cada dia mais. Nunca esqueci você. Você vai estar sempre gravado no meu coração. E te amo, te amo, te amo. Cada dia mais. Beijo de Raimundo.

0: som do Guilherme Arantes, um dos maiores hitmakers do Brasil. Já foi até comparado com o nosso Elton John brasileiro. Tamanha quantidade de hits que ele já compôs e principalmente de baladas. Guilherme Arantes, Êxtase. 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E com alta fixação, para você, Patrícia Aparecida Rocha Jordão, do 9771, final do telefone da Patrícia Aparecida. Então, minha linda, um beijo do Cicado para você a partir de amanhã, terça-feira, 5 dias úteis, para buscar os seus mimos, tá bom? A gente te espera. Próxima hora, tem um par de meias personalizado, lindão, hein, para te aquecer nesse finalzinho de inverno, e tem cobertor com mangas também para você. Não sai daí, continue aqui no nosso Cantinho do Amor.
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2: Oi, coraçãozinho. Oi, paixãozinho. Agora 00:01, horário em Brasília. Chegamos na terça-feira, hoje, dia 4 de agosto. Tá tudo bem com você? Conte-me tudo. Que bom saber que você veio aqui pro nosso Cantinho do Amor, saber que você tá aqui com a gente. Ligou o rádio agora? Põe o Edu no seu rádio. Me leva junto com você de carona. Põe o Edu no seu fone de ouvido. Põe o Edu na sua caixinha de som. E vem ficar aqui comigo, até um pouquinho antes das duas, ouvindo as músicas mais românticas, mandando aquela declaração de amor. Um dia todo esse amor que você entregou às pessoas erradas vai encontrar o caminho de volta até você. Exatamente quando você mais precisar. E ele virá de alguém que passou a vida inteira esperando ser amado por alguém como você. E lembre-se de que não existem pessoas prontas, pessoas perfeitas ou curadas. O que existem são pessoas dispostas. Pessoas que, mesmo na sua imperfeição, elas sabem aquilo que elas querem. Elas oferecem o seu melhor e estão dispostas a amar, a aprender e a crescer juntas. Então não devemos buscar nunca pela pessoa certa. Nós devemos buscar por pessoas que desejam fazer dar certo. É nelas que nós encontramos o amor. Tina Turner, bom dia.

0: Nativa, Mato Grosso e Matias, tentei te esquecer. Agora meia-noite, 17, madrugada de terça-feira, já estamos no dia 4 de agosto. Oi, Edu, bom dia. Bom dia. Aqui é a Lana. Manda um beijo pro meu marido Rick. Fala que eu amo ele hoje, amanhã e sempre. Deixa eu ver quem mais tá aqui. Bom dia. Eu tô aqui ligadinha também no Love Songs, viu? No Cantinho do Amor. Ouvindo essas músicas que faz a gente voar nas asas do vento. É o Lindomar Mendes. Beijo para todo mundo que tá ouvindo agora o Love Songs, pra minha família inteira também, tá todo mundo curtindo. Deixa eu ver quem mais. Tá aqui o Edu, aqui Nedilson dos Santos. Gostaria desse presente, hein? Par de meias personalizado da Nativa com cobertor com mangas. Eu quero. Tá concorrendo também, viu? É só você mandar um recado. Aproveita e se inscrever também, colocando o seu nome completo, a cidade de onde você está ouvindo o Love Songs e a data de aniversário com o ano que você nasceu. Manda isso pra gente, manda tudo isso pra gente. O nosso número é o 9198-409-6019 para você participar. Bom dia, Edu. Bom dia. Aqui é o Josemir. Josemir Carlos. Quero mandar um beijo pro meu grande amor, a minha querida esposa, Maria José.
1: Boa noite, Edu Melo. Meu nome é Isabel, Isabel. E o meu recadinho vai para o meu marido, Fernando. Fernando, agradeço a Deus por

E colocado você em minha vida. Nós estamos juntos há mais de 37 anos. Você me deu uma família maravilhosa que construímos juntos, né?

0: A Nativa é muito mais amor com papas na língua, eu sei. Meia-noite, 38, horário em Brasília, nessa madrugada de terça-feira, dia 4 de agosto. Recados do coração, Edu, bom dia. Bom dia. Meu nome é Natália. Meu recado é pro Felipe. Meu amor, nunca deixe de acreditar em nós. Você é o meu sonho realizado e a minha maior inspiração. Tenha uma noite abençoada. Oi, Edu, bom dia. Bom dia. Meu nome é Lidiane e o meu recado vai para o Vinícius. Amor, eu só queria lembrar que eu penso em você o tempo todo. Obrigada por fazer parte da minha vida. Eu te amo hoje e sempre.
1: Boa noite, Nativa.
0: Boa noite.
1: Meu nome é Simone Soares e meu recadinho de hoje vai para meu marido Jorge Alexandre, com quem eu sou casada há 10 anos e eu amo muito.

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0: A Nativa é muito mais amor. Essa é uma nova roupagem do Bruno Marrone. Um grande clássico do comecinho dos anos 80, música do Leone. Ele saiu do Kid de Abelha e formou o Heróis da Resistência. Só pro meu prazer. Meia-noite 58, horário em Brasília. Fechando mais uma hora do nosso Love Songs. Obrigado pelo carinho, por você estar aqui com a gente no nosso Cantinho do Amor. Zilma Maria Gomes da Silva, do 8540. Ô Zilma Maria, minha linda. Parabéns, tá ganhando um par de meias personalizado da Nativa e um cobertor com mangas. A Zilma Maria, parabéns, um beijo do Cicado para você. Zilma, já estamos na terça-feira. Então você tem 5 dias úteis a contar a partir de hoje para trazer um documento seu e vir retirar o seu par de meias e seu cobertor com mangas. Nessa última hora, a gente tem a camiseta da coleção 2026, shampoo e condicionador de 500ml da Isabelles Cosméticos. Os últimos recadinhos de hoje, e você continua sonhando acordado com seu amor, ouvindo as músicas mais românticas.
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5: Oi, paixãozinha. Oi, meu anjinho lindo. Bom dia. 1:01, horário em Brasília. E você continua aqui no nosso Cantinho do Amor. Seja bem-vinda, seja bem-vindo. Você que ligou o rádio agora, põe o Edu aí no seu rádio. Vem comigo mais uma horinha pra gente continuar curtindo as músicas mais românticas de todos os tempos. E você pode participar também pelo 9198-409-6019. Tem camiseta da Nativa, coleção 2026. Tem kit com shampoo e condicionador da Isabelles. O amor simplesmente acontece. Não é uma sensação que pode ser planejada, imposta ou fabricada ao longo do tempo. Ele surge espontaneamente, como a chuva que surpreende ou o amanhecer que chega sem pedir permissão. Eu acredito profundamente que quando duas pessoas, elas são destinadas a se encontrar, a vida mais cedo ou mais tarde cruza os seus caminhos. E quando essa reunião não está escrita, não importa o quanto esforço, paciência ou sacrifício exista, a relação mal pode ser autêntica. Você deve ter ouvido falar também como eu, muitas vezes, que o amor é construído com dedicação, compromisso e consistência. Eu respeito profundamente esse modo de compreender. Eu acho que, além disso, o que é realmente construído é confiança, respeito, comunicação, cumplicidade e sonhos compartilhados. O amor, por outro lado, ele não nasce porque alguém decide que ele vai nascer, que a partir daquele instante a pessoa vai se apaixonar. O amor não responde à lógica. Ele não obedece a estratégias e não entende as razões. O amor simplesmente aparece ou não aparece. E quando ele realmente chega, não precisa ser convencido a permanecer. Porque aos pouquinhos ele vai se encaixando. Ele encontra o seu lugar naturalmente. Como se ele sempre tivesse pertencido a vocês dois. Absinto nessa madrugada de terça-feira. Só a lua. Esse é o nosso Love Songs da sua Nativa.

0: Nativa, Marília Mendonça, sensível demais. 1h18, horário em Brasília. Bom dia. Oi, Edu. Aqui é o Marcos Antônio. Meu recado vai pra Rose. Linda menina. Muita saudade de você, viu? Parece que faz um ano que eu não a vejo. Faz um favor. Faz um favor pra mim. Cuida de você pra mim. Beijos. Lindo dia, meu amor. Recado do Marcos pra Rose. Tem mais um recadinho do coração? Oi, Edu, tudo bem? Aqui é a Bruna Borim. Eu quero mandar uma declaração de amor pro meu marido. Meu marido Marcos Borim. Amor, eu te amo. Você é o grande amor da minha vida. Aliás, da minha, dos nossos filhos. Nós somos muito abençoados por Deus, por termos você nas nossas vidas. Eu te amo até o fim e prometo te fazer feliz todos os dias. Prometo fazer você o homem mais feliz desse mundo. Com amor, da sua esposa Bruna.
1: Boa noite, Edu. Meu nome é Luciana. Meu recadinho de hoje foi pro Alexandre. Eu dizer pra ele que quando eu penso na sorte que tenho ele como marido, meu coração transborda de muito amor e gratidão.

0: Nativa, embaixador. Gustavo Lima termina comigo antes. Agora 1h36, horário em Brasília. Oi, Edu, bom dia, bom dia. Meu nome é Isabela, meu recado vai para o Caio. Meu amor, eu desejo que você tenha uma noite de paz e que saiba que meu coração é completamente seu. Que Deus continue abençoando o nosso amor. Eu te amo muito. Recado da Isabela. Oi, Edu, tudo bom? Meu nome é Amanda. Meu recado é para o Henrique. Passando para desejar aí uma madrugada maravilhosa. E lembrar, meu amor, que você mora no meu coração, viu? Não tenha dúvida disso. Obrigada por ser esse companheiro incrível que vibra os meus dias com alegria.
1: Boa noite, eu sou a Sheila. Quero mandar um recado pro meu esposo, Erasmo. Quero dizer que eu amo muito ele e que eu sou muito feliz, que eu não poderia ter conhecido uma pessoa melhor que ele. Que é uma pessoa muito guerreira, um pai maravilhoso, um esposo maravilhoso, que se preocupa com a família dele e faz de tudo para dar o melhor pra gente. E dizer que eu amo muito ele, que os filhos, com certeza, amam muito também, porque ele é tudo de bom na nossa vida. E agradecer a Deus por tudo esses dias. Vamos completar 29 anos de convívio, graças a Deus, e não poderia ter entrado outra pessoa na minha vida melhor que ele.

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Nativa, Bill Medley, You Lost That Loving Feeling, fechando mais um Love Songs, o programa mais romântico de todos os tempos, mas hoje à noite tem mais, hein? A partir das 10 da noite, horário de Brasília, depois da Voz do Brasil, eu vou reabrir o nosso Cantinho do Amor para esperar você. Você volta, né? Posso te esperar? Bom, tem presente antes da gente ir embora, o Lingo Velho já chegou, Mano Velho e Mano Novo, tem o Forró Nativa coladinho com Love Songs. A Elisângela Dantas da Silva, do 6887. Elisângela, minha linda, um beijo educado pra você. Esse último kit é seu. A camiseta nova da Nativa, nossa coleção 2026. Em aproveitar o dia e o bom da vida, brindar um novo encontro ou explorar o mundo e viajar sem limites. Aí você escolhe qual das três você quer levar, tá bom? Mais um shampoo e condicionador de 500ml da Isabelle's Cosméticos de presente para você. Elisângela, a partir de hoje, 5 dias úteis para buscar o seu kit. Não esquece de trazer um documento seu, tá bom? A gente te espera. Obrigado pelo carinho, pelas lindas declarações. Hoje à noite tem mais. Agora você fica com o Amigo Velho, Mano Velho, Mano Novo, Forró Nativa. E eu te espero hoje à noite. Beijo para quem é de beijo. Abraço para quem é de abraço. Cuida bem de você para mim. Bom descanso, uma ótima terça-feira para todo mundo. E até logo mais, à noite, aqui no nosso Cantinho do Amor. Tá chegando Forró Nativa.

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Bom dia, povo! Bom dia, bom dia! Terça-feira, 4 de agosto! Vem que tem alegria!

Bom dia, tá começando o Forró Nativa. E aí, gente, como vocês estão? Terça-feira, 4 de agosto de 2026, é o Forró Nativa, criançada! Muito prazer, eu sou o amigo velho, o Rafael Guidotti, o carequinha mais lindo, cheiroso, charmoso e gostoso do Brasil! Ai.

0: そう、
1: Bora que bora participar, bora que bora ser feliz. Hoje vamos atender o ouvinte também, hein? Com mano velho, mano novo aqui no comando. Rafael Guidotti também na retaguarda. Bora passar essas quatro horas no oco da madrugada com muita alegria, muita felicidade. E você já tem o nosso novo WhatsApp? Já, não tem? Então grava aquele áudio bem bacana. Se é a primeira vez que estiver ouvindo ou participando, conta pra gente. Pede a sua música que a gente vai atender o máximo que a gente puder, o que der tempo, tá bom? Não prometo atender todo mundo que não dá tempo, mas o que a gente conseguir atender, a gente vai atender. É o Forró Nativa com Mano Velho, Mano Novo e Amigo Velho. Nesta terça-feira, 4 de agosto, estamos ao vivo. 2 horas e 11 minutos, 2 e 11, Brasil. Bom dia!
2: Oi, bom dia!
1: É assim a alegria, hein? Até às 6 da manhã. Até às 6 da manhã. E a partir de agora, então, tá valendo. Tá liberado o nosso WhatsApp da Nativa. 9198-409-6019. É esse número para você participar do Forró Nativa, para você pedir música, mandar o seu recado, o seu beijo, o seu abraço, o seu bom dia. É neste número. Então salve aí como WhatsApp da Nativa. 9198-409-6019. Ó, vou falar devagarzinho. Vou falar devagarzinho, tá bom? Posso falar? Anota aí no papel, pega caneta, um lápis, ou já salva direto no celular. Você não vai acrescentar número nenhum e nem tirar número nenhum. Salva do jeito que a gente fala. O comecinho é igual a todos que você já conhece. Bora lá? Vou falar, hein? 91 98 409 6019. 91 98 409 6019. Mano velho, mano novo, começou o Forró Nativa, mano. Olha a hora, olha a hora. 2 horas e 13 minutos. Valeu, boi! Valeu, boi pintado! Segura no rabo do boi, bicho moro condenado! Meus amigos e minhas amigas e meus amigos, meus conterrâneos e minhas conterrâneas, trabalhadores e trabalhadoras do Brasil, aposentados e aposentadas, eu digo aqui, emplacamos, chegamos à terça-feira, hoje é terça-feira, é o dia 4 de... agosto, esse cachorro doido, ano 2026, no inverno brasileiro. Eu lembro que hoje, daqui a pouquinho, às 7 horas da manhã, mano novo, eu tenho uma consulta com a doutora Juliana, infectologista, vai analisar a minha operação, que eu tive um abscesso muito sério, então estou fazendo curativo, mas hoje, às 7, eu estarei lá no gabinete da doutora, para ela examinar, fotografar, ver. Mas pelo que eu estou vendo, está indo bem demais. Então, se eu estou indo bem demais, é bom tudo, gente do céu. Aceite os cumprimentos do Mano Velho, amor em filho. Eu nasci nas catingueiras entrançadas de Cipó. Viajei de caminhão junto com o Mané Cotó. Não sou locutor modelo, mas estou aqui sem cabelo, vivendo meu gogó. Diretamente de Souza, diretamente do Vale dos Dinossauros, na gloriosa, na histórica, na inesquecível, Peapá, R.A., Raíbeabá, a terra do Riqui Fifi, a terra do Ri-Ri. Mas não sei saber que antigamente, o chamado Fechiclé, você não tem a calça Fechiclé, então lá no sertão, chamava de Ri-Ri. Olha o ri-ri do vestido da menina, né?
3: Então, mano, não dê bom dia pro Macharal do Brasil.
4: Mas com prazer, bom dia, gente, porreta.
3: Moral total na terça-feira, Macharal.
4: Arroz.
3: E o bom dia carinhoso e respeitoso para todas as mulheres do Brasil.
4: Calientemente.
3: Olha o rabo do jacaré Nazaré.
4: Bom dia, minhas queridas.
3: Minhas queridas, começou o Forró Nativa terça-feira. Mano, vai, mano, novo, meu Brasil.

0: meu vaqueiro, ó meu peão. Começamos bem, hein? Com Mastruz com Leite em dose dupla. Meu vaqueiro, meu peão e raízes do Nordeste. É o forró nativo com Mano Velho, Mano Novo e Amigo Velho. E você, ouvinte, participando, dando seu bom dia, dando seu alô pra todo o Brasil nessa terça-feira, 4 de agosto. Olha a hora da alegria, 2 horas e 21 minutos, você participando, 9198-409-6019. Bom dia, Guidotti, bom dia, bom dia. Muito bem, se eu só deu bom dia, tá bom, bom dia pra você também. Oi.
1: Bom dia, Rafael Guidotti, eu sou Jorge Luiz, moro no aeroporto de Congonhas. Quero ouvir minha saudosa Clara Nunes, Feira de Mangaio, ou meu Cariri. Um grande abraço e um ótimo dia para você.
0: Para nós.
1: E para todos os ouvintes da Nativa FM.
0: Valeu, meu amigo. Clara Nunes, o primeiro pedido do ouvinte de hoje. Bom dia.
2: Bom dia, mano Rafa.
0: Ô, papá.
2: Saudade da sua voz, mano Rafa. Um abraço, meu querido. Bom dia, mano novo, mano velho. Bom dia para todos, porteiro da madrugada, vigia, padeiro, todos caminhoneiros do Brasil, um abraço aí para Everaldo Carreteiro, meu querido mano Rafa, mano velho, mano novo, queria que vocês tocassem aí hoje com Dantas.
0: Dantas.
2: Caminhão velho, beleza?
0: Bom.
2: José Faustino, um abraço, uma boa terça-feira para nós, fica com Deus.
0: Valeu, meu amigo, obrigado. Gente, ó, a gente vai atender os pedidos, tá? É, só que vai dar menos pedidos atendidos do que era antes, né? Porque agora temos as participações aqui de volta, mano velho, mano novo. Né? Então, por isso que vocês têm que ser rápidos na mensagem aí, para caber bastante ouvintes participando, pelo menos para vocês entrarem no ar, dar o seu recado, falar de onde vocês estão ouvindo o programa, se é a primeira vez, conta tudo pra gente, combinado?
3: Ô, amigo velho!
0: Ô,
3: bom dia!
0: Dia!
3: Bom dia, mano novo! Bom dia, mano velho! Luiz Gustavo de Lins, interior de São Paulo, aqui no Tapetão Preto.
0: Boa!
3: Passando por Pederneira. Em busca do Lins. Já já nós tá em casa. Ô, amigo velho.
0: Oi.
3: Se der, toca pra nós um Zefinha.
0: Zefinha.
3: Tá bom, meu rei?
0: Bom.
3: Bom dia a todos. Bom final de semana. Quer dizer, uma boa semana. Aí eu já quero logo que acaba.
0: É, tô tá vendo, vendo aí, né? Tô vendo.
3: É isso. Uma boa semana abençoada pra todos nós. Bom trabalho. Deus abençoe.
0: Muito bem, um abraço, até mais, viu? Obrigado, Luiz, um abraço pra você. Oi, bom dia.
4: Bom dia, Guidotti. Aqui é o Carlos, do Belo Jardim, Pernambuco. Toca aí qualquer um aí de Saia Rodada aí das Antigas.
0: Saia Rodada das Antigas, boa. Oi, bom dia.
5: Bom dia, mano velho. Bom dia, mano novo. Bom dia, Rafael Guidotti.
0: Bom dia.
5: Tudo bem com vocês?
0: Tudo bom.
5: Rafael Guidotti, eu quero uma música, por favor. De Ré Pra Lá, Cavaleiros do Forró.
0: Boa,
5: beleza?
0: Beleza.
5: Oferecer a todos os caminhoneiros, todo padeiro, confeiteiro, todos os porteiros da madrugada. Valeu? Um abraço aí a todos. Bom dia.
0: Bom dia, valeu. Um abraço pra você. Obrigado. Bom dia.
6: Alô, mano velho, mano novo. Bom dia.
0: Ih, gente, peraí que atualizou o WhatsApp bem na hora. Vamos ver se volta. Ah, peraí, voltou. Vamos voltar lá na mensagem do nosso amigo que tava falando. Vamos de novo.
6: Alô, mano velho, mano novo, bom dia aí pra vocês. Toca aí um forrozão pra gente aí, a Saga de um Vaqueiro.
0: Saga de
6: um
0: Vaqueiro.
6: Fernando Feitosa aqui falando de São José dos Campos, trabalhando aqui de vigilante.
0: Boa!
6: Obrigado aí, um bom dia.
0: Valeu, bom dia, meu amigo, tudo de bom, obrigado, viu? Um grande abraço. Oi!
7: Bom dia, Forró Nativa. Bom dia, mano novo, bom dia, mano velho, bom dia, Rafael Guidotti. Eu sou Carlos Ramos de Barueri, estou aqui no serviço aqui, Hospital da Criança aqui em Osasco, curtindo o programa, mano velho. Quero pedir uma música hoje de Luiz Gonzaga, a música do Jumento. Quero oferecer para todos os ouvintes da Nativa e todos os porteiros da madrugada. Valeu!
0: Valeu, um boy! Valeu! Olha aqui, ó. Bom dia, amigo velho, bom dia, manos. Tia Jô de Osasco ligadinha, manda beijo para

0: Mim, obrigado, Tia Jô, onde você anda? Tô por aqui, mulher, tô por aqui, Tia Jô! Oi, Rafa, bom dia, meu amigo, querido, bom dia, mano velho, mano novo, bom dia pra todos aqueles da Nativa, manda aí o Rafael, é o seguinte, mano velho, mano novo, bora, um abraço pra você, eu vou ler a sua mensagem aqui fora do ar, tá bom, meu amigo? Valeu, Pedro, um abraço,
1: bom dia, mano novo, bom dia, mano velho, bom dia, Rafa. Aqui quem fala é Milton Torquato, da cidade de Eliseu Martins, Piauí. Quero desejar para todos uma boa terça-feira e que Deus nos abençoe. E eu gostaria de ouvir também a música com Flávio Leandro, Chuva de Honestidade, e oferecer para todos os ouvintes do programa.
0: Boa.
1: Um abração, meus amigos. Fique com Deus.
0: Valeu, você também, viu? Um abraço, olha aqui, ó, Cícero de Conceição do Piancó, Paraíba. Gostaria de mandar um forte abraço a todos os conterrâneos, paraibanos e nordestinos nesse grande mundo de meu Deus. Grande abraço, parabéns para vocês que fazem Forró Nativa. Manda um abraço forte para todos os operadores de máquinas pesadas das mineração. Gostaria de pedir uma música, qualquer uma, da banda Cavalo de Pau. Boa! Bom dia, Rafael Guidotti, Marcelo Bortoli, de Cedral, São Paulo. Valeu, Marcelo. Um abraço para você, meu amigo. Edson Miguel, de Guarulhos também. Uma boa noite para você. Bom dia, viu?
2: Bom dia, Rafael Guidotti.
0: Bom dia,
2: mano velho. Bom dia, mano novo. É o Carlos Henrique, Santa Cruz de Palmeiras.
0: Opa!
2: Regina Ferrari, frente 4. Tamo aqui na batalha, hein?
0: Boa!
2: É, toca para nós aí hoje aí, ó. De Franca Guiar aí. Pode escolher um de Franca Guiar para nós, beleza?
0: Beleza!
2: Fica com Deus. Tudo de bom.
0: Valeu, você também, Carlos. Olha aqui, boa noite, adoro você. De Vanessa, Santa Catarina, Tubarão. Valeu, obrigado. Participe, gente. Continue mandando suas mensagens. Pode escrever que eu leio ou grave um áudio de no máximo até 30 segundos. Até 30 segundos no máximo, tá bom? 9198-409-6019. Anotou? 9198-409-6019. Capricha, e se é a primeira vez, conta pra gente. Olha a hora da alegria. 2h27. Clara Nunes, Feira de Langaio, a pedidos aqui no Forró Nativa.

0: meu Brasil de mãe preta e pai João. Alô, Regi de Anagé, aquele abraço aí na região de Vitória da Conquista da Bahia. Edgar Mambrão, mandou, você tem tido notícia de Edgar Mambrão?
1: Tem, ele tem falado comigo.
0: Ah, tem falado com você?
1: Tá, é. Novo trabalho aí.
0: Ah, ele tem que mandar pra gente
1: já mandou, aqui. Já estamos rodando aqui.
0: Regi de Anagé, manda o seu produto, né?
1: É,
0: o também. Tiago Ribeiro também, não é verdade?
1: É verdade.
0: Esse pessoal todo amigos nossos aqui, tem o Dantas do Forró, tem o Cícero do Assaré, tem o Zezinho Barros, amigos, todos são amigos de Mano Velho, mandou. Eu quero vocês participando aqui, que é, o forró é todo nosso. 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Mano Novo, ligue aí, mano, da Rocicleia.
1: É, ela falou de grão em grão, o que que é?
0: Olha, de grão em grão, a galinha enche o papo, mano.
1: Não, ela mudou.
0: Mudou pra quê?
1: De grão em grão, a galinha enche o saco.
0: Ai, meu Deus do céu. O saco da galinha.
1: É.
2: Todo mundo quer pegar, meu bicho.

0: Olha aí o pedido atendido aqui no Forró Nativa dessa terça-feira, 4 de agosto. Sai a rodada, Coelhinho! 91984096019. Esse é o número do WhatsApp para você participar aqui do Forró Nativa, tá bom? Para você escrever sua mensagem ou gravar um áudio também. Olha a hora, 2:36. Vou repetir o WhatsApp devagarzinho para você que nunca conseguiu anotar, apesar que esse nosso WhatsApp é novo também, tá? Ele estreou na semana passada, no final da semana passada. Então, bora anotar aí para você conseguir pedir música, entrar aqui no ar, aqui no Forró Nativa. 91984096019. 91984096019. Combinado? Gente, se tiver alguma sugestão, crítica, enfim, qualquer ponto de vista, a gente pede para você poder mandar também nesse número, mas durante o dia, tá? O pessoal da produção receber, a partir das 9 da manhã, das 9 até as 5 da tarde, tá? Aí você manda aqui, escrito aqui no WhatsApp da Nativa, ou mande aí nos directs, né, do Instagram da rádio, @nativa, do Facebook, tá? Comenta nos posts, aí o pessoal da produção vai conseguir responder você, aí vai poder ver, tá bom? Sugestões, críticas, fique à vontade, tamo junto e misturado. Aqui é pra nós pedir música, mandar beijo, abraço, falar que você tá ouvindo, pedir um forró.
1: Bom dia, mano velho, bom dia, mano novo, bom dia, Ridote, caba velho. Caba velho, consegui pegar o número de volta, caba velho, tinha perdido o número. É o João Chimé diretamente da usina Atena no Oco, na madrugada aqui, mano
0: velho. Meu caro.
1: Ridote, oi. Troca pra mim aí, Vicente Neri, ponta de facas.
0: Ponta de facas?
1: Vicente Neri, ponta de facas.
0: Sério? Será que tem? Será que tem? Vamos procurar, vamos tocar. Um abraço, João.
2: Bom dia, Ridote. Bom dia, mano velho, mano novo. E bom dia a toda a galera imensa. Evandro Medeiros por aqui, procedência do chofé Parnamirim, Rio Grande do Norte. Estando prestando o carro aqui, passando aqui por São Carlos. Em busca ali de Barreiras, Bahia.
0: Boa!
2: Falou, Guidote. Tá muito bom ali. Dia a todos aí. Deus abençoe a todos. Toca o Gonzagão aí, a vinda do viajante aí pra nós aí.
0: Valeu!
2: Falou, meu patrão. Com Deus.
0: Tudo bom. Valeu. Fica com Deus também. Boa viagem. Você tá logo ali. É logo ali. É logo ali. Vamos lá, gente, ó. Número novo, né? Então vamos anotando aí. Eu vou repetindo aqui devagarzinho pra você anotar, hein? E participar. E se é a primeira vez, conta pra gente. 91 98 409 6019. Bom dia!
3: Bom dia, Manoel, bom dia, Mano Novo, bom dia, Rafael Ridock, bom dia, Mana Baby, bom dia a todos os brasileiros que curtem esse forró nativa.
0: Ô, papá!
3: É... Rafael Ridock, quer que você toque aí uma música de Cavaleiros do Forró, qualquer uma, viu?
0: Boa, vamos tocar Cavaleiros, é o segundo pedido para Cavaleiros aqui. Bom dia, Barroso de Badiba City, toca por favor. Noca, do acordeão Baião da Saudade, primeira vez, Barroso de Badiba City, Baião da Saudade, Noca do acordeão. Anotado aqui, meu amigo, obrigado, viu? Bom dia, mano velho, bom dia, mano novo, mano Guidote, ótimo programa pra vocês, com muita alegria, com um forró melhor que o outro, tô sempre na escuta, não mando muita mensagem, mas tô sempre ouvindo vocês na madrugada. Cícero Martins e Suzano, um forte abraço pra vocês, muito sucesso, toca a Carta de Francis Lopes, gosto muito dessa música, é linda, maravilhosa, vamos tocar, meu amigo, oi!
4: Bom dia, mano novo, bom dia, mano velho, bom dia, amigo velho!
0: Bom dia, meu amigo!
4: Tá falando aqui é o Carlinhos Padeiro.
0: Ô, papá!
4: Tá com saudade, amigo velho! Tamo junto aí, hein?
0: Tamo junto!
4: Um abraço pra todos os padeiros, todos da madrugada aí! Tamo junto e misturado!
0: Vamos que vamos!
4: Amigo velho, só uma pergunta, será que hoje tem os trem todos em greve mesmo? Senão, hoje não vou pra casa sustentar em greve.
0: Ah,
4: tamo junto, amigo velho.
0: Olha, eu acho que tem três linhas aí da CPTM de greve, tá? Eu vou confirmar aqui quais são. É, aí eu vou confirmar, mas tá, eu acho que mantido sim. Tanto que é que me parece que eu vi uma notícia antes de vir pra cá que a Prefeitura de São Paulo ia suspender o rodízio de veículos hoje também, né? Que é as placas finais 3 e 4... por causa da greve dessas três linhas da CPTM. Eu vou confirmar já já, viu? Mas acho que o bicho vai pegar. Bom dia!
5: Bom dia, meu amigo da madrugada, Rafael Guidotti.
0: Bom dia!
5: Mano velho, mano novo. Um abraço, aqui é o Sebastião Mineiro, tô aqui trabalhando de vigilante. Bom. Fazendo uma ronda aqui, ouvindo Forró Nativa. Primeira vez que eu tô participando, sou do norte de Minas.
0: Boa!
5: Quero que você me mande um abraço aí pra mim e toda a minha família. Um abraço e fica com Deus. Boa madrugada pra nós.
0: Amém, pra nós. Obrigado, primeira vez participando. Obrigado, viu? Tudo de bom aí, obrigado. Obrigado mesmo, um grande abraço. Ó, o nosso ouvinte aqui respondeu até, ó, linha 11, 12 e 13 da CPTM, viu? É, o bicho vai pegar hoje em São Paulo, viu? Barbaridade. E o povo, ó... Gente, ó, continue mandando mensagens, já já eu atendo mais ouvintes e vamos que vamos nessa alegria da madrugada dessa terça-feira, 4 de agosto. 2 horas e 41 minutos, já pediram Dantas, não pediram? Bora ouvir o nosso querido Dantas do Forró, Caminhão Velho, 2 e 41. É.

0: nunca mais.
1: Interessante esse negócio do sono. Porque o sono ataca. O sono, ele quando domina, o maior perigo, por exemplo, de quem dirige, é quando bate o sono. Porque quando bate o sono num motorista profissional, num motorista mesmo particular, quando dá a primeira cochilada, meu amigo, pare, porque vem o sono e acontecem as tragédias. O cara dormiu ao volante, saiu da pista. Todo mundo que trabalha de madrugada está no fio da narvaia. O Mano Novo traz aqui a filosofia de Rocicleia, Mano Novo.
2: Ela falou que a mundiça tarda, mas não falha.
1: A mundiça tarda, mas não falha?
2: A mundiça.
1: A mundiça.
2: É, onde há fumaça, há fogo.
1: Onde há fumaça, há fogo.
2: E onde há futrica, há corno.
1: Ah, tem futrica, tem corno no meio, né?
2: Segundo a Rocicleia.
1: Não pode futricar, né, Rocicleia? Tá certo, Mano Novo.
2: E cachorro...

0: que muito ladra vai preso, mano.
1: Ah, tá vendo? Cachorro que muito ladra vai preso. Cadeia nele.
0: É.
1: O gracejos gostosos aqui do Forró Nativa.
0: Rocicleia.
1: Comando velho.
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1: O povo tá afinado mais do que a gente, rapaz.
0: Que alegria, né?
1: É.
0: Bora, Valdir! Obrigado, gente! Obrigado, Gavião!
1: Eu que lhe agradeço, rapaz. Tamo aí, tamo junto. Vamos lá!
2: A pedidos, hein? Vicente Neri, ponta de faca no forró nativa. Olha a hora da faca. Olha a faca. Olha a faca. Olha a hora. 2h49. Olha o nosso WhatsApp. 9198-409-6019. Diga seu bom dia pra gente.
3: Bom dia, mano novo. E quem fala é Gilvan, interior do Maranhão. Trabalhando de vigilante na estrada de ferro Carajás, em Buriticupu, Maranhão.
2: Boa!
3: Gostaria de ouvir uma música com Mastros com Leite, das antigas.
2: Das antigas?
3: Pode ser qualquer uma. Por a primeira vez estou mandando mensagem a vocês.
2: Boa, meu amigo! Participe
3: boa
2: sempre!
3: Boa semana para todos.
2: Para nós, viu? Obrigado, tudo de bom para você. Bom dia, amigo velho. Vamos chacoalhar esses chocalhos aí pra acordar a galera. 2h49. Geraldo Alves de Interlagos. Toca aí Alípio Martins. Tira, tira a calcinha. Oferecer a todos os porteiros, vigilantes, padeiros, caminhoneiros para os ouvintes. Regis em Canhotinho, Pernambuco, que tá te ouvindo. Abraço a você, Guidote. Abraço a você, Geraldo Alves. Bom dia, mano velho. Sou Genivaldo aqui do Belo Jardim, Pernambuco, trabalhando no mototáxi. Manda uma música de Mastruz com Leite, mototáxi. Aí, ó, vamos tocar essa mototáxi, então já serve pro nosso amigo também lá do Maranhão. Ô, mototáxi é boa.

0: O Rafael Guiotti, toca aí pra mim aí o Austin brasileiro, levo Gaia e boto Gaia.
1: Eita.
0: E ofereço pra todos os ouvintes da Rádio Nativa FM, Forrozeiro.
1: Boa.
0: Beijo, fica beijo. Com Deus, bom trabalho a todos.
1: A nós, Sônia. Chumbo trocado não dói, né? Boto Gaia e levo Gaia, vai. Chumbo trocado não dói.
2: Bom dia, mano velho. Bom dia, mano novo.
1: Bom dia.
2: Bom dia, Rafa.
1: Opa, pá.
2: Que é Gilson Ferreira de Mogi das Cruzes.
1: Fala, Gilson.
2: Toca a música aí, o João Bandeira, vai caminhoneiro.
1: Vai, caminhoneiro.
2: Um abraço.
1: Valeu,
2: boa
1: abraço.
2: Terça-feira para todos.
1: Para todos nós. Boa terça-feira para todos nós na Nativa. Meu nome é Danilo Antônio Gonzaga. É a primeira vez. Sou de Itacoaxetuba. Adoro as músicas da madrugada. Abraço para todos. Amém. Valeu, valeu, Danilo Antônio Gonzaga de Itacoaxetuba. Bom dia, Rafinha. Que essa terça-feira seja abençoada para todos nós. Vamos começar o dia com uma música animada de Mastruz com Leite. Um abraço carinhoso da Cidinha de Caieiras. Boa, Cidinha, um beijo pra você, menina.
3: Bom dia, carequinha.
1: Bom dia.
3: Manda uma música
1: não liga.
3: Do forró do Amado Batista. Aqui de Araras, na madrugada,
1: olha.
3: Na usina São João.
1: Na
3: é o Emerson.
1: Tá na minha terra, é?
3: Fala, carequinha. Manda também um abraço pros caminhoneiros. Vivo no Chão Preto.
1: Chão Preto?
3: Para meu irmão, que trabalha na Cegonha, Valdeci. É a primeira vez, meu carequinha. Aqui de Araras, é o Emerson.
1: Emerson Alves Silva de Araras, minha terra natal. Está na minha cidade de Araras. Que saudade da minha terrinha. Bom dia, Rafael Guidotti. Sou Alexandro, natural de Taiobeiras, Minas Gerais. Gostaria de ouvir Marcelo Marrone, música Pet Love. Bom dia, aqui é Antônio Manuel em Taboão da Serra, participando pela primeira vez. Oh, maravilha. Bom dia, Mazoki, é isso? Taxista, manda um Gonzagão aí pra nós. Bragança Paulista, aquele abraço. Josiane Gonzaga, bom dia, abraços a todos. Obrigado, menina, um beijo, viu? Gente, ó, tá bonito, tá gostoso. Então continue assim, ó, escrevendo mensagem que eu leio aqui no ar, tá bom? Ou você manda uma mensagem gravada. Se você for gravar, é até 30 segundos no máximo. Mas atenção... Não ligue, é só mensagem de texto ou gravação de áudio. Não ligue para esse número, senão você já vai ser bloqueado, hein? Não liga! Anote 9198-409-6019.

0: pessoa do Mano Novo está aqui aficionado pela filosofia da Rosicléia. Fale dos pensamentos de Rosicléia, Mano Novo.
1: É, quem não bebe, não treme, segundo ela.
0: Ah, quem não bebe, não treme.
1: É. E para chifre dado,
0: vixe,
1: não se olha os dentes.
0: Ai, ai, ai, viu?
1: Não é verdade?
0: É.
1: Olha só.
0: Diga, Mano Novo.
1: Em boca mole, a dentadura bate.
0: Bate.
1: Até que pula, Mano Rei.
0: Ah, a perereca pula.
1: É, e que não tem cão, abana o rabo.
0: Quem não tem cão? Como é que abana o rabo se não tem cão, Mano Novo? Ave, essa Rosicléia, ela é gozadora. Por isso que ela é humorista. Dando gracejo aqui no Forró da Ativa desta terça-feira com Mano Velho e Mano Novo.
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4: Eu estou aqui falando pra vocês de todo o Brasil. Um grande abraço. Comida véia que faz panela boa. O panela véia que faz comida boa, não é isso aqui? Lembrando aqui o grande sucesso gravado pelo Sérgio, Sérgio Reis, hein? 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

0: 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Fala que o povo quer te ouvir, Mano Novo.
1: Falo sim da Rocicleia.
0: Rocicleia.
1: E seus pensamentos...
0: Sim.
1: Né, mirabolantes.
0: Mirabolantes, né? A sua filosofia.
1: É, uma filosofia. Olha só.
0: Diga.
1: Ela fala que ladrão que rouba ladrão tem 100 anos de reclusão.
0: Ah, 100 anos de reclusão. Ladrão roubando ladrão, né?
1: É, quando a esmola é grande, o santo diz, confira...
0: Quando o santo é grande, confira.
1: Confira.
0: Olha o tamanho do santo, 1,94 m.
1: É, exatamente.
0: Isso é certo.
1: E o bom filho, a casa de detenção retorna.
0: Ah, rapaz, eu vou te contar, viu? Olha, uma vez eu fui na cidade de Regente Feijó, já faz anos, e aí eu tava lá com meu compadre Zé Roberto, e fomos almoçar na pensão de uma mulher. A mulher fazia marmita, mas tinha um restaurante assim. Mas aquela comida do interior, aquela fartura... Lá de Regente Feijó, rapaz, arroz, feijão, salada, ovo, carne de costela, tinha bife, tinha, rapaz, era uma variedade, farofa, nossa senhora. E aí, eu falei, nossa senhora, a comida da senhora é boa, né? E ela tinha uma equipe só enchendo marmitas, aquelas marmitas de alumínio que tinha assim, que a Ivete Sangalo, quando era mais jovem, lá em Juazeiro, ela entregava marmitas. O Tim Maia, no Rio de Janeiro, quando ele era jovem, também entregava aquelas marmitas de alumínio. Aí eu perguntei para a dona, para que tanta comida aqui? Ele falou, é para os presos da cadeia. Eu falei, o quê? Os presos da... Primeira, eles até têm o cardápio deles aqui. De primeira. Então, vem aquele coitado que foi preso por um deslize e tal, tal, quando ele é solto, ele vai falar, seu delegado, não me solte não, seu delegado. Pelo amor de Deus, me deixe ficar aqui, seu delegado. Pelo menos aqui eu tenho que comer do bom e do melhor. Então tem muito preso que não quer nem sair porque a vida dele ali está acostumou. E a comida, porque eu não tenho emprego, eu não sou alfabetizado, eu não tenho parente. Que será de mim? Eu prefiro estar na cadeia. Então tem filosofia, viu, Mano Novo? É forró nativa, Mano Velho e Mano Novo, Brasil.
1: Chama!

0: A pedidos aqui no Forró Nativa, Luiz Gonzaga e Gonzaguinha, Vida de Viajante. 3 horas e 17 minutos, 3 e 17. Você participando com a gente no WhatsApp da Nativa. Para você falar aqui no WhatsApp da Nativa, gravar um áudio de até 30 segundos ou escreva uma mensagem que eu leio aqui no ar. É esse número, hein, gente? Já tem o novo número do WhatsApp da Nativa? Eu vou falar aqui e vou repetir devagarzinho para você anotar. Então já pega um papel, uma caneta e um lápis. Ou já abre aí, já salva direto no celular. Você vai salvar do jeito que a gente fala, tá? Não vai colocar operadora, DDD, nada. Já tá tudo incluso aqui. Para dar certo, tem que salvar do jeito que a gente anuncia. Que é o 9198-409-6019. Vou repetir devagarzinho para você anotar. E se é a primeira vez que está ouvindo o programa, você conta pra gente. Se é a primeira vez que está participando, conta também. Bora lá, anote. 91-98-409-6019. 91-98-409-6019. Bom dia!
1: Bom dia, Rafael Vidotti, bom dia, Mano Novo, bom dia, Mano Zé. Eu sou o Pedro lá de Alcles da Cunha. Já liguei aí várias vezes, certo? Toca pra mim aí as formiguinhas e o Boi Zé Burro, por favor. Tenha um bom dia.
0: Valeu, bom dia. Anotado aqui seu pedido, meu amigo. Obrigado, viu?
2: Boa madrugada, Rafael Guidotti.
0: Ô, papai.
2: Aqui é a Sonâmbula de Boa. Beijos.
0: Beijo, Ivonete. Um beijo, viu? Vamos lá. Bom dia, bom dia.
3: Olá, bom dia, mano velho, mano novo. Aqui é o Parioca na voz. Paraíba misturado com Carioca, São Paulo, Pirituba.
0: Opa!
3: Quero pedir a música de Anjo Azul, Não Sou de Ninguém. Especialmente pra mim e toda a rapaziada do Tapetão Preto aí, ó, que tá na estrada aí de mundo afora. Todos os caminhoneiros, padeiro, mecânico e todos os ouvintes da Nativa FM. É o Parioca na voz, vambora, mais um dia aí.
0: Mais um dia aí, ele escreveu aqui, ó, primeira vez que tô mandando mensagem, esqueci de falar. Não tem problema, mas nós cumprimentou aqui. Obrigado, viu, Forró Anjo Azul, muito bem. Quem mais tá por aqui, diga bom dia.
4: Bom dia, mano velho, bom dia, mano novo. Aqui é Rodrigo de Iperó. Toca uma música aí, de Marquinho Maraial. Duas taças de vinho, viajando, motorista de caminhão, indo para Minas Gerais. Eu escuto vocês todo dia, a primeira vez aí, é a melhor rádio.
0: Valeu, meu amigo, boa viagem! Oi!
5: Bom dia a todos os ouvintes, Forró Nativa. Aqui é Antônio Manuel, Itaboru da Serra. Eu gostaria de ouvir um forró com a Marinês.
0: Marinês, boa, boa, boa. Olá, bom dia, Rafael Guidotti. Bom dia, mano velho, mano novo, Edmilson de Bauru, bairro Santa Fé. Toca aí Provocação de Vizinha. Ofereço a

0: Todos que estão ouvindo, sensa, sensa, mara, mara. Bom dia, mano velho, mano novo, toca pra mim, Frank Aguiar, mulher madura, ofereço pra você meu, e pro meu marido, Francisco. Meu nome é Zélia, sou de Igarapé, Grande Maranhão, muito bem. Oi, bom dia.
1: Bom dia, Rafael. Eu sou Nau, aqui da Bahia, Catiba, próximo Itália da Conquista. Eu escuto seu programa, gosto muito. Te desejo uma boa madrugada aí pra você e todos os ouvintes do programa.
0: Amém.
1: E mando um abraço aí pra você e todos os colegas de trabalho. Se puder, toca uma música aí de Edgar Mão Branca. Pra nós, qualquer uma que você tocar aí, nós escuta.
0: Boa, valeu. Edgar Mão Branca. Anotado aqui, meu amigo. Obrigado, viu? Um grande abraço a você. Gente, vocês estão ligando para esse número, cuidado, se ficar ligando, vocês vão ser bloqueados, hein? É só mensagem de texto ou você grava um áudio. Oi!
2: Bom dia, Rafael Guidotti.
0: Bom dia.
2: Aqui é Milton Moreira, é Copiara, Ceará.
0: Bom!
2: Eu gostaria de ouvir a música. A Bomba no Cabaré.
0: A Bomba
2: no Cabaré. Um abraço, meu amigo.
0: Valeu, meu amigo.
2: Uma ótima semana pra nós, todos nós.
0: Pra todos nós, Isis.
2: Rafael Guidotti, vou perguntar uma coisa pra você. Você torce pra que time?
0: Eu? Vai, Palmeiras! Sou palmeirense, meu amigo, palmeirense. E União São João de Araras. É que União tá tentando se reerguer ainda, né? O Roberto Carlos lá, o Ronaldinho, comprou a Inter de Limeira. Podia ter comprado União São João também, dá uma força lá pra nós, viu? Mas eu sou palmeirense. Bom dia!
3: Aqui do Rio Grande do Norte, São José do Timbu. Toca aí qualquer uma de Amazã, por favor. Um abraço.
0: Amazã, boa, vamos tocar, com certeza, bom dia.
4: Bom dia, mano velho, bom dia, mano novo. Aqui é a Sônia do Otávio Raza, é a primeira vez que eu participo. Gostaria de ouvir a música Mesa 14, oferecer para todos que estão aí na madrugada escutando a Nativa.
0: Boa.
4: Eu ouço a Nativa o dia e a noite. Bora, Nativa, beijo.
0: Beijo, obrigado. Cintura de mola anotada aqui, menina. 3 horas e 23 minutos.
5: Bom dia, Rafael. Bom dia, mano velho. Bom dia, mano novo.
0: Yeah.
5: É, aqui é o Kaique de Santana do Mundo, Alagoas.
0: Tudo bom?
5: Estão puxando palito doce. Bora. Aqui no interior de São Paulo. Bicho tá alegre do alto. Eu queria pedir uma música de cara velha. Princesa dos Montes. Obrigado e bom dia pra todos.
0: Bom dia pra todos. Gente, ó, cuidado aí, final telefone 9101-9809, hein? Vocês estão ligando, a produção vai bloquear e aí vocês não conseguem mais falar nunca mais, só trocando o número de seus aí, meu gente. Pelo amor de Deus, esse WhatsApp é só mensagem, gente, ninguém vai atender. É só mensagem de texto ou gravação de áudio, tá bom?
6: Mais um dia aí.
5: Bom dia, Rafael. Gregório de Araraquara. Partiu Campinas.
0: Bora.
5: Ainda bem que não tá frio.
0: É
5: bom
0: verdade.
5: Um abraço. Toca a Saga do Vaqueiro.
0: A Saga do Vaqueiro. Boa. Bom dia.
7: Bom dia, mano velho. Bom dia, mano novo. Aqui quem tá falando é o Sebastião Vieira, da cidade de Resende, Rio de Janeiro. Eu sou caminhoneiro, estou ancorado aqui na MWM para carregar positivo.
0: Pose.
7: Queria ouvir uma música aí do Rio Negro e Solimões, das antigas, dançantes, forró quente. Oferecer para todos os caminhoneiros aí, todos os meus companheiros de profissão. Um abraço, fiquem com Deus.
0: Valeu, um abraço.
8: Bom dia, mano velho. Bom dia, mano novo. Bom dia, mano Guidotti.
0: Dia.
8: Bora pro Pega.
0: Bora.
8: Francisco aqui de Bauru, motorista de aplicativo. Bora cuidar, bora cuidar.
0: Cuida, cuida.
8: O menino não vem de picolé. Um bom dia a todos.
0: Bom dia, 3h25.
9: Bom dia, mano velho. Bom dia, mano novo. Aqui é o Wagner de Mudas Artes. Vou aqui na Castelo, sentido Cidade da Fumaça. Tô com a carreta subindo com o biometano.
0: Olha.
9: Se puder tocar aí, Mastruz com Leite.
0: Mastruz com Leite. Aí ele escreveu aqui, ó. Esqueci de falar, minha primeira vez.
10: Para amigo Rafael, não tem que avisar mais, não. Já tem que bloquear. Você já avisou, avisa direto que não pode ligar. E o pessoal fica ligando, já bloqueia. O cara ligou, já bloqueia.
0: É, meu amigo, é mais ou menos isso, viu? É que se liga, na hora que a gente tá soltando o áudio, trava tudo, entendeu, gente? Por isso. E outra, mesmo se não travasse, ninguém atende.

0: O WhatsApp é só mensagem, gente. Não adianta ligar, vocês podem morrer de ligar. Pode ligar 855 vezes, ninguém vai atender. Nunca, jamais, em nenhum horário. Certo? Oi.
1: Alô, Guidotti, bom dia.
0: Bom dia.
1: Silvinho Padeiro chegando na área.
0: Ô,
1: bom dia a todos. Bom dia, Samuel do município. Guidotti, uma luta para conseguir um contato, mas chegamos lá.
0: Conseguiu.
1: Vamos lá, bom dia a todos. Toca pra gente aí o Falcão.
0: Falcão, boa, um abraço, Silvinho. 3h26, continue mandando suas mensagens, gente. Se é a primeira vez, conta pra nós, viu? Ó, o WhatsApp é esse, 9198-409-6019. 9198-409-6019. A pedidos, Forró Anjo Azul. 3h27, bom dia, Brasil!
2: Essa com certeza!

0: povo da audiência no Forró Nativa, mano.
1: É, olha só, mano.
0: Diga.
1: Mensagens aqui da Edinalva Limeira.
0: Ô, Edinalva.
1: Ela que está em Taboão da Serra,
0: mano. Alô, Taboão da Serra, aquele abraço.
1: O Zenildo Leite.
0: Fala, Zenildo.
1: Zenildo que está no Tatuapé.
0: No Tatuapé.
1: E a Lenilda Proença.
0: Ah.
1: Né, que está nos ouvindo em São José dos Campos.
0: Alô,

0: São José dos Campos, Nativa FM. Os ouvidos emprestados ao Forró Nativa. Eu acho é bom, viu, Mano Novo?
1: E curtindo aqui as locoriâneas da...
0: Da Rocicleia.
1: Da Rocicleia.
0: A filosofia da humorista cearense Rocicleia.
1: Ela fala que quem nunca comeu de lado, quando come se lambuza.
0: Ih, Jorge, comer de lado, quando come se lambuza.
1: Falou que santo de casa... Não faz vinagre.
0: Olha, santo de casa não faz vinagre.
1: Vinagre.
0: Tá certo.
1: E o hálito faz o monge.
0: É, tá vendo? O hálito faz o monge.
1: O hálito faz o monge.
0: É, já pensou, o hálito, a pessoa que tem mau hálito, interessante que tem mau hálito, acha que não tem. Ele não percebe, entendeu? Que a pessoa tem aquele bafo de onça. Ave Maria, você fala boa noite, bom dia, como vai? Rapaz, você chega o nariz arrebenta assim, sabe? Aquele mau hálito. Então você tem que fazer um tratamento para combater a halitose, entendeu? Tem que ver a saburra da língua, cuidar, escovar. Olha, um segredo para você, por exemplo, que trabalha, tudo que você comer durante o dia, qualquer coisa, tomar um café, tomar um chá, você tem que passar fio dental entre os dentes e as gengivas e escovar. Então o segredo é o fio dental, que ele evita que aquele restinho de comida para não formar bactérias. Porque a bactéria que dá o odor de você ter aquele mau hálito. Eu não tenho, tenho boca cheirosa. Você tem boca maldita. Do Forró Nativa, Mano Velho e Mano Novo Brasil.

0: Edgar Mombranca, o nosso forrozeiro federal. Gosto, conheço e confio.
1: Cavalgada Liberdade.

0: Rocicleia. Rocicleia quer falar. Fala com a Rocicleia, mano novo.
1: Ô, Rocicleia.
0: Diga.
1: Ela fala que a educação no Brasil...
0: Sim.
1: Tem quadro negro em todos os sentidos.
0: Ave Maria, pois é. A educação do Brasil, né?
1: Ela fala que pobre, quando arrota, não pode nem mentir que comeu presunto, porque o cheiro entrega logo que foi mortadela.
0: Mortadela.
1: É.
0: Foi fursura de porco.
1: É verdade.
0: Não é verdade?
1: Ela fala que o cocô de pobre não só fede, como é de péssima qualidade.
0: Vixe, coitado do pobre. Ave Maria, o menino nasceu, eu nasci pobre, deixa eu voltar. Ai, meu Deus, pois é, o Valdemar dos Passarinhos, grande imitador do Rio Grande do Norte, lá de Mossoró, ele contava que lá em Pau do Céu, no Alto do Moura, né, lá tinha um sítio lá perto do Alto do Moura, e o cara, mulher, arruma minha roupa que eu vou pra feira. Aí ela disse, então vá, se arrume aí. Olha, quando você vier pra cá, traga uma cabeça de porco, uma fursura de porco. Aí ele disse que eu vou trazer as compras e tal. E o cara desceu a serra, foi até a cidade de Pau dos Ferros, e fez, Pau dos Ferros é uma cidade boa, feira boa. Ele fez a feira dele, entendeu? Quando ele tá saindo da cidade, tinha um bar e tinha vários amigos dele. Ô, Zé, vem cá, Zé. Zé, vem aí. Aí ele falou, tô indo pra casa levar. Não, toma aqui uma chamadinha de pica com a gente. Uma chamadinha, uma chora na rampa, uma pitu. Vai lá, uma caranguejo. Ele, não, só uma, só toma uma. Aí ele tomou uma. Aí eu vou embora. Não, mais uma. Resultado. O cara foi se entusiasmando. Ele perdeu a hora. Era pra ele chegar em casa tipo meio-dia, uma hora da tarde. E aí emendou. Quando era 5 horas da tarde, o cara tava bebo, assim. E aí, pronto, se despediu dos amigos e saiu, rapaz, cambaleando para subir a serra. Com a cabeça do porco na mão direita, as sacolas no braço, no ombro, no outro braço. Olha, que presepada. Quando ele tava já pertinho da casa dele, tinha assim uma baixada, mano novo, e ele levou uma topada. Quando ele levou a topada, ele caiu. Quando ele caiu, a fursura, a cabeça do porco saiu rolando.
1: Olha aí.
0: E aí, ela ficou, por exemplo, a 5 metros dele, de frente para ele. Ele com a cabeça e a fursura de porco olhando para ele. E ele olhou para a cabeça do porco e fez... Cux, cux, cux, cux. Venha, porquinho, venha. Então, rapaz, foi uma briga quando ele chegou em casa.
1: Ai, meu Deus.
0: Bebo safado, sem vergonha, sacripanta. Você foi tomar cachaça, Lazarento.
1: Olha aí, Lazarento.
0: As presepadas sertanejas ouvidas aqui no Forró Nativa, com o Mano Velho. Ei, Mano Novo!
1: É show, papai.

0: A pedidos aqui no Forró Nativa. Amazã, provocação de vizinha nesta terça-feira, 4 de agosto. Forró Nativa, mano velho, mano novo e amigo velho aqui, ó, por cá, hein? Pose! Pose! Pose! Olha o povo, olha a linha do trem greve, cuidado, cuida, cuida! Eita, nós! Hoje o bicho pega em São Paulo, hein? Ave Maria! Olha a hora! 3h42, 3h42, você participando pelo nosso WhatsApp 9198-409-6019. 9198-409-6019. Repetindo devagar pra você. 9198-409-6019. É fácil, hein? 9198-409-6019. Bom dia, sou de Salgadinho, Paraíba. Tô na escuta na Paraíba. É a segunda vez. Valeu, Carlinhos. Oi, bom dia.
1: Bom dia, Rafael. Bom dia, família nativa.
0: E dia, meu
1: Faustino
0: povo.
1: De Maringá,
0: opa,
1: no Paraná.
0: Olha.
1: Ligadaço na programação.
0: Boa.
1: E eu gostaria de ouvir aí uma música muito antiga que fala da Feira de Caruaru.
0: Feira de Caruaru. Boa, boa. Anotado aqui, meu amigo. Um abraço. Bom dia.
2: Bom dia, Rafael Guinotti. Aqui é o Fábio, Brasil Santo André.
0: Opa.
2: Queria pedir uma música aí.
0: Vida.
2: Libera o Tom.
0: Libera o Tom. Que o Tom até conto.
2: Um abraço aí, um bom dia.
0: Valeu, um abraço, bom dia. Bom dia, Rafael. Aqui é Carlos Neves, direto de Navegantes, Santa Catarina. Sou ouvinte desde os anos 90, já mandei mensagem faz muito tempo. Sou baiano e morei em São Paulo por 35 anos. Hoje estou em Santa Catarina desde 2021. Bacana, meu amigo. E acompanhando a nossa nativa. Obrigado, viu?
3: Bom dia, bom dia. Bom dia. Rafael Vidotti. Mano velho, mano novo.
0: É nóis.
3: Jados aqui da usina Iracema, aqui botando valendo.
0: Bote.
3: E manda bota uma música aí no ar aí pra nós aí de Amado Edilson, qualquer um.
0: Amado Edilson, boa. Também anotado aqui. Boa, boa, boa. Ah, o Sebastião falou aqui, ó, só pra avisar, eu esqueci de dizer, é a primeira vez participando aqui, ele mandou um áudio anteriormente, a gente colocou ele no ar. Obrigado, viu? Um abraço pra você, tudo de bom! É, boa noite, meu jovem, toca curtinha pra nós, meu amigo. Uma ótima noite pra nós, irmão Fabiano de Cachoeiro de Itapemirim, boa! 3h45, bom dia.
4: Bom dia, meus amores. Bom dia, meus lindos.
0: Segunda-feira
4: abençoada. Olha, a Angélica tá aqui. No carrão, hoje eu tô no carrão. Vim trazer aqui minha irmã que vai viajar, mas ligada no meu forrozinho da Nativa. Ai, que saudade gostosa de vocês, meu lindo. Toca aí uma música para esse coração, do Frank Aguiar. Beijo, beijo. Ligada na minha Nativa.
0: Beijo. Bom dia, Erismar. Está ouvindo Nativa em Manaus. Erismar em Manaus. Olha a Nativa Manaus aí. Bom dia, mano velho, mano novo. Nardo Oliveira. Estou na escuta em Campina Grande. Boa. Paraíba, é isso? Na Rainha da Borborema. Quem mais está por aqui? Bom dia!
5: Bom dia, Nativa FM! Gostaria de ouvir a minha música, Tiro de Festim, em todas as plataformas. Dá essa ajuda para mim aí, Nativa!
0: Ô, papá! Valeu, meu amigo! Bora anotar aqui, bora salvar aqui! 3h46!

0: Demonô, bom dia, Rafael Guidotti.
1: Bom dia.
0: Aqui que está falando é o Galo aqui no Remix Paraíba, estou em Guarulhos.
1: Opa.
0: Uma abençoada terça-feira para todos nós.
1: Amém.
0: Toca uma música aí com o Osmar Monteiro, Ponta de Faca. Valeu, forte abraço,
1: Opa,
0: fiquem com
1: valeu.
0: Deus.
1: Amém. Oi, bom
0: Bom
1: dia.
0: dia, mano Rafa, bom dia, mano Dor, bom dia, mano Baby, mana Nova, bom dia a todos os manos da Nativa. Mano, velho, aqui é o Varado Latino, cachorrão. Varado,
1: Au, au.
0: vulgo latino, cachorrão. Se você puder, meu garoto, toca aí. Chama nos peitos da cabritinha. Gosto de mamar nos peitos da cabritinha. Ofereço para todos os nativeiros. Mais um cochilante. Bom dia, Deus abençoe. Bom trabalho.
1: Valeu, valeu.
2: Rafael, sou eu de novo, de São José, em Boa Grande do Norte. É a primeira vez que eu mando mensagem. Mas eu escuto 24 horas aqui no hospital, viu?
1: Boa.
2: Um abraço.
1: Valeu, um
2: Amo
1: abraço.
2: vocês, mano velho, mano novo, mano velho, mano nova. Aliás, os mano, tudo em você também. Valeu.
1: Valeu,
2: Sou Zé
1: obrigado.
2: Mimpimbu.
1: Valeu, um abraço para você. Obrigado, viu? Um abraço. Gente, ó, daqui a pouquinho eu atendo mais ouvintes, hein? Então continue participando. Você pode digitar, né? Pode escrever aí que eu leio a sua mensagem no ar ou grave um áudio. Se você gravar, é até 30 segundos no máximo, tá bom? Manda para cá no nosso WhatsApp. Vou falar para você anotar aí. E se é a primeira vez, conta pra nós aqui, pra nós, pro amigo velho, mano novo saber. Tá bom? Já a gente atende mais ouvintes aqui no Forró Nativa dessa terça-feira, 4 de agosto. O nosso WhatsApp é esse, ó. 9198-409-6019. 9198-409-6019. 3h47 a pedidos, Mastruz Coleito.

0: meus amigos dos hospitais. Olha, eu fiquei quase um mês internado no Hospital São Camilo. Era minha casa, de tanta amizade que eu fiz, de ser tratado com tanto carinho, com tanto respeito. Gente, era um entra e sai de gente do meu apartamento. Olha, médicos eram uns 10, 12 todo dia. Fora as quase dezenas de enfermeiros, técnico de enfermagem, auxiliar de enfermagem, por exemplo, vinha aqui nutricionista, vinha psiquiatra. Eu falei, nossa senhora, mas eles sempre me provocavam. Ô, mano velho, você conhece a Holanda? Aí eu contava sobre a Holanda. Ah, mano velho, você sabe, eles me provocavam. Entendeu? Pergunta coisa de avião, ah, falar de avião. E por isso que eu me lembrei aqui de falar para vocês sobre um avião da Segunda Guerra Mundial. Entendeu? O bombardeiro B-17 dos Estados Unidos foi batizado de Fortaleza Voadora durante a Segunda Guerra Mundial. Foi um avião bombardeiro quadrimotor construído pela Boeing durante a Segunda Guerra Mundial para as Forças Aéreas dos Estados Unidos. Era uma aeronave potente, capaz de retornar de missões com sérios problemas, sérios danos, sérias sucatas e sua durabilidade, mesmo quando obrigada a pousar de barriga, tornaram o avião mítico durante a Guerra Mundial. O B-17 Flying Fortress provocava grande satisfação e confiança nos aviadores das frotas aéreas norte-americanas, responsáveis pelas missões de bombardeio na Alemanha. Os B-17 lançaram sobre a Alemanha milhares de bombas. A Força Aérea Brasileira operou 13 dessas aeronaves depois da Guerra Mundial, de 1951 até 1968. Na FAB, o B-17 jamais operou como bombardeiro, mas em missões de reconhecimento, busca, salvamento e transporte. A tripulação do B-17 era constituída por 10 homens. Vamos lá, entrar no avião, o bicho está lá, roncando turbina. Piloto, copiloto, navegador, bombardeiro, artilheiro do nariz do avião, artilheiro da torre do avião, torre dorsal, operador de radiotelégrafo, 2 artilheiros nas laterais do avião, artilheiro da torre redonda ventral e artilheiro da cauda. Então o avião, rapaz, parecia uma tábua de pirulito. Era artilheiro de todo lado, no nariz, embaixo, em cima, de lado e lá no rabo. Então aqui contei para vocês a história, a saga do bombardeiro B-17, o grande chamado Fortaleza Voadora. Daqui a pouquinho eu vou falar dos aviões que não caem. Quais são os aviões que não caem? Eu conto aqui no Forró da Ativa com Mano Velho e Mano Novo, Brasil!
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0: A pedidos, né? A mais pedida do forró nativa de todos os tempos, Mastruz com Leite, a saga de um vaqueiro, nesta terça-feira, 4 de agosto, e você participando pelo nosso WhatsApp. Participe, meu povo! 4 horas e 16 minutos, daqui a pouquinho mais Mano Velho, mais Mano Novo, mas agora tem você, forrozeiro, falando aqui. E eu lendo a sua mensagem também, pode ser escrito que eu leio, tá bom? Escreva ou grave um áudio de até 30 segundos no máximo. 9198-409-6019. 9198-409-6019. Bom dia!
1: Olá, muito bom dia, meu forró nativa. Gostaria de ouvir o sucesso de banda Som do Norte, a música Mulher de Gado, meu irmão. Essa é para todos os nativeiros de plantão, para minha cidade Piracuruca, no Piauí, para o meu querido e amável Mano Velho, Mano Novo, para você também, meu amigo Rafael, e o nosso amigo Chico está aqui conosco, não é, Chico?
2: Rapaz, é nóis, meu filho. Toca, toca para nós, compadre.
0: Toca, toca, eles estão lá em Curitiba, no Paraná, curtindo o forró nativo, babá. Bom dia, alô pra mim, Helenice Itamar, Eunápolis, Bahia, toca de Gamão Branca. Alô, nativa, aqui quem tá falando é José de Florânia, Rio Grande do Norte. Quero escutar um poema de Chico Pedrosa. Oi, bom dia.
3: Bom dia, mano velho, mano novo. Bom dia, Rafael, bom dia.
0: Bom dia.
3: Todos da Rádio Nativa, eu quero escutar Asa Branca.
0: Asa
3: Branca. Moacir de Garça, interior de São Paulo. Muito obrigado.
0: Valeu, Luiz Gonzaga. Luiz Gonzaga, Asa Branca, aqui no Forró Nativa. Bora que bora. Toca Corrinha, meu amigo. É o Fabiano de Cachoeiro de Itapemirim. Alô, Corrinha, vamos tocar Corrinha. Bom dia, Fabiano Estácio, de Igreja Nova Lagoas. Toca aí pra nós, do Amado Batista, peão de obra. Oi, bom dia.
4: Bom dia, nativa. Bom dia, mano velho, mano novo. Bom dia, Rafael Guidotti,
0: bom
4: meu
0: dia.
4: Carequinha lindo,
0: meu.
4: Gostoso.
0: Au, au.
4: Estou aqui me preparando para trabalhar e ligadinha no forró nativa. Se for possível, toca uma música do Rick Batista, do Amado Batista. Ofereço a todos os ouvintes, porque eu sou muito nativa. Beijo!
0: Beijo, Edite! Um abraço aqui, bom dia para o Isaac Moura também na sintonia. Quem mais está mandando mensagem? Oi!
5: Olá, bom dia. Aqui, Aloísio, Caraguatatuba, São Paulo. Tocou para nós aí do Luiz Gonzaga. Primeira vez me comunicando com a nativa. Tudo de bom aí. Bom dia a todos.
0: Valeu, Aloísio Mariano de Caraguatatuba, primeira vez participando, Luiz Gonzaga, boa. 4 horas e 19 minutos, gente, o nosso WhatsApp, ó, eu vou atender mais um ouvinte, já pega um papel, uma caneta, ou já abre o celular aí pra salvar direto o número. Eu vou falar bem devagarzinho o número, tá bom? Pra você anotar, esse número é novo, tá no ar aí desde a semana passada. Então agora, para você pedir música, entrar aqui nos programas, inclusive no Forró Nativo, é esse número aqui. Eu vou colocar mais um ouvinte, aí você anota aí que eu vou repetir devagarzinho, tá bom? Para você que nunca consegue anotar, eu vou falar bem devagarzinho. Então já se prepara aí, deixa preparado. Em 15 segundos, é o áudio da nossa amiga aqui, vamos ouvir. Bom dia!
6: Mano velho, mano novo, prepara até Itamar de Anápolis. Toca aí, Edgar, uma branca aí para nós aí. Ótima terça-feira para nós todos. Tchau, obrigado.
0: Tchau, obrigado. Vamos lá. Anote então o número para você também ou escrever uma mensagem para eu ler, se caso você não possa gravar, ou se gravar é melhor ainda. O programa fica mais bonito, tá? Mas se for gravar é até 30 segundos no máximo. Tem que ser breve, tá bom, gente? 9198-409... 6019, vou repetir mais devagar ainda, às 4h20 da madrugada, anote o novo WhatsApp da Nativa, 9198-409-6019. 9198-409-6019. Bom dia, Nativa. Gostaria de ouvir uma música de Delmiro Barros. Aqui é o Júnior de Zé Rita, Tabira, Pernambuco. Muito obrigado. Quem mais está por aqui? Bom dia, amigo velho, mano novo, sempre ligado na sintonia, mas a primeira vez participando. Me chamo Helenice, estou em Campinas, trabalhando e curtindo a Nativa como sempre. Um abraço para vocês. Oi, bom dia, bom dia.
7: Bom dia, Nativa. Bom dia, mano velho, mano novo. Só quero ouvir as músicas de vocês. Tenham uma terça-feira excelente. Abraços. Alegrete, Rio Grande do Sul, Aura Antunes.
0: Opa, um beijo, um abraço. Bom dia, me chamo Maurício Brito, ligadinho na Nativa, sou porteiro, estou na Zona Leste, peço uma música de Edgar Mão Branca, São Joãozano pela Bahia. Muito bem, bom dia.
8: Bom dia, Guidote. É o Magrão do Busão que tá falando. E quem usa a linha Jade, Zafira, os trem aí, se prepara para enfrentar a greve, hein?
0: Pois é, inclusive o rodízio tá suspenso em São Paulo hoje, hein? Bom dia!

0: Bom dia, Guidotti. Ótima programação, hein? Parabéns. Você sabe dominar esse programa aí, velho. Tá com uma musiquinha pra nós aqui? Cintura de Mola. Voltarei. Abraço, meu querido. Ótima programação pra nós. E volta aqui, Santa Júlia, curtindo vocês aí. Abraço.
1: Boa! Um abraço, Obrigado, viu? Obrigado pelas palavras, meu amigo. Tudo de bom, viu? Uma ótima terça-feira. 4h22, enquanto isso que as mensagens estão chegando. Daqui a pouquinho a gente coloca mais ouvintes no ar aqui pelo nosso WhatsApp. Vamos atender pedidos. 9198-409-6019. Rita de Cássia.

0: aqui, ouvindo aqui o Forró Nativa, tomando o velho, Mano Novo. Mano Novo, fala aí, é a Rocicleia ainda, Mano Novo?
1: É a Rocicleia,
0: então,
1: né?
0: Então diga, diga.
1: O gracejo aqui da Rocicleia.
0: Sim.
1: Olha só, ela falou que em cearense, ter cabeça chata, tudo bem.
0: Tudo bem.
1: Mas ter a sogra chata, a mulher chata,
0: vixe,
1: a mãe chata também, aí já é esculhambação.
0: Não, é esculhambação. Eu prefiro ter a cabeça chata, não é verdade? E não tem coisa pra uma pessoa chata.
1: Ela falou que teve época no Ceará que a seca era tão grande que até o chiclete ping-pong vinha sem o ping.
0: Vinha só com o pong.
1: É por causa do racionamento.
0: Ave Maria, ô seca braba da gota serena. Eu, quando estudava, fazia lá o exame de admissão. Estou lá estudando e tinha uma professora que era muito exigente, assim. Ela era gente bom, era bem caxias, assim. E tudo, ela, posso começar? Posso falar, turma? Pode, né? E aí eu cheguei um pouco atrasado, sentei. Tudo bem, o senhor está atrasado, hein? Mas eu vou, não vou suportar, não vou botar você falta, não. Então, obrigado, professora. Aí ela falou, posso começar? Aí aquele silêncio, aí eu deixei passar uns 10 segundos, eu falei, agora pode. Rapaz, a classe riu. Essa mulher ficou com a bronca de mim, que eu era chato. Porque toda vez ele, posso começar?

Aí eu esperava assim, agora pode, viu? Nossa, se a mulher ficava fissura. Ouvindo o forró nativo é comando velho e mano novo.

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0: Mas Mano Novo, a Rosiclé tá pedindo licença aí, Mano Novo.
1: A Rosiclé quer falar.
0: Diga.
1: E ela fala o seguinte.
0: Ah.
1: Que cearense cremado não vira cinza, não.
0: Ah, não?
1: Vira farinha torrada.
0: Ai, meu Deus do céu. Ceará não tem disso, não. Tem disso, não. Mano Novo.
1: A Rosicléia.
0: É.
1: Ela falou que num país como o Brasil, onde o dinheiro fala... Quando o dinheiro fala mais alto,
0: sim,
1: até surdo leva vantagem.
0: Ah, com certeza absoluta. Você sabe que o Brasil é o país da carteirada. Porque você está em São Paulo, você não observa muita coisa, porque a cidade é grande demais. É muita gente, muitas situações, entendeu? Então, o cara tem um carro importado, muita gente nem olha para ele assim. Agora, se o cara está na cidade dele, cidade de 15 mil habitantes, 20 mil habitantes, 5 mil habitantes, o cara chegou, é o melhor carro da cidade, do Ricão. E o cara faz carteirada. Tudo é carteirada. Você sabe com quem está falando? E ainda funciona. Você sabe quem é meu pai? Também está falando. Você sabe que eu sou filho? Sou capaz de fazer? É o país da carteirada. E funciona, que é uma beleza. Pelo amor de Deus, hein? Segura a onda da carteirada no Forró Nativa de terça-feira. Brasil!
2: Mãe, vou mandando esta carta pelo Zezinho da excursão para que a senhora fique sabendo um pouco como é a vida aqui em São Paulo. Beijo.
3: Francis Lopes.

Pai, no momento em que transformei esta carta em música, minha vida já está totalmente mudada. Para melhor, é claro. Portanto, não se preocupe, que no final de dezembro ou no mês de junho, irei visitá-los aí no Piauí. Me aguarde. Um beijo do seu filho que não esquece.

0: A pedidos dos nossos ouvintes. Essa música realmente é linda, né? A Carta, Francis Lopes no Forró Nativa desta terça-feira, 4 de agosto. Bora que bora, Brasil! E você, forrozeiro, já me segue no Instagram? Como ainda não me segue, o careca mais lindo, bonito, cheiroso, gostoso do Brasil? Às 4h42 é a hora. A hora é agora de você me seguir lá no meu Instagram, hein? Acompanhar lá as palhaçadas que eu pronto lá, tá bom? Também tem coisa do meu trabalho, às vezes falo sério também, viu? Leio mensagens positivas, tem um pouco de tudo. Arroba Rafael Guidotti. Rafael com F normal, Rafael. E o Guidotti, gente, se escreve com G de gatão, que é do Guidotão, U de uva, I de igreja, D de dado, O de ovo, dois T's de tatu e I de igreja no final. Rafael Guidotti, já segue eu aí. E manda mensagem pra nós, o povo quer falar, tem umas centenas de pessoas na fila aqui, vamos correr! 9198-409-6019, diga seu bom dia.
1: Bom dia, Guidotti, é o João Ramos de Nova Olinda, na Paraíba.
0: Bom.
1: Aqui em São Paulo, em Birá. Essa música aí do... Flávio Leandro, Chuva de Honestidade. Bom dia.
0: Bom dia, meus amigos. Chuva de Honestidade, boa. Bom dia, bom dia.
2: É Jailton de São Bernardo.
0: Ô, Jailton.
2: Acompanhando a Tiba há muitos anos já. Queria pedir uma música de Calcinha Preta.
0: Calcinha Preta.
2: Calcinha Preta.
0: Boa, boa, boa, Calcinha Preta. Eu me chamo Anderson, eu queria ouvir Zezinho Barros, dedico pra você e minha mulher Natália. Valeu, Anderson, Wanderson, bom dia.
3: Bom dia, Rafael, mano velho, mano novo.
0: Bom dia.
3: E todos os ouvintes.
0: É nóis.
3: Toca aí, Assisão, Fogueirinha.
0: Assisão.
3: Rapaz, o novo número aí tá, começa com o DDD 91.
0: Isso.
3: Eu fiquei na dúvida, mas é isso aí então. Agora eu ouvi você falar bem devagar e entendi. É isso aí, um forte abraço.
0: Bom abraço, Francisco. Mas todos começam, todos os números que a Nativa teve, ou da promoção e o antigo, se vocês repararem, começa sempre igual. 9198 e aí depois o restante que muda. Tá bom, mas tá certinho mesmo, é assim desse modelo. Bom dia!
4: Bom dia, Nativa! Quem fala aqui é Ailton Veloso, viu? Aqui de Fátima, na Bahia, viu?
0: Opa.
4: Ouvindo pela segunda vez, viu?
0: Olha!
4: Razão ainda Nativa, um abraço, meu irmão, bom dia. Passa aí um sucesso aí, escolha aí.
0: Escolha ele.
4: Um forró bem gostoso essa madrugada, tô aqui na Bahia curtindo, viu? Cidade de Fátima. Valeu, meu irmão!
0: Tá bem aí, viu? Tá bem! Valeu, meu irmão! Obrigado! Olha, gente, tem mensagem pra mais de metro aqui, viu? Ô, coisa boa. Olha, minha mãe do céu, coisa mais gostosa. Bom dia, mano, velho, todos da Nativa, sou de Santa Cruz das Palmeiras, toca aí. Calcinha Preta, qualquer uma. Tamires, obrigado, Tamires. Bom dia, Rafael, bom dia, Luciana. Bom dia, Rafael, sou a Paula, região do Grajaú. Sou ouvinte desde 2010, mas é a primeira vez participando. Toca, por favor, a mesa 14. Bom dia, cintura de mola. Bom dia.
5: Mano, velho, bom dia, hein? Nativa. Família Nativa, hein? Toca um pra nós aí, Luiz Gonzaga, que é o mesmo de todo o Ceasa. Não para, vamos pra cima, vai Corinthians, bota pra torar.
0: Vai Corinthians. Um abraço pro Natanael também, que mandou um oi aqui. Quem mais mandou áudio? Bom dia.
6: Bom dia. Toca com alguém de Salto Grande, Benedito. Tá com muito medo do Chocarreiro Pardinho, travessia do Araguai.
0: Ah.
6: Aí, beleza, nativo aí.
0: Tamo junto. Bom dia, mano velho, mano novo. Bom dia, Rafael. Juscelene de Bauru, vamos pra mais um dia de luto, na graça de Deus. Um bom dia pra todos, que Papai do Céu nos abençoe. Toca uma música aí pra nós, do Amado Batista. Obrigado. Beijo pro esposo Evandro. Oi, bom dia!
7: Essa mulher ficou com a bronca.
8: Mano velho, mano novo, bom dia, meu amigo. Manda um abraço pra todos da Rádio Nativa FM.
7: Agora pode.
8: Quem tá falando aqui é o Edson de Arco Verde, Pernambuco. Peço um abraço pra todos os amigos do trecho aqui da 116. quero que você me manda aí a saga do vaqueiro. Já apresenta a galera do trecho.
0: Ô, Edson, um abraço, mas já tocamos a saga de um vaqueiro, já tocamos. Oi, bom dia.
9: Bom dia, Rafael. Eu sou Hilda aqui de Santo André.
0: Oi, Hilda.
9: Sou ouvinte da Nativa, só que

0: show pela primeira vez.
1: Olha!
0: Quero ouvir uma música com Malafaia Alça, Lágrimas Reais.
1: Ah, boa música, Hilda. Obrigado, viu? Primeira vez participando aqui com a gente. Márcio, tá aqui também, mandou bom dia, Guidotti, Afogados da Ingazeira, Pernambuco na escuta. Oi, bom dia, sou Marcos de Ferraz, toca uma música de sucesso aí, é a primeira vez. Opa, Marcos, obrigado. Bom dia, sou Regina de Osasco, é a primeira vez que estou ligando para vocês, mas faz muito tempo que eu escuto a Nativa. Se possível, toca para mim qualquer uma de Flávio Leandro, muito obrigado. Obrigado. Bom dia, mano velho, mano novo, gostaria da música Menina de 15 Anos, Capital do Sol, Edivan Costa, aqui no Novo Oriente, Ceará. Oi, bom dia!
2: Bom dia, Rafael Guidotti, bom dia a toda a equipe da Nativa.
1: Bom dia!
2: É a Fátima aqui do Tatuapé,
1: oi,
2: passando
1: Fátima,
2: pra desejar uma terça-feira abençoada para todos nós, com muitas alegrias, sucesso pra Rádio Nativa, e pedir para você, toca para mim, por favor, Mudança. Saudades de você no ar, viu? Beijo, beijo, beijo.
1: Beijo, beijo, beijo, Fátima. Aí, ó, Flávio Leandro, vamos tocar, já atender aí a Fátima e o nosso amigo que pediu qualquer uma do Flávio Leandro. Beijo, Fátima, uma linda e ótima terça-feira pra você. Bom dia, mano velho, mano novo, Rafael Guidotti, Antônio José de Serrinha, Bahia, trabalhando no Posto Ipiranga aqui no Embu das Artes, ouvindo a Nativa. Bom dia, mano velho, mano novo, Rafael Guidotti, ouvintes do Forró Nativa. Gostaria de ouvir a música Lágrimas de Amor, Banda Galícia, Mauro Coelho, de Bauru, um abraço. Bom dia, Rafa, toca Franca Guiar, Mototáxi, é Renilson, de Interlagos, é a primeira vez. Valeu, meu amigo, bom dia.
3: Olá, bom dia, meu nome é Rogério, sou aqui de São José dos Campos. É a primeira vez que estou participando.
1: Boa.
3: Gostaria de ouvir uma música... Mastruz com Leite, qualquer música deles. E meus parabéns pelo programa.
1: Valeu, meu amigo, obrigado. Ele foi a primeira vez, tem mais um aqui, ó. Bom dia, mano velho, mano novo, Rafael, me chamo Thiago. Primeira vez que participo, gostaria de escutar Anjinho e Seus Teclados. Saudade, Nome de Mulher. Obrigado, sou motorista de ônibus em São Paulo, capital, e escuto Forró Nativa todos os dias. Gente, continue participando, 9198-409-6019. A pedidos, Forró Cintura de Mola, 4h49, bom dia, Brasil, bom dia, Brasil!

0: 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Estamos aqui no Forró Nativa desta terça-feira. O negócio aqui tá bom, é muito assunto aqui, viu, Mano Novo?
1: É, muita palestra,
0: Mano. Muita palestra, muita prosa.
1: Muita prosa.
0: Isso.
1: E muita música também.
0: Aqui a seleção musical é ouro, é ouro.
1: É verdade.
0: Diga.
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0: 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Ai, papai, ai, papai. E a Rocicléia mandou um recado aí, Mano Novo?
1: Manda sim.
0: Diga.
1: Olha só o que ela quis dizer. Não adianta comer a prestação.
0: Vixe.
1: Se a gente tem que cagar à vista.
0: Ai, meu Deus.

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É, Flávio Leandro. Flávio Leandro, mudança. 5 e 12, Brasil. A pedidos no Forró Nativa. Bom, gente, olha, então você que tá acordando agora, nessa terça-feira,

0: 4 de agosto, greve parcial na CPTM hoje, terça-feira, tá? Você que tá em São Paulo, Grande São Paulo, está vindo para São Paulo, a paralisação por tempo indeterminado afeta os ramais que atendem principalmente a Zona Leste e a região do Alto Tietê. A greve atinge 3 linhas principais controladas pela CPTM e o Serviço Especial de Turismo. Linha 11 Coral, linha 12 Safira, linha 13 Jade, Serviço Expresso Aeroporto. Linhas que funcionam normalmente. O restante do sistema de transporte sobre trilho de São Paulo opera sem alterações, tá certo? Rodízio municipal suspenso. Por conta dos impactos da paralisação, a Prefeitura de São Paulo suspendeu o rodízio municipal de veículos para carros durante todo o dia de hoje. As demais restrições, como zona de máxima restrição à circulação de caminhões, continua valendo. Combinado, gente? Então, por enquanto, tudo mantém. Tendo aí a greve, hein? Toma cuidado, cuida e boa sorte, povo! Bora falar com o WhatsApp da Nativa, 513-9198-409-6019.
1: Bom dia, Rafael. Estamos vendo Mano Velho e Mano Novo.
0: Bom dia.
1: Mais uma vez que eu vi Mano Velho e Mano Novo na madrugada, 26 anos. Aí tá 2 anos trabalhando no dia, agora tô cobrindo férias de um colaborador aqui nosso. Um abração, tô ouvindo a Mano Velho, Mano Novo, Nativa FM.
0: Valeu, um abraço!
2: Ô, rapaz, primeiramente bom dia pra nós, o Nizão, tudo bom? Aqui é o Braz, Pernambuco, Santa Cruz da Baixa Vida, capital nordestina da Rapadura. Tô ouvindo vocês aqui há muito tempo, mas é a primeira vez que eu tô conseguindo falar com vocês. Gostaria de ouvir a música de Amazã, Disco Voador. Gostaria muito, desde 2008 que eu escuto vocês. Estou trabalhando aqui na escritora, na realidade aqui.
0: Valeu, tava um pouco barulho, mas deu pra entender que é a primeira vez, né? É a primeira vez. Obrigado pela participação, meu amigo. Bom trabalho aí, viu? Bom dia!
3: Bom dia, mano velho. Bom dia, mano novo. Rafael Guidó.
0: Bom dia.
3: Toca aí pra nós, qualquer um, de Cirano e Cirino.
0: Cirano
3: aqui
0: e Cirino.
3: É o Francisco de Paulistana do Piauí. Todos os dias estou ouvindo Forró Nativa.
0: Boa,
3: só
0: menino.
3: Que essa é a primeira vez que estou enviando uma mensagem.
0: Boa.
3: Valeu!
0: Valeu, meu amigo! Cirano e Cirino! Boa, boa, boa! Vamos tocar pra você aí. Obrigado, viu? 5h15, bom dia!
4: Bom dia, Forró Nativa! Bom dia, Mano Velho, Mano Novo, Mana Pepe! Bom dia, Mano Rafa, que saudade de você!
0: Oh, meu Deus!
4: Saudade dos ouvintes!
0: Ah!
4: Com a música aí do Dantas e oferece pra minha irmã Nina, minha amiga Camilda, meu amigo Dilson e todos os ouvintes do Forró Nativa! Bom dia, Forró Nativa, que é a Dil, viu?
0: Bom dia, Dil!
5: Bom dia, bom dia, bom dia, Haroldo de Campinas. Quero ouvir o Barço Galeno, adeus à solidão. Bom dia, mano velho, mano novo.
0: Valeu, obrigado, oi, bom dia.
6: Nativa, bom dia, Rafael Guidotti.
0: Bom dia.
6: Tudo bem?
0: Tudo.
6: Uma ótima terça-feira abençoada para todos nós. Oi, Rafael, toca uma música do... Amazã. Tá bom, beijo, ótima terça-feira.
0: Beijo, Cleide.
7: Bom dia, Rafael Guidotti, mano velho, mano novo. Aqui é o Lenique de Aquino, Porto Seguro, na Bahia. Toca um forró bom das antigas aí pra nós. Valeu, um forte abraço.
0: Valeu, um abraço. Bom dia, aqui é Ricardo, Porto Seguro, Bahia. Queria ouvir a música de Odair José, eu vou tirar você deste lugar. Bom dia, Guidotti, seu lindo. Beijo da Marli Torres. Rafael, toca pra nós, por favor. Se possível, banda Murmure, volta pra nós. Beijo, beijo, beijo. A Beth aqui, ó. Bom dia, escuto todos os dias. Durmo e acordo com a Nativa. Oi, bom dia.
8: Bom dia, Rafael. Bom dia, mano velho. Aqui é o Orley de Salvador. Estamos precisando de uma Nativa aqui no Capital Baiano, hein?
0: É verdade.
8: Gostaria de fazer um pedido aí de Flávio José. Qualquer um que vocês colocaram é bem-vinda. Bom dia.
0: Valeu, bom dia, Salvador, Bahia!
9: Bom dia, bom dia, bom dia. Bom dia, mano velho, mano novo. Mano Guidotti, todos os manos da Nativa. Aqui é o Reginaldo, tô aqui acordado, curtindo o Forró Nativa. Toca um aí do Banda Magnífico. Por isso, para toda a galera da Nativa.
0: Valeu, meu amigo. Bom dia, Forró Nativa, Mano Velho, Mano Novo. Bom dia, Rafael Guidotti. Todos os dias aqui às 4 horas ligadinha com vocês. Um coração, essa rádio que deixa a gente animado. Mano Novo voltou, matou nossa saudade. Gostaria de ouvir a música Paulinha, de Calcinha Preta, ótima terça-feira. Edinei de Moura, cidade de Guarulhos. Oi, bom dia.
10: Dona Fia, Rafael Guidotti, é bom nóis. Dia, minha bom celebridade.
0: Tudo bom?
10: Bora, hein, sai mano aqui, não pega doido, não pega doido.
0: Vai que vai.
10: Tá ali tirando o bode, ó. Oh. Hoje eu peguei o celular tarde. Bom dia, boa tarde, boa noite aí. Um abraço aí ao Mano Velho, Mano Novo aí, o retorno dele, né? Que Deus abençoe. Vambora, hein? Eita doido. Bota aí aquela Mastruz do Leite, o tocador mandou tocar.
0: O tocador mandou tocar.
10: Ponta do pé, né? Eu acho a música, né?
0: Boa, na ponta do pé, acho que é na ponta do pé. Bom dia, Paula Matias, bom dia, Mano Velho, Mano Novo. Rafael Guidotti, tô ligadinho ouvindo vocês. Toca aí Flávio Leandro com Zedito Doceiro, quem ama cuida, amo ouvir a música. Sou a Ângela de Pirassununga. Bom dia, Nativa, gostaria de pedir uma música, Banda Magníficos, qualquer uma aí pra mim, pro meu namorado baixinho, apelido dele. Paulinha, para meu namorado baixinho, Grajaú, Zona Sul, toca aí, valeu Paulinha. Bom dia, Rafael Guidotti, Mana Baby, Mano Velho, Mano Novo. Linda terça-feira, obrigado. Gente, ó, continue participando, tá? Pode mandar mensagem. E dá tempo de você participar. 9198-409-6019. Cirano e Cirino, 5:19. Bom dia, Brasil.

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Chegava tudo. Aí a gente ia no clube, que era o Clube Riachuelo, aí tinha uma ducha, aí a gente se limpava todo, mas ia para casa com aqueles peixes. Mas, mano novo, lá na base naval, lá de Natal, que tinha lá o Rio Potengi, o Mangue, tinha um caba lá, rapaz, ele era taifeiro, Ele gostava de todo dia de fazer cocô no Mangue, mano. Todo dia, naquela hora, pegava aquele, se acocorava lá, assim. Aí os aratus, né, os pitus, os aratus, ficavam tudo olhando. Porque o aratu é um caranguejo que tem uma antena em cima, assim, né? Eles ficavam tudo olhando aqui, sabe? Aí o cara, quando o cara se levantava para ir embora, os aratus invadiam, faziam aquele festival. Comiam todo o cocô do cara. Todo dia. Um belo dia, rapaz. O cara deve ter comido do rancho lá da base, talvez assim, ovo podre, repolho, abacatada, mamão, entendeu? Toicinho, sabe? Farofa. Só sei que quando ele chegou lá, deu desarranjo, deu retorno de chama. Então, em vez dele fazer aquele cocô consistente,

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0: Mastruz com leite na ponta do pé. Daqui a pouquinho tem a previsão do tempo, hein? Quem quer a previsão do tempo? Já já tem. Olha a hora da alegria dessa terça-feira, 4 de agosto. 5:30, você participando pelo nosso WhatsApp, o nosso novo WhatsApp que tá valendo desde a semana passada. Então anote aí que para você participar aqui do Forró Nativo e de todos os programas da Nativa é neste número agora, tá bom? 91 98 409 6019. Vamos repetir, vamos repetir. Atenciones. 91 98 409 6019 91 98 409 6019. Bora que bora, diga seu bom dia.
1: Oi, Rafael Guidotti.
2: Bom dia, aqui é o Gilberto Chagas.
0: Ô, Gil.
2: Bom dia pra equipe da Nativa, bom dia pro Mano Velho, bom dia pro Mano Novo, bom dia pros ouvintes.
0: Ô, papá.
2: Vamos tocar aí uma música boa aí, um forrozão de Mastruz com Leite, A Carta de um Marginal. Ofereço para todos que estão vindo aqui, meus colegas do serviço, estão todos trabalhando nessa hora.
0: Boa!
2: E para vocês aí da Raida.
0: Valeu!
2: Uma boa terça-feira. Fui!
0: Fui! Bom dia!
3: Bom dia, Forró Nativa. Bom dia, Mano Velho, Mano Novo. Bom dia, Mano Rafa. Bora sair na folha, meninos. Beijo, beijo, beijo, beijo a todos vocês.
0: Bora, Cícera! Bora sair na folha! Tá com pressa, mulher! Bom dia, um grande abraço, sou de Jacareí, obrigado Ivonete, bom dia, quem fala é o Arley. Rafinha, toca música de Calcinha Preta, me diz o que fazer, é isso? Manda um abraço, bora todo mundo, da Jane, é isso mesmo, Brasil, bora que bora, bom dia.
4: Bom dia, Rafael Guidotti, bom dia. Mano Velho, bom dia, Mano Novo.
0: Ô, papá.
4: Aqui quem fala é Eliseu.
0: Fala, Eliseu.
4: Da cidade de Itaberaba, na Bahia.
0: Itaberaba.
4: Tô residindo aqui em Tirapina, São Paulo. Se ele for, gostaria que você passasse uma música aí de Robério e Seus Teclados, qualquer uma.
0: Robério.
4: Adoro o programa de vocês.
0: Valeu.
4: Então, bom dia aí, que Deus abençoe.
0: Valeu, Eliseu. Ele escreveu aqui, ó, é a primeira vez que tô participando. Muito bem.
5: Bom dia, Rafael Guidotti. Aqui é Maria Lúcia de Mauá, mas acabei de chegar em São Caetano. Já tô aqui na cozinha, bem quietinha. Vou fazer um cafezinho bem gostoso. Vem tomar comigo,
0: Eu quero!
5: E tô curtindo a Nativa, que é a minha rádio preferida. Beijo, beijo, beijo.
0: Beijo, beijo, beijo! Bom dia!
6: Bom dia, Forró Nativa! Bom dia, Mano Velho, Mano Novo, Mana Baby, Mano Rafael! Que bom que o Mano Velho e o Mano Novo estão de volta! Que Arinho de Mauá, Zaira! O Forró Nativa com Mano Velho, Mano Novo e Rafael Guidotti é tudo isso e muito mais. Vem que tem forró. Forró Nativa, Forró Nativa.
0: Beijo, Aline, bom dia.
7: Oh, Nativa, Mano Velho, Mano Novo, toca Manos pra mim aí, o Marcelino da Multitec, o Lambra, Vigilante, por gentileza, tô dando fim, dando o plantão. Toca pra mim, Leandro Leonardo. Manos, é a primeira vez que eu tô falando.
0: Ô, valeu, Marcelino de Olambra. Linda cidade de Olambra, hein, gente? Muito linda. Quando eu morava em Campinas, na Nativa Campinas, a gente fazia aí na Expo Flora. Show de bola. Linda, linda, linda. Bom dia, Nativa. Aqui quem fala é o Lucas Araújo. Mano Forró Nativa pra todos da equipe Irmãos Cabreira. Isso é a primeira vez que estou participando. Bom dia, aqui é o Everton de Andradas. Gostaria de ouvir o Capeta e a Caveira, se possível. Muito bem. É, quem mais está por aqui? Bom dia.
8: Bom dia, Rafa. Bom dia, Nativa. Bom dia para todos a equipe da Nativa. Quero ouvir a música do Luiz Gonzaga, Asa Branca. Um ótimo dia para todos vocês da Nativa.
0: Um beijo, beijo, linda. Asa Branca eu já toquei. Vamos ver se a gente toca outra, se dá tempo de tocar do Luiz Gonzaga outra, tá bom, lindona? Bom dia, Mano Rafa. Bora, bora, bora. Terçou, Maria do Jaguaré. Olha, olha, olha quem tá falando aqui agora.
9: Bom dia, Rafael Guidotti. Bom dia a todos os ouvintes aqui.

0: Dantas do Forró. Estou ouvindo por cá, hein? Estou na madrugada acordada aqui ligado. Forte abraço pra você, mano velho, meu novo, mano baby. Forte abraço pra todos. Bora, tamo junto.
1: Tamo junto e tem lançamento, ó. Ó, o Dantas do Forró acabou de falar que é às 5h35 e ele terminou essa música ontem. E você vai ouvir em primeira mão no Forró Nativa, Dantas do Forró. Foi você! 5h35!
2: Essa é pra vaqueirão do meu Brasil. Simbora! É o Dantas do Forró na vaquejada.

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0: Jorge, é o seguinte, Jorge, mano velho.
1: Mano velho.
0: O macharal tá agitado.

0: Obrigado. 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
2: E essa música é como as mulheres. É. Essa música é como as mulheres. Linda, linda, linda.

0: A pedidos, Roberto e seus teclados, linda! Olha a hora, olha a hora da lindona, 5h43, os últimos recados aqui, vamos lá, bom dia!
1: Bom dia, Rafael, aqui é o Wilson de Guaianazes.
0: Oi, Wilson.
1: Queria pedir a música do Flávio José, Não A Veste Não, e ofereço para minha mãe que está assistindo o programa. Dona Paula.
0: Ô, Dona Paula, aquele abraço, valeu, Wilson. Bom dia, equipe nativa, sou o Fernando de São José dos Campos, é a primeira vez que participo da programação, se puder tocar para nós, Carolina, olha aí. Iori também tá por aqui, quem mais? Bom dia, meu nome é Gabriele, sou de Ribeirão Preto, primeira vez participando, um grande abraço, uma ótima terça-feira, toca aí qualquer uma de Calcinha Preta, obrigado. Bom dia, Rafinha e Yolanda Tomás, Irecê Bahia. Quero ouvir uma música de Acácio, Ferinha da Bahia. Bom dia, sou a Tatiana de Itatiba. Vocês são mil. Manda um beijo para todos de Itatiba. Que Deus abençoe o nosso dia. É a primeira vez que estou participando. Beijo, beijo, beijo.

0: expectativa. Aquele abraço, olha a hora! 5h45, bom dia, Brasil!
1: Oi, bom dia!
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3: Tá chovendo aí, aqui tá chovendo.
4: Aqui tava chovendo e agora já choveu.
5: Tá chovendo só fora, dentro de casa tá tudo seco ainda, por enquanto.
6: Tá chovendo sim, querida, tudo molhado pra fora, uma barreira, não dá nem de caminhar pelo redor de tudo.
7: Tá chovendo sim, mas ainda não tá correndo água na estrada.
3: Tá chovendo, choveu a noite inteira e tá chovendo.
0: Mariquinha, você não muda, hein? Só chove, mulher. 5h45, agora 17 graus na cidade de São Paulo. A mínima prevista para esta terça-feira, dia 4, é de 15 graus. A máxima pode chegar a 26 graus. Hoje teremos um dia de sol com nevoeiro aqui ao amanhecer. As nuvens aumentam à tarde, muitas nuvens à noite também, mas não há previsão de chuva para hoje. Pode ter uma pequenas rajadas de vento de até 29 km por hora, tá bom? O sol nasce às 6h40, se põe às 5h45, estamos aí na lua cheia e vai ser uma semana quente, sem chuva, pelo menos até sábado, gente. Não tem previsão de chuva nem para hoje, nem até sábado, nem amanhã, nem sexta, nem sábado, e ainda temperaturas elevadas, tá? É, ainda vai esquentar mais aí, 28 de máximo, 27, 29, e a gente vai atualizando você aqui no Forró Nativa, meu povo. Bora que bora! Daqui a pouquinho, Coração Sertanejo com Jones Mendes, Dona Guga. E a pedidos, pediram Luiz Gonzaga Asa Branca, já toquei, então já pediram a Carolina. Vamos com o cheiro da Carolina, Luiz Gonzaga, 5h46, Brasil!

0: O dono da casa chegou com a molesta. Chamou a atenção de Dona Carolina. Dona Carolina, vem cá. O povo anda falando aí que a senhora tem um cheiro diferente. É verdade?
1: Boa! Sei disso não. É invenção do povo.
0: Ah, invenção.

0: Beleza, banda magníficos a pedidos, hein? E é claro que ficou muitos pedidos pra trás, né, gente? É muita gente, mas o importante é você estar ligado, fazer essa companhia tão gostosa, essa troca de energia. 5h55, obrigado pelo carinho, pela companhia. Amanhã estamos de volta a partir das 2 da madrugada. Forró Nativa, Mano Velho, Mano Novo e eu, amigo velho, Rafael Guidotti. Eu ainda volto daqui a pouquinho junto com o Jones Mendes no Coração Sertanejo para dar uma super dica, um recado muito importante para você, tá bom? Uma linda e ótima terça-feira. Valeu, Mano Velho, valeu, Mano Novo, valeu, gente.
1: O negócio aqui tá bom demais. Eita, meu Deus do céu. Carolina foi pro samba, Carolina. Pra dançar o xenhenhen, Carolina. Carolina, olha, Luiz Gonzaga, ele sempre nas músicas dele, quando ele fala de forró, ele não fala forró, fala samba. Por quê, gente? Porque antes de surgir o forró, quer dizer, ele era chamado de samba. Ele era o forró, mas não era chamado de forró, era chamado de samba. O samba é mais novo do que o forró, uns 50 anos. O samba tem 100 e poucos anos, o forró tem muito mais. Mas desde o século XVIII, XIX, o forró, aqueles arrozes, era chamado de samba. Tanto é que o Luiz Gonzaga, mas foi naquele samba. Carolina foi pro samba, Carolina, que era um forró. Aí foi que criaram, né, o pessoal, aquele ajuntamento, rapaz, esse samba tá o maior forró bodó. Aí já virou forró bodó. E alguém disse, não, se é forró bodó, é forró. E que aí criou-se o hábito de falar forró. Não foi nada que o inglês, lá em Recife, criou a festa de ferroviários para o povo forral. Não, isso é mentira. É samba de Luiz Gonzaga, seu pai, seus irmãos, na época lá de Exu, que virou forró bodó e até hoje é forró, que eu estou enaltecendo aqui no Forró Nativo. Mano, está na hora da gente ir embora, Mano.
2: Já, Mano Velho.
1: Então dá a saideira aí da Rocicleia, Mano.
2: A última da Rocicleia de hoje.
1: A última besterol aí.
2: É, pobre metido é aquele que tem medo de sequestro.
1: Ah, aí é pobre terror. Eu morro de medo de sequestro. Detesto.
2: É isso aí.
1: Tá certo.
2: Foram os gracejos aqui da Rocicleia.
1: Meus amigos... 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Vem aí a oração milagrosa do meu padrinho Padre Cis, e a gente já tá no avião aqui tinindo. Vamos embora, Mano Novo?
2: Vamos nessa.
1: Até amanhã, galera do querido e amado Brasil. Brasil, Brasil,
3: Brasil. Mano Velho, dizem que o Padre Cícero é um santo e tem poder.
1: É isso mesmo, Mano Novo. E se a voz do povo é a voz de Deus, só nos resta dizer... Viva o Santo do Sertão!
3: Viva!
1: O Padre Cícero foi tão querido no sertão nordestino que o povo criou a sua oração. A oração para ser rezada antes do agricultor sair de casa para a lida diária.
3: Vamos rezar.

0: Zama no Veio.
1: Vamos sim, Mano Novo, ao som do maestro César do Acordeon.
0: Pelas lágrimas divinais, livrai-me dos invejosos e das mãos dos criminosos e dos laços dos satanás.
1: Para botá-los para trás, Deus na frente, paz na guia. Ó Santa Virgem Maria, quando vem rompendo a aurora, iluminai-me na hora que vem clareando o dia.
0: Levanto-me e entrego-me a Deus e a Virgem Maria,
1: para com as espadas de São Jorge estar armado, com o leite da Virgem Maria amamentado,
0: para que meus braços não sejam fracos, nem meu sangue derramado pelas mãos do inimigo.
1: Quero ficar livre de todos os perigos em minha casa, junto com a minha querida família.
0: Em nome de suas cinco chagas, Jesus Cristo de Nazaré, atenda os meus rogos e me livre de todos os males.
1: Amém.

0: Ué, já acabou.
1: Vai começar a festa! 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
2: 6 horas da manhã, horário de Brasília. Bom dia, alegria. Bom dia, bom dia, bom dia.
3: E você tenha sempre um bom dia.
2: Salve, como é que você tá?

0: começando mais um programão na sua manhã. Depois da alegria na madrugada do Forró Nativa. Acorde, bom dia! Está no ar o Coração Sertanejo. Da Nativa, bebê! Oi! Bom dia, meu povo, bom dia, dona Guga!
1: Bom dia, amigão! Vamos nessa com alegria?
0: Só podemos ir com alegria! Sem alegria a gente não vai! Força, abençoadinho! Bom dia, abençoadinha! 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

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A paixão de Leonardo e Eduardo Costa. Liguei pra dizer que te amo. A hora... 6:11, horário de Brasília. Bom dia, terça-feira. Temos uma charada, temos um presentão sempre, pra variar, né? O que é preciso pra que se possa pagar uma vela? O que é preciso que se possa pra pagar uma vela?

0: Lucilene.
1: A resposta da charada é assoprar.
0: Não. Isso aí é óbvio. Nada de ar. Zap novo, 9198-409-6019. Maria.
2: A resposta da charadinha é um assopro.
0: Todo mundo tá falando assopro.
3: Errou!
0: É nada.
4: Quando vê que o bicho vai pegar.
0: Fala, Dan.
5: Tem que jogar a vela no chão e pisar em cima pra ter uma sacada?
0: Pra que essa ignorância? Coitada da vela.
5: Que coisa absurda.
0: Ela não fez nada pra você. Bicho bruto. Reginaldo.
6: E a resposta da charadinha? Tem que ter muita fé pra apagar a vela.
0: Primeiro o senhor acorda. Nós não entendemos bolhufa que o senhor falou. O senhor tá com voz disso, pega lá um café. Se joga no café.
3: Quero um café.
0: Aí tu volta aqui pra gente entender o que é que o senhor diz.
2: Ela é só assoprar ela, Johnny.
0: Aí estaria fácil. Tem outro motivo. O que é preciso para que se possa apagar uma vela? Volta aí.
7: Ô, Johnny, só precisa cantar parabéns até o fim. Aí apaga a vela, né?
0: Só precisa cantar parabéns. Bora. 9198-409-6019. 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

0: Vamos!
1: Vamos dar risadinha porque o dia tá puxado.
0: Mas já tá puxado logo cedo. Valdemir!
2: James Mendes, você sabe qual é o alimento mais sagrado que existe?
0: É o pão, né?
2: É o amendoim. Nossa.
0: Eu caí nessa. Amém. Doim. Ai, ai.

0: Ativa 6h27, horário de Brasília. Bom dia!
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0: logo cedo minha serenata. A hora 6:33. Dona Guga, diga.
1: E o que tem na geladeira da Nativa hoje?
0: Hoje? Pudim. É o que tem na geladeira da Nativa. É pudim hoje, hein? Anota aí, ó.
2: Alô, rapaziada.
3: Grudado na cintura da moleque, hein? Não deixa ela escapar.
0: Pudim na geladeira da Nativa. Inscrições 9198-406-9646. Sexta-feira a gente liga de novo. Pra você repetir o que tem na geladeira da Nativa essa semana. 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O caminhão descarrega aí.

0: A pergunta é: o que é preciso para que se possa apagar uma vela?
1: Ei, Jones, é preciso dar um soprão.
0: Não.
2: Errou!
0: Você pode, por exemplo, molhar a ponta do dedo na sua língua. Ah, fazer assim, ó. Pronto, pagou. Se você... melar o dedo na sua língua. Pegar um pouquinho de cuspe. E colar na chaminha. De... quem nunca? O Everton.
3: Pra pagar uma vela, só tem dinheiro pra comprar.
0: Ah, faquinhas. Quero ver você mexer, quero ver você gruda. Adilson.
3: Pra pagar uma vela, só tem dinheiro pra comprar.
0: Já falou, opa. Roberta.
4: A vela não apaga, o que apaga é a chama dela.
0: Ativa. Ai, ai, tá certo.
5: Gruda, gruda na cintura da moleca.
0: Sandra.
6: É só jogar água na vela que ela apaga.
0: Que é isso, menina? Violência.

O que é que é preciso para que se possa pagar uma vela? Tem bolsa personalizada nativa de presente. 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

0: Estamos aqui, Luciana, diga, Luciana.
1: O cara muito bêbado, mais bêbado que tava travado. Aí ele começou a andar no meio da rua. Aí os carros passavam e buzinando. Bibi, bubi, bibi, bibi, as buzinas. Aí ele, uma hora ele chegou assim, eu também, bibi, e muito.
0: Também, bibi. Aê, papai.

0: segura, coração! Quem gostou, joga a mão e grita aí!
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2: Nativa 13 para 7, a vida. Na vida, o melhor professor é o seu erro.

Nativa, bom dia. 10 minutos para 7, horário de Brasília. Golpistas usaram o nome do programa Desenrola para criar anúncios fraudulentos nas redes sociais. A principal dica é não abrir propaganda que aparece nas redes e acessar apenas a canais oficiais. Só os canais.

0: 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Música sertaneja é de Edson e Hudson para encerrar a brincadeira do dia. Acabou o programão, dona Guga.
1: Que programa lindo. Entrega muito nas manhãs, muito mais Nativa.
0: Entrega, vamos entregar mais um presente agora. Entregar mais.

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0: Nativa 7 em ponto, horário de Brasília. Bora falar de respeito?
1: Mensagem para um dia melhor.
0: Eu sou fã de quem escolhe ver o copo meio cheio. Sou fã daquela atitude corajosa de quem acorda decidido a fazer o dia dar certo. Admiro profundamente as ideias que constroem, que unem e que trazem luz para os dias difíceis. O otimismo não é ilusão, é uma postura de força diante da vida. É acreditar que o amanhã pode ser melhor e trabalhar para que isso aconteça. Ser fã dessa energia é escolher o lado da esperança, do respeito. É aplaudir quem espalha entusiasmo e entender que a vida fica muito mais bonita quando a gente cultiva a luz, quando a gente cultiva o respeito.

0: Bom dia a todos, bom dia, Valdisson.
1: Bom dia, Nativa. Bom dia, seu Jones. Tamo por cá, simbora. Eu sou muito mais...
2: Nativa.
1: Uou!
0: Valdisson, Heloísa, Rafael, obrigado, bom dia. Daqui a pouquinho, jogo das bolinhas valendo o moletom da Nativa. Quem gostaria? Inscrições do Zap 9198.

0: A Nativa é muito mais saudade, emoção é Cleiton e Camargo. Não posso ouvir esta música. E aí, GG, bom dia.
1: Oi, Jones.

0: Bom dia, meu amigo. Você tá bem, Johnny?
1: Tudo bem, tudo up.
0: Ah, tudo up.
1: Tudo lá em cima. É tudo up for me.
0: 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Agora tem gente que não tá assim não, Johnny. 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
0: 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Pra cima.
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0: 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Música sertaneja de Jean Giovanni, Bruno e Marrone. Me faz te odiar. Alô, César, na escuta, meu bom. Obrigado pela companhia. Anastácia também é fã deste programa. Idalina, beijo. Maria da Graça, Ana Paula, Flávia. José Roberto, aqui é Zé Roberto. Sou fã da Nativa. Obrigado, Zé Roberto. Inscrições foram feitas para o Jogo das Bolinhas. Valendo o moletom da Nativa ao vivo daqui a pouco. Dia dos Pais está chegando, meu bom. Já se inscreveu? Domingo sorteio de 3 presentões aqui na Nativa. Bora!
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0: O ambiente importa sim, para crescer, para curar, para avançar, para progredir.
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0: Aí agora o Jogo das Bolinhas é a Bruna. Bom dia, Bruna.
2: Bom dia.
0: Você tem uma maritaca aí na sua casa, é?
2: É uma calopsita.
0: É uma calopsita. Acordou cedo a calopsita hoje, né, menina?
2: Ai, quando eu ligo o rádio, ela fica toda animada.
0: Ah, e qual o nome dela?
2: É Pateco.
0: Como é que é?
2: Pateco.
0: É homem, né? Menininho, né?
2: É.
0: Pateco. Tá bom. Escolhe uma bolinha que te dou um moletom da Nativa de presente. Bora.
2: Ai, eu vou de preto.
0: Eu nem falei as cores, né? Vamos de novo. Laranja, marrom, cinza, dourada, preta.
2: Vou de preta.
0: Bolinha preta.
1: Bolinha preta.
3: Pergunta surpresa.
0: Tá preparada?
2: Estou.
0: Atenção, Pateco, ajuda aí. Qual o nome do navio onde Jack e Rose se conheceram? Que depois afundou? Jack morreu? Virou filme?
2: Titanic!
0: Como é que é?
2: Titanic!
0: Certa resposta! O moletom da Nativa é seu! Parabéns, Bruna!
2: Obrigada!
0: Um beijo!
2: Beijo!
0: Tchau, Pateco! Ele não fala tchau?
2: Não, tá, ó, tá. Já falou.
0: Ficou calado agora.
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0: 2024. Bom dia, entre 2024 e 2025. Setor de brechós registrou alta de 32%. Estabelecimentos ativos no Brasil. O povo tá indo pro brechó cada vez mais.
1: Para de postar as coisas pra me convencer que você tá bem, viu?

0: Ativa é muito mais música sertaneja de Jorge Mateus, Tijolão. Obrigado, Edna, Carmelita e Alberto. Tudo de bom, Maurício, Cláudia, Tamires. Oi, Felipe. Bom dia, Reginaldo. Bom dia, povo ligado na Nativa. Obrigado pelo carinho e pela companhia. É só continuar por aqui. Tá saindo a segunda máquina de costura, hein? Aqui presentão pra você que quer empreender, por exemplo.
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1: Ativa 14 para as 8, horário de Brasília. Bom dia.
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0: 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Chitãozinho, Xororó, seu amor é minha estrada. Poesia. Alô, GG.
1: Oi, Jones, voltei por aqui, meu amigo, tudo bem?
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7: Oi, terça-feira já, hein? 4 de agosto de 2026. Meu estagiário, cheguei. Avisa todo mundo aí.

Como é bom acordar para mais um dia, hein? Oh, se é bom! É maravilhoso! Poder enxergar um amanhecer do sol. Ah! Você já se apaixonou por algo que Deus fez, construiu ao seu redor? Ai, Sam, apaixonei pelas plantas. Tem alguém que já apaixonou pelos ventos. Eu me apaixonei pelo sol, meus estagiários. E como é bom olhar, poder enxergar e ver a maravilha. É uma conexão, não tem como explicar. Mas eu sou grato por acordar para mais um dia assim como você. Mesmo que hoje você acordou às vezes pensativo. Mesmo que você acordou hoje cansado. Mesmo que você acordou decepcionado com alguma coisa,

Isso não impede de você ser grato por mais um dia. Agradeça. Agradeça por mais um dia você acordar ao lado da sua família. Agradeça por mais um dia de trabalho, mais um dia de rotina. Não importa as circunstâncias que você está neste exato momento, mas agradeça. Aqueles que fizeram planos para chegar nessa terça-feira, dia 4 de agosto de 2026, infelizmente não tiveram essa oportunidade. E você teve essa oportunidade de acordar para mais um dia. O que Deus olhou e permitiu. Filho, acorde. Vamos para mais um dia. E se Ele permitiu você acordar para mais um dia, é porque Ele sabe que você é capaz de conquistar tudo aquilo que você pediu para Ele. Então, você não acordou por acaso.

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1: Edibrito Samuel, toda mulher. 716, meu estagiário.
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1: Muito bem. Mensagem para um dia melhor. Deixa eu falar com você, hein? É com você mesmo. Você que acordou hoje pensativo. Eu não sei onde você está agora. Talvez no trânsito. Talvez em casa. Talvez já aí no seu trabalho. Mas eu tenho certeza de que essa mensagem chegou até você por algum motivo. Antes de sair de casa hoje, você já reparou no céu? Sim. O sol nasceu de novo. E sabe o que isso significa? Que Deus não desistiu do mundo e também não desistiu de você. A gente acorda preocupado com as respostas que ainda não chegou, com a porta que ainda não abriu, com o milagre que ainda não aconteceu. Mas antes de qualquer resposta, Deus já entregou um presente, mais um amanhecer. E talvez seja esse detalhe que a gente esquece. Deus nunca começa um dia sem antes dizer em silêncio: eu ainda estou aqui. Então, não tenha pressa para concluir que nada vai mudar. O relógio de Deus não atrasa. Ele prepara encontros que você não marcou, livramentos que você nem percebeu e respostas que ainda estão a caminho. Então, você que está me ouvindo, sim, é com você que eu estou falando. Se você abriu seus olhos nesta manhã, é porque ainda existe um propósito para a sua vida. O que Deus preparou para hoje pode ser muito maior do que aquilo que você saiu de casa esperando. Que o seu coração permaneça aberto, porque às vezes o maior milagre não chega fazendo barulho. Ele chega no momento exato em que você decide voltar a acreditar. Então, acredite.

André Valadão, hoje o meu milagre vai chegar. E o seu chegou a partir do momento que você acordou. Então, o que ele preparou para você essa semana ou hoje, vai além do...

0: que você possa imaginar. Você pode ter certeza disso. Se você queria uma resposta, aí está ela. Eu vou, mas eu volto, hein?
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0: De volta por aqui, hein? 7 horas e 27 minutos. Bom dia, bom dia, bom dia. Eite, que tal se apaixonar por uma pessoa, gente? É, que tal se apaixonar pela pessoa que você já é? Hã? Então, fica à vontade.

Ana Castela. 7 horas e 38 minutos. Deixa eu passar aqui pelo WhatsApp, deixa eu ver quem tá participando aqui, porque hoje tá valendo um momentão de 3 horas no Eros Motel, meu estagiário. Coisa boa. 3 horinhas, hein? Oh. Deixa eu mandar bom dia aqui pra Mércio. Mércio, bom dia, Sam. Terça-feira, mais um dia, com a graça de Deus. Um trabalho curtindo o melhor e com a melhor. Ótimo dia pros nativeiros, Sam. Mércio, Cuiabá. Ô, Mércio! Bom dia pra você, menina. Muito bom saber que você tá aí. Treinou hoje, Mércio? Mércio tá sempre treinando. Crossfiteira também ela, hein? É. Giovanil Lopes também já mandou mensagem por aqui. Tá lá no Santa Cruz 2. E quer participar da promoção Meu Pai Merece. Daqui a pouquinho eu vou falar dessa promoção também. Olá, Sam. Bom dia. Bom dia pra você. Quem mandou aqui é Eliane. Oi, Eli. Eliane Cristina. Maria Cícera, bom dia pra você também. Mandar um abraço aqui pra Maria Júlia. Tá no Parque Cuiabá. Falou assim, Sam, quero o momentão do Eros Motel. Pronto, tá concorrendo. Hernandes Santiago. Tá no trânsito? Tá na rodagem? Bom dia pra você. André Luiz Ferreira, tá no bairro Novo Mato Grosso, em Várzea Grande. Também que é o momentão do Eros Motel. E você? Você quer concorrer ao momentão de 3 horas do Eros Motel? Então participa aí, vai. 65-996-398781. Deixa eu aproveitar. Hoje, pra quem não sabe, hoje é dia do padre. É, hoje é o dia do padre, sacerdote. Tá certo, meu senhor? Se você não sabia, agora você está sabendo. Esse dia 4 de agosto de 2026 é o dia do padre. Uma salva de palmas, então, para todos os

0: Muito bem, de volta por aqui, meu estagiário. Só para confirmar que continua a promoção, tá valendo aí do momentão de 3 horas do Eros Motel. Então, se você quer participar, fique à vontade, 65996398781. Já fala seu nome, seu sobrenome, seu bairro, quem você levaria também para curtir esse momentão. Deixa eu aproveitar e mandar um abraço aqui para Kedma da Isa, é isso? Da Isa Moraes, bairro Dom Aquino. Ô, Kedma, como é que você tá, menina? Bom, tá concorrendo também um momentão, hein? Do Eros Motel. Quem mais? Ah, o Jonathan Rosa mandou mensagem também. Bom dia pra você. Jovanil Lopes, bom dia também pro Jovanil. Quem também aqui? Valdenice, Edileia Aparecida. Tem Edileia de Jesus também, tá ouvindo pela internet. Ô, Edi! Bom dia pra você, menina. Kátia Gamarra também. Zilnete Almeida, o Márcio, Lúbia, e você? Já mandou sua mensagem? O João Paulo tá lá em Nova Jersey, nos Estados Unidos. É, mas tá já. E você, tá ouvindo aonde, hein? Manda sua mensagem, como é que tá sendo sua semana, hein? Como é que tá sendo a sua semana, a primeira semana do mês de agosto? Tá sendo tudo a gosto de Deus? Como é que tá aí? Me conta, vai. 65996398781. Vou pro intervalo, vou faturar. Daqui a pouquinho eu volto com mais informações. Muita música. Ah, e também manda o seu alô também. Manda seu áudio aí, vai.
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0: De volta por aqui, 7h47.
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0: Tá chegando mais uma dele, Roberto Carlos. Amor perfeito.

0: Alternativa é tudo e muito mais. João Neto e Frederico, só de você. 8:01, meu estagiário.
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0: Atenção para você que tá no trânsito, hein? Atenção, a rua Joaquim Murtinho, ali em Cuiabá. Aqui em Cuiabá, na verdade, né? Há uma interdição aí parcial. Começou hoje, nessa terça-feira, dia 4, e segue até o dia 17 de agosto, devido às obras na rede de esgoto. É bom redobrar a atenção e buscar rotas alternativas caso vá circular pela região. Aonde, Paulo São? Novamente repetindo que fica ali, ó, na rua Joaquim Murtinho, tá certo? Então começou hoje e vai até o dia 17 de agosto. Então se você tá neste exato momento me ouvindo, tá no centro de Cuiabá, tá aproximando na rua Joaquim Murtinho, já pega outro caminho. Busca aí rotas alternativas, tá bom?
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0: meu estagiário gosta de uma festa. Não sei por que ele gosta de festa. Dá 11 horas, meia-noite, o cara vai embora, o caboclo vai embora. Porque a mãe dele permite só até meia-noite. Eu não entendo. Ah, meu Deus do céu, acho que tem estagiário que tem que dormir cedo. Ah, brincadeira, hein? Deixa eu passar aqui pelo zap rapidinho. Deixa eu mandar um abraço aqui pra Luiz Felipe. Fala, Luiz, como é que você tá? Ele falou assim, Sam, eu quero um momentão do Eros Motel. Tô aqui no bairro CPA 3. Manda um abraço pra mim, Sam. Eu quero um momentão. Boa, Luiz, tá concorrendo, meu querido. O Fábio mandou mensagem também aqui. Ele falou assim, Sam, bom dia. Sorteia nós desse momentão. Tô precisando esquentar a relação, Sam. Bom dia, é o Fábio Rogério, Santa Laura. Opa! Tá precisando esquentar, viu aí, meu estagiário? É o Fábio, tá precisando esquentar a relação. E você fica aí, hein? Aí eu vou falar mais nada pra você. Bom dia pra Fabíola do Presidente 2. Você, Sam, também quero esse momentão. Ajuda nós aí, Sam. Ajuda nós, Sam. Tá concorrendo. E o Beijo Júnior? Boa Esperança. Quero esse momentão, Sam. Ó, tá concorrendo. Douglas Silva. Santa Terezinha, quero concorrer esse voucher momentão do Erson. É o Douglas Luiz. Boa, Douglas. Adriana e Natalina, também quer um momentão. Ela falou assim, Sam, meu namorado, estamos brigado. Quero fazer as pazes de um jeito diferente. Adriane, boa sorte pra você. Boa sorte. Ai, ai. Como eu tava falando pra você... Oh, vai ter um evento aqui, né, meu estagiário? Mato Grosso Agrofestival 2026, Cuiabá. Ó, o grande destaque cultural e econômico da semana começa sexta-feira, né? Essa sexta agora, dia 7, e vai até domingo, dia 9, no Parque Novo Mato Grosso. O evento contará com rodeio cutiano, né? Rodeio cutiano. Feiras e apresentações tradicionais de Siriri, além das atrações voltadas ao setor de agronegócio. Bora lá, meu estagiário, você vai gostar, hein? Você gosta de cururu e siriri? Gosta de siriri? Aí, ó, vai ter apresentações siriri lá, vai. É, aqui tem as feiras, vai ter comidas. E aí você vai poder conhecer. Você já foi no Parque Novo Mato Grosso? Já? Então. Sexta-feira, então. Dia 7, a gente se encontra lá.
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A Nativa é muito mais amor e alegria na sua companhia. 8 horas e 11 minutos. Chega pra cá. Eduardo Costa, imagina eu. Deixa eu aproveitar e mandar um abraço pra Cleide Coelho. Oi, Cleidinha. Como é que você tá, menina? Tá bem, né? Bom saber que você tá bem.

0: Edson Hudson, deixa eu te amar. 8:21. Bom dia pra você que tá me ouvindo. Muito bom ter a sua companhia.
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0: Muito bem. Deixa eu aproveitar e trazer uma informação pra você que está aí do outro lado, está ouvindo. Foco na incentivação, agosto dourado, meu estagiário. É o apoiado ao lei... Na verdade, a aleitamento, né, materno. Com a Semana Mundial da Amamentação acontecendo justamente no dia, do dia 1º a 7 de agosto. No dia de agosto também é o dia Agosto Lilás, mês da mobilização e conscientização pelo fim da violência contra a mulher, que nesta semana, no dia 7 de agosto, celebra os 20 anos da Lei Maria da Penha. Se você não sabia, agora você está sabendo, tá bom? Bom, amanhã, que é amanhã, quarta-feira, dia 5, é o Dia Nacional da Saúde e da Dia Nacional da Vigilância Sanitária, tá, meu estagiário? É, amanhã, então vai se preparando, então.
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0: 8:22, Henrique Juliano, Amor dos Outros.

0: A Nativa é tudo e muito mais, é Neto e Cristiano, cadeira cativa, 8 horas e 27 minutos, pulou, 8 e 28. Deixa eu passar aqui pelo WhatsApp. Deixa eu ver quem tá participando por aqui, vai lá.
1: Bom dia.
0: Oi, Hernandes Santiago, bom dia, homem.
1: Tudo de bom pra você.
0: Amém, cara. Amém. Que assim
1: tudo
0: seja.
1: Tudo de bom pra todos os ouvintes aí da Nativa FM.
0: Amém.
1: Os familiares também.
0: Opa, valeu.
1: A galera da vontade. Deus abençoe. Nosso uhum. Equipe de trabalho, vamos pra cima.
0: Tá certo.
1: Vai ralando bastante por aqui, graças a Deus.
0: Sim.
1: Deus nos dando saúde, nós vamos sempre em frente.
0: Isso é verdade. Valeu, um abraço. Valeu, Hernandes. Um abraço pra você, meu querido. Bom dia. Bom dia, Sam. Claudiana Marques, aqui da Chácara Birimbá, Sadia 3, em Várzea Grande. Eu quero esse momentão do Eros Motel. Boa, tá concorrendo. Bom dia, Sam. Quero esse momentão do Eros. Aqui é o Ademir, do bairro Parreiro Branco. Ouvinte número 1. Boa, José. Roberto Souza falou assim, Sam, residencial Solar da Chapada. Também quero esse momentão, hein, Sam? Luísa mandou também mensagem. Smith, Felipe Martins, do Jardim Paulicéia, também quer um momentão. Rapaz, tem gente pra catiça aqui no momentão aqui, meu sargento. Bom dia, Sam. Quero esse momentão do Eros, hein? É o Rodolfo Leite, aqui bairro Cidade Alta. Estou trabalhando com a entrega da Shopee. Gostaria um momentão com a minha esposa mais tarde, Sam. Ô, Rodolfo! Estou fazendo as entregas e estou conectado na Nativa, hein? Muito mais amor. Muito mais amor. Bom dia. Bom dia, ele falou. Bom dia. Rapaz, o Rafael é entregador da Shopee, rapaz. Peraí, deixa eu ver. Tem uma entrega para chegar para mim aqui, meu sagrado.

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2: De volta por aqui, 8h31. Bora começar o Tá Até Doce. Aumenta o volume, vai.

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1: Eita, nós! Vem que a Nativa é muito mais Lambadão nessa manhã de terça-feira, 4 de agosto de 2026. Vamos que vamos? Três músicas na sequência?
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0: melodia pra dar uma animada, uma sacudida aí, né? É. Muito bem. Deixa eu aproveitar que são 8 horas e 43 minutos. Deixa eu dar bom dia pra você que tá ligado, tá sintonizado. Bom dia pra você. Bom saber que você tá aí. Deixa eu aproveitar e mandar um abraço pra ele. Lembra que sabadão tem futebol, né? João de Lara. É, mandar um abraço pra Micaele Torres e a dona Ana Domingas. Oh, dona Ana, bom dia pra você, menina. Muito bom saber que você tá aí curtindo, sintonizado, hein? E a Micaele, é a Micaele, né? Micaele Torres, também sintonizada junto com Lara lá. Bom dia pra você. Deixa eu passar aqui pelo zap rapidinho, meu estagiário. Deixa eu dar bom dia aqui também pra Vânia. Oi, Vânia Rafaeli, bom dia. Bom dia pra Afonso. Bom dia também pra... pra Ivaine. Ah, não, aliás, é Ivaine Amorim. É, Ivaine Amorim. Bom dia pra você também. Vou pro intervalo? Vou faturar, mas eu volto.
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8: De volta por aqui, 8h47, tá chegando Matheus e Cauã com Lauana Prado.

Bruno Marrone. Meu jeito de sentir. Coisa, te peguei cantando, te peguei pensando aí, hein? Deixa eu aproveitar e mandar um abraço pro doutor Thieres Santana. Ô, doutor Thieres. É Thieres. Tá sintonizado aí, né?

0: Marília Mendonça, foi por conveniência, 8h58, bom dia. Como é que tá sendo o dia por aí, tá bem?
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0: Ô, Lasquen! Bom dia! Hoje tá arregaçando, homem, é! Ê, Lasqueira! Bom dia pra você, Mariana! Ô, Mari! Ô,

Mirosmar. É o Zezé de Camargo. Irmão da Lua, amigos das estrelas. 9:07. Deixa eu aproveitar e mandar um abraço pra Sidney. Tá lá em Juara, tá sintonizado. Um abraço pra você de Juara, hein? Israel e Rodolfo. Moral da história. 9:08. Bom dia.

A Lativa é tudo muito mais. Maiara e Maraíza, vai lá, vai lá. 9 horas e 19 minutos. Thierry está lá, falou assim, Santo, aqui, ó. Sintonizando aqui a galera toda lá na garagem aqui, o Wellington Automóveis, estamos sintonizados, hein? Na melhor. Bom saber disso. E você? Tá ouvindo da onde, hein? Marcelo Rosa. Tá no bairro Novo Tempo. Assim, quero ganhar o voucher do Momentão do Eros Motel. Ei, Thierry, Thierry quer mais. Quer tá concorrendo, Thierry? Thierry quer concorrer mais um Momentão do Eros Motel? É. Praticar mais um meninão, uma menina. É. Thierry vai ser papai. Bruninha tá de 4 meses, minha estagiária. É, rapaz. Brinca com o Thierry. Ô, doutor. Um abraço pra você. Deixa eu ver quem mais tá por aqui. Marcelo tá na rodagem com seu amigo, o Paulo. Toda a galera aí. Tá no caminhão, é? Ó, rapaz. Um abraço pra vocês, hein? Um abraço. Eric Rodrigues. Tá no bairro Carumbé. Você também quer um momentão, hein? A Gláucia Silva. Tá em São Paulo, é isso? Ribeirão Preto? Glaucinha, bom saber que você tá aí. Marionei tá no CPA2. Marionei e Gilberto também quer concorrer o Momentão do Eros Motel. A Vânia Rafaela, Isaura Cristina, falou assim, hoje é de lascaça, só música top. Além de apaixonado, aí só pancada, hein, Sam? Toca mais algumas aí. Toca Léo Foguete, Sam, e Panda. Pode deixar. Isaura, deixa comigo. Deixa comigo, menina. 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Oh, se vai! Isso é muito Nativa. Vou pro intervalo, mas eu volto. 9h21.

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6: De volta por aqui, 9h23. As oportunidades não caem do céu. Elas são construídas por você. Fica a dica aí.

Diego e Vitor Hugo Tubarões. 9 horas e 46 minutos. Deixa eu aproveitar e mandar um alô pra você que tá no trânsito. Tá no trânsito aí? Você tá em casa? Tá no trabalho? 9h46. Ó, agora eu quero falar pra você. 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
2: Sim. Prêmio da hora, meu estagiário! Te agradecer a você que participou, muito obrigado pela sua participação, você que interagiu, mas hoje, quem levou esse momentão do Eros Motel? Atenção, atenção, atenção, você participou, mandou mensagem, tudo certinho? Deixa eu ver, ah, tá aqui, chegou, meu estagiário. Bairro São Mateus, bairro São Mateus. Telefone, meu estagiário, na tela, 65992, final 70. É você, Maria Cícera. Aí sim, Maria! Maria Cícera Fidelis, parabéns pra você, do bairro São Mateus. Você tem aí 3 dias úteis pra comparecer, documento com foto. Se você não puder comparecer com o seu você pode mandar alguém com o seu documento, né, meu estagiário? É isso, né, a regra, né? Então tá bom, tem 3 dias úteis. Maria, parabéns pra você, tá bom? Levou um momentão de 3 horas do Eros Motel, vai poder aproveitar. Oh, se vai! E você que não ganhou, não fica triste. Tem mais voucher do momentão do Eros Motel pra você concorrer aqui na Nativa. Tem as 13 horas com Pedro Panock, tem comigo amanhã às 7 horas da manhã. Eu tô ficando por aqui, mas eu volto amanhã às 7. Aproveita essa terça-feira lá daqueles e aquelas... fazem parte do seu dia a dia.

0: continua se prevenindo, porque se prevenir é o melhor remédio, e que você continua tendo uma semana ainda abençoada, leve e produtiva. E se por algum momento você sentir saudade aqui do Tio Sam, sentir saudade do Sam, do Paulo Sam, já sabe onde me encontrar. Tô lá no Instagram, @PauloSam.
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0: Como é que tá essa força aí, hein? Saiba que forte não é aquele que nunca vai cair. É aquele que sempre vai conseguir se levantar. Os mais fortes fracassam, os mais jovens ficam cansados. Mas o importante é nunca desistir, viu? Essa é a essência de todas as pessoas verdadeiramente fortes. Ao longo da vida, muitas pessoas vão tentar te desencorajar e esgotar a sua força. Não perca tempo com elas. Procure a companhia daquelas que te dão valor por aquilo que você é, e não pelas coisas que você tem. Essas pessoas serão a sua força. Construa os alicerces e suba. Suba! E nunca desista de ser feliz. Vamos juntos mais um dia? Eu amo estar aqui.

Vem falar de amor aqui com a sua nativa. Mandando recado para aquela pessoa que é muito especial na sua vida. O WhatsApp já tá liberado, hein? 9198-409-6019. Compartilha aí esse sentimento que é o mais bonito de todos, né? De gratidão, de carinho, o verdadeiro amor que só faz bem. Escreve seu recado, pode gravar seu áudio também. Momento, ó, de dar aquela respirada na sua manhã de terça-feira e deixar essas músicas lindas invadirem aí o seu coração.

Essa lembrança deliciosa, ano 2000, e os irmãos Kiko, Leandro e Bruno KLB encantaram todo mundo com Ela Não Está Aqui, entre outros sucessos, né?

recado de amor. Essa amizade só se fortalece e é tão verdadeira, tão gostosa, né? Momento aqui, ó, especial do nosso dia. Tem o recado da Joelma pro Valdecir. Ver você ao lado dos nossos filhos enche o meu coração de alegria, sabia? Tenho tanto orgulho da nossa família e da pessoa que você é. Um homem bondoso, cuidadoso e um super pai. Com toda certeza, Deus foi muito generoso quando trouxe você para mim. Te amo, viu? Aparecida mandou pro Gilberto. Não tenho dúvida nenhuma de que a melhor decisão da minha vida foi formar uma família com você. Nossa história é cheia de lembranças bonitas e eu tenho certeza que ainda vamos viver muitas outras. Você é o meu grande amor e eu quero estar ao seu lado para sempre. Da Regina pro Walter. A cada aniversário de casamento, eu percebo que o nosso maior presente foi nunca desistir um do outro. Você continua sendo o homem que eu escolhi para viver todos os dias. Eu te amo infinitamente.

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Christian e Ralph, sensível demais. Nosso Te Amo pra sempre, fazendo esse momento especial. Deixando você aí, ó, com as boas lembranças, pensamentos positivos, gratidão no coração. E essa música, sensível demais, já me fez lembrar da história que você vai ouvir daqui a pouquinho, às 11h40, no horário de Brasília. Aconteceu comigo da Nativa. Um assunto sensível, tem muita emoção nessa história, prepara o seu coração, que fala de amor sim, mas fala de uma luta diária para continuar vivendo. História do Marcelo. Você vem ouvir? Conto com você, viu? Porque ele conta também com o carinho do seu recado, do seu conselho, compartilhando a sua experiência. Vai ser mais um dia muito especial pra gente. Agora tem recado do Nelson pra Patrícia. Meu amor, você transformou a minha vida com esse seu jeito simples e esse coração tão grande. Ao seu lado eu aprendi que felicidade está naqueles pequenos detalhes do dia a dia. Naquelas conversas especiais e na nossa cumplicidade. Obrigado por dividir a vida comigo e nunca se esqueça.

0: 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Ahá, Hunting High Low, banda norueguesa, cheia de sucessos, né? Pra gente dançar, pra tocar o nosso coração, e assim a gente segue a nossa terça-feira. Agora, aquele momento especial de perguntar pra você, o que você já fez de bom pra você hoje? Cuidou da saúde? Tomou água? Tem a gratidão aí no coração? Tem que perguntar, né, Manolo? Bom dia.
1: Bom dia, Gi, bom dia a todos os ouvintes, sem dúvida.
0: Coisa simples, mas que precisa ser lembrado, olha que loucura.
1: Precisa ser lembrado, a gente tem que praticar a gratidão, né, agradecer o dia, né? Como o nome é bonito, né, Gi? A gente tem que viver o presente, né?
0: Sim.
1: Que é um presente de Deus o dia de hoje, né?
0: A vida é um presente.
1: A vida é um presente. Agora, quando a gente fala em presente, tem muita gente que fica pensando no dia de amanhã, aquela pessoa ansiosa, estressada. Isso gera processos inflamatórios no corpo.
0: Um dos maiores problemas da atualidade é a ansiedade.
1: É a ansiedade, sem dúvida. Pessoa muito ansiosa e essa ansiedade gera estresse, gera processos inflamatórios.
0: E não resolve nada.
1: E não resolve nada, Gi. Qual que é o papel do magnésio diante dessa dificuldade que as pessoas sentem hoje? É justamente nutrir o cérebro, controlar essa ansiedade, esse estresse, ajudar a liberar ocitocina, endorfina, para que você tenha menos ansiedade, para que você possa, sem dúvida nenhuma, viver esse presente com intensidade, né? Na sua plenitude. Agora, mais do que isso, Gi, o papel do magnésio é ajudar também a estimular a melatonina, que é o hormônio do sono. Porque hoje está tudo desregulado. Hoje,

0: Eu sou de um tempo, G, que quando o nenenzinho nascia, uhum, as minhas filhas nasceram, ficava uma, duas semanas com o olhinho fechado. Hoje,
1: verdade.
0: Hoje nasce a criança já com o olho aberto. Verdade. Você até se assusta, né?
1: Verdade.
0: O que que acontece? As pessoas estão muito aceleradas e não conseguem desligar à noite. Gera insônia. Aí isso gera processos inflamatórios, a pessoa fica estressada.
1: O problema das telas, né? De ficar no celular. Vai pra cama, leva o celular, né?
0: Muito celular. Você sabe que você tava falando do celular? Alguns países da Europa já proibiram celular para crianças menores de 12 anos.
1: Eu vi, eu acho excelente.
0: Excelente, porque isso acaba prejudicando a formação, né? Principalmente da criança. Agora, imagine um adulto que precisa descansar com o celular na mão, aí vai sofrer com insônia, não vai dormir direito, vai acordar 3-4 vezes na noite.
1: Aquele efeito cascata de problema, né?
0: E aí, sem dúvida, fica irritado, fica estressado com a rotina mesmo, com o dia a dia, parece que quer que o final de semana chegue a todo tempo. O magnésio, ele te ajuda, você vai dormir melhor, ele ajuda no relaxamento muscular. Você falou do coração, gente, tava tocando uma música bonita, você tava falando do coração. O magnésio é o único mineral que tem a função vasodilatadora. Ele libera óxido nítrico na corrente sanguínea. O que seria óxido nítrico? É justamente a vasodilatação, ele vai nutrir as extremidades.
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0: Sem ter obstáculo, porque às vezes um colesterol alto prejudica, uma diabetes prejudica a circulação.
1: Certo.
0: Então você vai ter um fluxo de sangue melhor e principalmente no caso dos homens, de homens que usam o magnésio, evita, por exemplo, prostatite, próstata inchada,
1: olha,
0: dilatada. Isso é muito bacana.
1: Interessante.
0: E eu gosto muito do nosso magnésio porque além de melhorar a saúde cardiovascular do homem, da mulher, melhorar a circulação. Você que tem varizes, use o magnésio, inchaço nas pernas. Principalmente porque o magnésio, existe hoje uma dieta inflamatória. Já ouviu falar disso?
1: Não.
0: O que é dieta inflamatória? Você come muita farinha branca?
1: Mais ou menos.
0: Farinha branca.
1: O pãozinho lá de todo dia.
0: Aquele pãozinho de todo
1: macarrão,
0: dia,
1: tudo isso.
0: Processos inflamatórios vão gerando no seu organismo. Ó, embutidos. Quando você exagera, por exemplo, em salsicha.
1: Presunto.
0: Presunto. Tudo que é embutido, enlatado. Tudo que não é natural, que passa por um processo de industrialização, ele tem muito corante, tem muito conservante.
1: Ah, meu Deus.
0: Isso gera as dietas inflamatórias. Aí a inflamação intestinal, aí aquela inflamação provocada por um reumatismo, uma hérnia de disco, um bico de papagaio, ela vai avançando no organismo e as dores ficam mais agudas. A pessoa vai perdendo a mobilidade. As inflamações geram o quê? Principalmente o estresse oxidativo das células. E aí a renovação celular não acontece. Gi, o envelhecimento aparece.
1: Verdade.
0: Aparece. Só para você ter uma ideia, se você pegar uma pessoa, por exemplo, que tem hábitos saudáveis, usa o magnésio, toma bastante água, enfim. E uma pessoa que não tem hábitos saudáveis, por exemplo, que fuma, vou dar um exemplo aqui,
1: tá,
0: que fuma. A pele é outra, gente. A pele, ela não, ela tá passando por um estresse oxidativo que o próprio organismo está tentando lutar. Então, o magnésio, ele é muito bacana porque ele ajuda nessa renovação celular.
1: E desinflama, né? Aquela
0: desinflama,
1: coisa da dieta inflamatória, isso. Ele vai desinflamar, ele vai cuidar do seu corpo.
0: Sim, ele vai cuidar do seu corpo desinflamando e melhorando a saúde.
1: Olha, Gê, que maravilha. 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

0: Hoje eu quero mandar uma mensagem para o meu esposo Mário Sérgio, o grande amor da minha vida. Amor, hoje nós completamos 41 anos de casados, sendo que juntos dá um total de 49 anos. E de lá para cá, meu amor, o nosso amor vem aumentando como pode, né? Eu costumo dizer que é coisa de Deus. Parabéns para nós e eu peço sempre a Deus que continue nos abençoando com muita saúde e amor. Te amo para sempre. Obrigado, Nativa.
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A Nativa é tudo e muito mais. Carinho, paixão, amor. Zé Neto e Cristiano, te amo. Na trilha sonora aqui, ó, pra esse casal lindo. Lene, Mário Sérgio, parabéns pelos 41 anos juntos. Tantas histórias, né? Escreve pra gente, Lene, pra Aconteceu Comigo, @nativa.com.br. Tem o maior prazer de contar a história de vocês. Já, já, a gente vai ouvir a história do Marcelo. Daquelas histórias, gente, que toca o coração de todo mundo. Muita gente vai falar assim, eu sinto isso também. Vou falar mais nada.

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1: Hoje vamos conhecer com detalhes a história do Marcelo. Abriu o coração aqui para sua nativa, desabafou, dividiu algo que ele carrega no coração. Eu tenho certeza que você vai se ver um pouco aqui nessa história, porque fala de recomeço, da dificuldade, né, do medo, da incerteza e de um sentimento muito, mas muito difícil de lidar, que é a saudade. Vamos ouvir com muita atenção essa história para a gente poder mandar um recado carinhoso para o Marcelo. Ele está precisando. Vamos devolver a esperança no coração dele. A gente consegue. Cada um com a sua experiência, com seu carinho, com seu acolhimento, como a gente faz todos os dias aqui depois de ouvir uma história. Pessoal do YouTube também está chegando. Nosso canal no YouTube, para quem quiser acompanhar, é o Rede Nativa Oficial, tá? Você ouve a história e participa da live comigo. Então vamos ouvir a história do Marcelo na voz do nosso anjinho Gabriel.
2: Olá, Nativa e todos os ouvintes. Após ouvir inúmeras histórias, decidi abrir meu coração e contar a minha, principalmente porque o que aconteceu comigo tem grande impacto na minha vida até hoje. Me chamo Marcelo, tenho 28 anos, nasci e cresci em Curitiba e foi lá mesmo que eu conheci o maior e único amor da minha vida, a Rafa. Foi em 2016. Ambos tínhamos 18 anos. Eu trabalhava em um grande supermercado e ela numa loja que ficava dentro do supermercado também. A Rafa era uma moça linda, reservada e logo fez meu coração bater diferente. Não foi simples conquistá-la, mas eu consegui. Nós começamos um relacionamento e no dia 8 de maio do mesmo ano, eu quis oficializar.
3: Rafa, eu quero fazer tudo direitinho com você. Por isso que eu quero te fazer uma pergunta. Você aceita ser minha namorada?
4: Ai, Marcelo... Sim, eu aceito.
3: Sério? Que bom, meu amor. Dá um beijo aqui.
2: Alguns meses depois, decidimos morar juntos. Conversamos com os pais dela sobre essa decisão e tivemos total apoio deles. Tudo foi dando certo pra gente. Nós mudamos de emprego, fomos conquistando nossas coisas, abrimos uma salgateria, compramos nosso carro e nossa moto, mas muito além das coisas materiais, a Rafa mudou a minha vida em todos os sentidos. Eu não tinha boa relação com os meus pais, mas a Rafa dava muito valor à família.
4: Amor, você devia procurar seus pais e se entender com eles. Já tá na hora de eu conhecer eles, né?
3: Ah, eu sei, Rafa. Mas quer saber? Eu não sei se vale a pena.
4: Claro que vale a pena, Marcelo. É a sua família. Amor, faz isso, vai. Dá o primeiro passo.
2: A Rafa me convenceu a me reaproximar deles e a minha família amou ela também. Realmente, por ela, eu mudei como ser humano. Além de voltar a conviver com a minha família, eu comecei uma faculdade, você acredita? Por incentivo dela também. Que mulher! E para deixar a nossa casa do jeito que ela queria, eu trabalhava muito. Durante o dia numa farmácia, durante a noite fazia entregas e ajudava na salgateria. É, a nossa vida era corrida, mas tudo estava indo bem. E nós estávamos felizes juntos também. Passaram 1, 2, 3, 4 anos. 4 anos de uma união cheia de amor, de respeito, de companheirismo, sabe? Quando foi em janeiro de 2020, eu recebi a melhor notícia da minha vida.
4: Amor, oi. Adivinha?
3: Adivinhar o quê?
4: Você vai ser papai.
3: Para, vai. Você tá brincando. Sério?
4: Sério.
3: Jura? Meu Deus! Rafa, que felicidade, meu amor! Como eu te amo.
4: Ai, eu também te amo.
3: Meu Deus!
4: Ai, tô tão feliz, amor.
2: É, eu já comecei a enxergar um novo mundo, sabe? Eu comecei a cuidar muito mais da minha esposa, afinal, ela estava carregando o nosso bebê. Logo descobrimos o sexo e era uma menina. Estávamos muito felizes e ansiosos pela chegada da nossa pequena Alice. até que chegou a pandemia do Covid-19. Algo que jamais imaginávamos viver, mas que infelizmente tivemos que enfrentar. O mundo não estava preparado para aquilo, muito menos a gente. Tivemos que fechar a nossa salgateria por conta do movimento que caiu e por ela estar grávida e não poder se expor ao risco de ser contaminada. A Rafa também tinha asma e bronquite, então o cuidado tinha que ser dobrado. Eu continuei trabalhando na farmácia, que naquele momento era nosso único sustento. Mas apesar de todos os cuidados, nós dois pegamos Covid. E no dia 10 de maio de 2020 fomos hospitalizados. Eu tive reações leves, mas a Rafa, ela ficou num estado muito grave e teve que ficar internada também. Todos os dias eu pedia para Deus proteger a minha esposa. Oh, meu Deus. Meu Deus, proteja a Rafa. Ela é o amor da minha vida. Ela tá carregando a nossa

0: Filha, meu Deus, por favor. Senhor, eu imploro. Cure a minha esposa, cura ela. Traga ela de volta para casa. Por favor, Senhor.
1: No dia 21 de maio, era perto das 5 da manhã, quando meu sogro me deu a notícia que destruiu o meu mundo.
2: Marcelo, ela faleceu.
0: Não, não é possível. Não, para. Fala que é mentira, fala.
2: Eu queria muito meu filho, mas infelizmente é verdade. A Rafaela se foi.
0: Não acredito. Não. Não. Não tô acreditando. Eu perdi o amor da minha vida. Eu perdi a minha filha.
1: A Covid levou embora os meus sonhos e ainda me tirou a oportunidade de uma despedida decente. O luto, por si só, já é algo muito difícil, não é? E na pandemia, chegou a ser cruel. Entrei em depressão, me afastei de tudo, tudo. Perdi 18 quilos e tive que ir para casa dos meus pais para eles cuidarem de mim. Até que no final de 2020, indo contra a vontade da minha família, eu decidi me mudar de cidade porque percebi que o meu sofrimento não teria fim e eu estava me sentindo um peso para eles. Morei 2 anos no Nordeste e depois vim para Florianópolis, onde moro há quase 3 anos. Posso dizer que hoje estou um pouco melhor, mas de verdade, eu ainda sinto muita tristeza e lembro de tudo o tempo todo. É um filme que não para de repetir na minha mente. Eu não me conformo com tudo que aconteceu. Como é que o destino me deu essa rasteira? No mesmo ano que tive a melhor notícia da minha vida, quando eu soube que iria ser pai, eu também vivi o pior. O mais terrível que poderia ter acontecido. Eu perdi a minha esposa, eu perdi a minha filha. Meus 2 amores de uma vez só. A minha história poderia ser outra. Mas infelizmente, não é. E ainda dói muito. Hoje, aos 28 anos, eu sigo trabalhando para superar isso. Quando minha família vem me visitar, eu tento passar uma energia de quem está seguindo em frente. Mas de verdade, no fundo não estou. Tá tudo bem, mãe. Tá tudo bem, tá? Tô trabalhando bastante, seguindo minha vida aqui.
3: E as namoradas?
0: As namoradas? Não tem nenhuma não, mãe. Eu não quero nada sério.
3: Ai, meu filho, você é tão jovem ainda. Tem um futuro inteiro pela frente. Você precisa reconstruir sua vida com outra moça. Ter uma família. Vai ser bom pra você.
0: Eu já tentei conhecer outras pessoas, mas nenhuma relação evoluiu porque eu não consigo. Eu não consigo. O deixar rolar e seguir em frente, pra mim, parece traição à memória e à vida que tive com a minha esposa. Já se passaram 6 anos que isso aconteceu. Mas ainda me dói muito e quando chegam as datas, nossa, dói mais ainda. A Rafa foi e sempre será o amor da minha vida. O melhor acontecimento da minha história foi conhecer e viver 4 anos ao lado dessa mulher maravilhosa. Eu sinto gratidão por poder, mesmo que por pouco tempo, ter amado a Rafa de todo o meu coração. Sinceramente, eu espero poder voltar a ser de novo um dia como aquele jovem que soube amar e que tinha garra para correr atrás dos sonhos.
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0: 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Essa declaração de amor do rei Roberto Carlos, que canta o amor como ninguém, né? Amor sem limite. Saudade, palavra triste para quem perde um grande amor, né, Marcelo? Obrigada, viu, por ter mandado a sua história, ter dividido um pouco com a gente, que eu sei que você carrega tudo isso no coração, na cabeça, na mochila da vida. Ainda dói depois de tantos anos. E eu acho que as lembranças sempre vão existir. Você nunca vai esquecer da Rafa, do momento que você recebeu ali a notícia da Alice. E olha, precisa de um trabalho com muita paciência e com muito amor. Com você, inclusive, viu? Monte de gente já aqui na nossa live falando que entende essa dor que você sente, porque passou por isso na pandemia, né? Você não poder nem se despedir da pessoa que você mais ama. E que dor, né? No ano que você recebeu a melhor notícia, a pior notícia também. A vida é assim. Mas você, meu amigo, continua vivo, jovem, 28 anos, com a chance, sim, de voltar a sorrir, de amar de novo, de recomeçar a vida e construir uma família do jeito que você sonha. Não queira tirar a Rafa da sua vida, porque isso não tem como, né? Ela já faz parte, com certeza. Dois anjos aí, ó, te acompanhando, querendo te ver ser feliz. E não é fácil levantar a cabeça e seguir em frente, mas nós vamos aqui, ó, juntos, dar essa força pra você, viu? Isa está aqui na nossa live falando, nossa, eu passei por isso também. Sei bem o que você está sentindo. Que Deus abençoe seu caminho e te dê sabedoria. Oi, Lili.
1: Olha, Marcelo, sua história é muito emocionante, mas também é uma lição de vida, né? Pois você foi um homem maravilhoso pra Rafa, do

0: início ao fim. Parabéns por isso, viu? Mas agora olha um pouco para você. Onde ela estiver, com certeza ela quer que você seja feliz, refaça a sua vida, que você encontre uma pessoa bem bacana, se permita isso. Embora eu não te conheça, eu vou ficar daqui torcendo para que você seja muito feliz e realizado, viu?
1: Já tem toda a nossa torcida, com certeza. Também existe, Marcela, a terapia do luto, que isso é muito importante. Você aceitar, né? Você acreditar, que você falou, eu não acredito até hoje. E muita gente vai entender o que você fala, eu entendo o que você fala. Mas tem cura, porque a gente aprende a conviver com isso. Sem tanto peso, sabe? Isso é, faz parte da sua vida, faz parte da sua história. Você tem um conselho aí para mandar para o Marcelo? 9198-409-6019 ou pode vir aqui para nossa live no canal do YouTube Rede Nativa Oficial.

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2: História do Marcelo, ouviu? Vamos conversar?
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2: A história do Marcelo, mas representando tanta gente que já teve a tristeza de perder um grande amor da vida. No caso dele, a Rafa, né, que estava grávida da filha Alice e foi de Covid. Foi para o hospital e não voltou mais para casa. Quanta gente se viu aqui no seu lugar, Marcelo, quando você falou, quando você rezou ali, né, na sua história, pedindo para Deus trazer de volta. Ah, meu Deus. Muitas lembranças aqui na nossa live também, mas muita gente lembrando você que você está aqui, que a vida continua, que a dor da saudade sempre vai existir. Ela ameniza, passa, posso dizer que não passa nunca, viu? Que elas sempre vão estar aí com você, no seu coração, na sua história. Mas é possível recomeçar. Para isso, precisa curar, precisa estar bem, né? Você contou na sua história que tentou outros relacionamentos e não deram certo. Acho que você ainda não está preparado, não. Mas a gente vai te ajudar. Edneide, pode fazer tudo nessa vida, mudar de cidade, fazer qualquer coisa, porque a dor da saudade é única. Meus sentimentos para você, Marcelo, e força. A Silvana, compartilhando da sua dor aqui, porque ela perdeu duas filhas. Ela falou, força, não desanima. Com a graça de Deus, porque eu também tenho isso, porque é Ele quem me ajuda a conviver com a dor e a saudade. Força, porque nós precisamos muito. Acolhimento também, né, Marcelo? Que bom que você se reaproximou da sua família, graças ao carinho aí da Rafa também. Não fica mentindo, não, pro seu pai, pra sua mãe, pra você. Quando dói, fala que dói. Se não tá bem, fala que não tá bem.
4: Eu queria dizer para esse rapaz que a morte é um fenômeno natural e que devemos aceitar. Apesar de que não aceitamos, né?
2: É.
4: Mas todos nós estamos na fila e ele vai encontrar uma mulher que seja a altura dessa que ele perdeu. Boa sorte para ele.
2: Obrigada, Leila. A gente nunca está preparado para isso, né?
5: Quando a gente tem um grande amor dentro do nosso coração por uma pessoa, vai, mas fica. A gente entrega para Deus, mas fica no coração da gente. Muito linda essa história.

Não foi fácil viver o que você viveu e passar pelo que você passou. Mas saiba que de onde sua mulher e sua filha estiverem, elas vão querer que você seja feliz. E elas sempre vão estar vivas no seu coração.

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1: Estamos aqui falando com o Marcelo, dono da história de hoje, tem 28 anos. Sofre ainda muito com o luto. Perdeu o grande amor da vida dele, a Rafa. Estava grávida da filha Alice na Covid. E até hoje ele fala: eu não consigo seguir em frente. Eu não consigo me relacionar com outra pessoa, porque tudo ainda dói muito em mim. E a gente está explicando aqui para o Marcelo que tudo é um processo. Com muita calma, com muito amor, com muito carinho, com momentos de muita tristeza, mas outros ele tem que olhar para a vida dele, entender que a vida segue e que ele merece ser feliz. Merece, se quiser, viver um novo amor. A Rafa e a Alice, como falaram agora há pouco, vão estar para sempre na sua vida e no seu coração com você, Marcelo. Então, se sinta merecedor de voltar a ser o Marcelo, que sonha, que tem planos e que quer ser feliz de novo, tá? Silvana tá aqui na nossa live. Nossa, Marcelo, calma. Deus vai estar sempre com você, não desanima. Salvador, com todo carinho, escreveu assim: Marcelo, posso te dizer que você perdeu sua Rafa e sua filha, a Covid levou. Levou também o maior tesouro aqui, né, do Salvador, que foi a mãe dele. Aí ele coloca assim: eu segui a minha vida, porque a minha mãe era rara. Então foca em seguir a sua vida também, é isso que elas querem. E eu não tenho a menor dúvida, que quem a gente, quando a pessoa que a gente mais ama se vai, e às vezes são muitas na vida, né? Todos querem que a gente siga feliz.
2: Olha, Marcela, a gente só imagina a sua dor, a gente não sente a sua dor, né? Mas é preciso continuar vivendo. Plano espiritual acolheu ela com muito amor, com muito carinho, tenho certeza disso. E a tua vida terrena continua. Então, para que elas se sintam felizes, eu acho que você tem que ser um homem feliz também. Reconstrua sua vida, sim. Tenha filhos, sim. Dê um netinho para tua mãe. Reconstrua tua felicidade, tá bom? É o conselho que eu te dou.
1: Obrigada, Eli. Oi, Antônia.
3: Olha, essa dor, essa separação, essa dor do luto, é a certeza de todos nós, mas é um momento que nunca ninguém vai estar preparado. É uma dor que a gente nunca esquece, mas a gente tem que aprender a conviver com as lembranças de tudo que vivemos de bom na vida, pela oportunidade que Deus deu a gente de ter aquela pessoa na nossa vida. Mas cada um só vai no tempo de Deus, então a gente tem que se conformar e viver com as lembranças boas, é isso, para viver mais em paz.
1: É isso, né? Se conformar, aprender a conviver, né? Com essa perda, com esse luto. E se precisa de ajuda, de um psicólogo, procure, Marcelo, não tenha vergonha disso não, viu? Acho que agora, como falaram aqui, o momento é você focar aí na sua vida, né? Criar novos planos, porque é isso que nos motiva todos os dias. Conte com a nossa torcida,

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4: Marcelo precisa ter paciência, inclusive com os sentimentos dele, né? Precisa acreditar que ele pode sim ser feliz novamente, apesar de tudo que ele passou. Como ele escreveu no comecinho da história, que foi ouvindo uma história aqui, que ele teve coragem e resolveu compartilhar a dele. Espero que você esteja ouvindo tudo com muito carinho, viu, Marcelo? Porque você tá ouvindo, né? Tem gente que passou por isso também, algo parecido, de perder o grande amor da vida, mas conseguiu se reerguer. E você precisa se ajudar. Primeiro de tudo, é parar e pensar. Não vou conseguir sozinho. Então procure uma ajuda, né, psicológica, para fazer você entender o luto, porque eu acho que você tem muitas perguntas aí que não tem a resposta, né? Ou você fica imaginando e, de repente, não tem nada a ver. Então uma ajuda especializada vai fazer uma diferença. Porque essa dor não vai sumir, como eu já te falei, mas tudo é possível recomeçar, ter dias melhores aí pela frente, voltar a ser feliz. Tiago escreveu: a Rafa foi um anjo que Deus enviou para você para te mostrar o melhor da vida e te mostrar que você pode tudo o que você imaginar. Esse é o legado que ela deixou, então não deixe que isso se apague, viu? Estar feliz também é importante para sua família e é o que você quer, né? Você escreveu na história.
6: Fiquei muito emocionada com a história do Marcelo, imagina o que ele passou. Que Deus dê força para você continuar sua vida. Mudando de cidade ou não, eu sei que a lembrança vai ficar sempre no seu coração. Eu sei que a dor você vai ficar sempre, não tem remédio para a cura da dor, mas tem uma solução, é ter fé em Deus para seguir a sua vida. Você é muito jovem ainda, que Deus te abençoe, meu rapaz. Que Deus te abençoe muito, dê força para você superar tudo isso na sua vida.
7: Tem que ser forte, que ela lá de cima tá olhando para ele. E ele foi um excelente homem. Que Deus possa abençoar a vida dele, dar força todos os dias para que ele se torne forte e corajoso mais do que ele é.

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Essa dor ameniza, você tem que buscar, seguir sua vida, porque se a gente para no tempo também a gente não vive. Eu passei por isso também, de ter perdido a minha mãe. Eu tirei por experiência. A gente tem que se dar força e procurar viver, porque senão a vida perde muito sentido.

0: 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Aconteceu comigo tocando o coração de tanta gente com a sua história, Marcelo. Fazendo aqui essa corrente, né? De força, de positividade para essas pessoas que precisam levantar a cabeça, seguir em frente e se sentirem merecedoras da felicidade, apesar do luto, né? O Lúcio escreveu aqui na nossa live: dói muito, eu sei, Marcelo, o que você passou. Faz 2 semanas que ele perdeu o amor da vida dele, mas ficaram 2 lindas meninas, as filhas, né? A Hannah e a Emily, de 5 e de 8 aninhos, que ele falou que agora elas são o meu motivo para continuar vivendo. E é isso que você precisa encontrar, Marcelo. Seja pelas meninas, né? Pela Rafa, pela Alice, por você, que vale muito a pena, claro, sempre, pela sua vida, né? Pelos seus pais. Encontre aí esse motivo.
1: Eu queria te dizer que aqui nessa terra todos nós temos um tempo. E chegou o tempo da Rafaela e da Alice. Deus recolheu nesse momento 2 rosas para o seu jardim. E você pode ter certeza que da onde elas estiverem, elas estão olhando para você. Torço por você, pode ter certeza.
0: Um amor que vai viver para sempre no coração, né?

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1: 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E hoje não foi diferente, né? Com a história do Marcelo, falando sobre o luto. Não consegue sair, né, dessa fase, fica muito presente ainda na vida dele, que perdeu o grande amor da vida, que é a Rafa, e a filha, na Covid. Muita gente, Marcelo, está ouvindo aí, né, atentamente, passou por isso e conseguiu se reerguer, então você também consegue, vai conseguir. Está numa cidade linda, que é Florianópolis, tem praia, cria aí uma conexão, né, de falar com os amores da sua vida, de agradecer, né, sempre pela Rafa ter te mostrado o verdadeiro amor. Isso é tão importante, isso vai acalmando o coração. Sueli tá aqui na nossa live falando que o irmão perdeu também a esposa, tava grávida de 9 meses, mas a criança sobreviveu, né? Hoje tá com 5 anos, mora com a avó, e o irmão tá seguindo a vida dele, tá refazendo a vida com uma nova pessoa. Tá vendo? Tudo também no tempo de Deus, não queira acelerar o processo não, viu?
2: Eu tô sentindo a mesma dor que você sente, meu amigo. Eu perdi meu esposo também, com 53 anos. E tem 1 ano e 4 meses que eu perdi minha filha, com 17 anos. É uma dor profunda, uma dor que nunca passa. Mas temos que erguer a cabeça até o dia que Deus também nos chamar também. Erguer a cabeça e cuidar dos que estão, dos que ficou. E assim, erga a cabeça, peça força a Deus. Entender que você tem muita vida pela frente. E é isso.
1: Parabéns, Rosa. Um beijo carinhoso pra você, viu?

0: bem todos os recados aqui e mandou um áudio pra gente. Oi, Marcelo.
1: Gostaria de agradecer por todo o carinho, por darem alguns conselhos, também por compartilharem um pouco do que vocês passam, né? Cada um tem a sua dificuldade. Uhum. Essa é a minha dor que eu compartilhei com vocês. E eu tô atentamente olhando cada comentário e vou sim, vou pensar melhor sobre o que eu devo fazer, buscar tentar me permitir novamente e buscar ajuda médica, né? Também acho que seria necessário. Realmente eu vivo trabalhando muito, mas ainda tenho que criar um tempo só pra mim um pouquinho, né? Mas agradeço muito o pessoal da Nativa por compartilhar minha história, agradeço aos ouvintes por esse acolhimento, né, que eu tenho recebido hoje.
0: Obrigada, meu querido. Aqui você sempre terá acolhimento, viu? Pra escrever, pode contar com a nossa amizade, com o nosso carinho sempre. E ó, gostei que você prestou atenção. Procure urgente uma ajuda psicológica para você poder entender tudo o que aconteceu e saber lidar com esses sentimentos. Marcelo, a gente não nasce pronto para isso, não. Mas você viu que é possível seguir em frente. Não é fácil, nem sempre é fácil recomeçar, mas é necessário, porque a vida é um presente. Se você está aqui respirando, trabalhando, né, querendo viver novas emoções, é porque você merece. Então, se dê essa chance, cuide de você. Beijo muito carinhoso de toda a família Nativa, de todo mundo que ouviu essa história. E você, assim como você se inspirou em outras histórias para escrever, a sua também vai inspirar outras pessoas. Um beijo, viu? Lembre-se sempre que a Rafa vai ser o amor da sua vida para sempre. Guarda ela aí no coração, ela sempre estará com você. Mas ela quer te ver feliz.
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0: Vamos de informação. Hoje é o último dia para os estudantes pré-selecionados no FIES complementarem as informações da inscrição, hein? O procedimento é obrigatório para garantir a continuidade no processo seletivo e deve ser feito pelo portal FIES Seleção pela conta gov.br. O Concurso Nacional Unificado divulgou uma nova classificação de candidatos aprovados. Ao todo, 702 candidatos foram convocados para cargos no Ministério da Gestão e no INSS. A chamada segue a ordem da nota da prova. Atenção, golpistas usaram o nome do programa Desenrola Brasil para criar anúncios fraudulentos nas redes sociais. A principal dica é não abrir a propaganda que aparece nas redes sociais e acessar apenas os canais oficiais do programa para não cair no golpe, né? 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
2: A gente tá...

0: gente.
1: Com alegria.
0: Sempre, sempre.
1: Solta a voz.
0: Com alegria de alguém que acordou 11 da manhã.
1: Que vida boa, hein? Que vida de príncipe.
0: Ah, lógico.
1: Eu, às 5h30, já tava em pé fazendo exercício, meu filho.
0: Já acordei almoçando.
1: Olha aí, economiza uma refeição. Vamos curtir, vamos nos divertir aqui na nossa tarde. Um segundo vale muito, tem 100 reais pra te dar. Você é bom de ouvido?
0: Sim.
1: Vou tocar um trechinho da música. Você vai saber quem canta e o nome da música?
0: Quer ver quando a pessoa não é bom de ouvido? 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A pessoa, hã? Ah? Ih, aí já vai perder.
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0: Oba, e tem dica da geladeira também hoje.
1: Já, já, vamos colocar mais uma coisa gostosa nessa
0: tem
1: geladeira.
0: Fofoca do Thiago Rocha também.
2: Você nem percebeu.

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0: alegria do Natan com o Zé Vaqueiro. Aproveita que eu tô obrigado.
1: Boa música.
0: Dá pra dançar, dá pra cantar, anima, né, Gabriel?
1: Isso aí.
0: Assim que eu gosto. 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
2: Tá bom. 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Sou nativa.
0: Fala.
1: Ágela.
0: Por isso, você,
1: geladeira,
0: ficou, por isso na... você ficou olhando pra minha cara?
1: É, mas eu não quis te corrigir, mas a gente faz na volta.
0: Vamos fazer agora.
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1: Slade, você me deixa louco.
0: Geladeira da Nativa, tem que lembrar antes.
1: Eu Bom, lembrar? Vamos

0: Era nova. Faça sua inscrição mandando o seu áudio. Nativa, me dá essa geladeira. Eu quero a geladeira da Nativa. Pode ser um desses dois aí.
1: Eu quero a geladeira da Nativa ou Nativa me dá essa geladeira.
0: Isso, importante você pedir. Tá valendo.
1: Ok.
0: Vamos colocar pudim hoje?
1: Pudim!
0: Pudim! Ai, que
1: pudim,
0: delícia!
1: Pudim.
0: Eu não sei, tempo. Eu não sei desenformar um pudim com maestria.
1: Eu não sei nem fazer o pudim,
0: o
1: você comeu o pudim.
0: Tudo. Então bora, anota aí pudim que tá valendo, hein? Boa sorte!
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Atenção você, ó, que já almoçou saudável hoje. Gabriel tá cuidando da

0: saúde, ó.
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0: 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Boa tarde.
1: Boa tarde, Gi. Boa tarde pra você. Boa tarde também pro Anjinho Gabriel. Boa tarde. Pra todo mundo que tá ouvindo a Nativa nessa terça-feira. Olha, o ator Thiago Martins tá de namorada nova. Ele tá com uma ex de um ator famoso também. Eu trago todos os detalhes já já.
0: Ex do amigo que virou atual de Thiago Martins. Vamos saber já já.
2: Esse povo não fica solteiro, né,
0: deixa
2: gente?
0: Deixa o amor acontecer.
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1: Vai, Thiago, então, fala quem o Gabriel Rosa tá namorando.
0: Não é Gabriel Rosa.
1: Ah, é quem?
0: Thiago Martins.
1: Ah, tá.
0: Namorada nova, né, Thiago?
3: Novíssima, eles não perdem tempo. O ator Thiago Martins, galã Gislaine Martins, ele assumiu o namoro com a modelo e ex-bailarina do Domingão, a Luísa Caldi, viu? Eles apareceram lá no show do cantor Djavan no Rio de Janeiro, posaram pros fotógrafos, mas pra quem não lembra, a Luísa Caldi é ex do Nicolas Prates, atual esposo de quem? Sabrina Sato. Eles ficaram por pouco mais de um ano juntos, foi lá em 2022, 2023, a fila andou e agora é Thiago Martins que tá namorando. Esses famosos, eles são rápidos, né, Gi?
0: São rápidos, tá vendo, Gabriel?
1: Enquanto nós três, né, Thiago? Tudo no zero a zero, os três, é incrível.
0: Temos que aprender com os famosos,
2: viu? A Nativa conta tudo com o Thiago

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1: Ô, Darlene, tá aí, Darlene?
5: Eu tô aqui, sim!
0: Oi, Darlene, bem-vinda, querida!
5: Nervosa, mas tô.
1: Não fica nervosa.
0: É, o nervoso atrapalha, hein? Tem senzão,
5: é
0: senzão aqui, doido pra sumir daqui pra sua mão, hein, Darlene?
5: Olha que beleza, hein?
0: Chega em boa hora, né? Começo de semana.
5: Sempre, nossa.
0: Ouvido tá bom, né, Darlene?
5: Tá bom sim.
0: Então bora, vou soltar o trechinho da música aqui e você acerte pra ganhar esse dinheiro, combinado?
5: Beleza, combinado.
0: Então vamos lá, um, dois, três e... Fácil, hein?
5: Maria.
1: Precisa tocar de novo.
0: Cantou,
1: né,
0: bastante essa música.
5: Nossa.
0: Canta até hoje. Quer ouvir de novo?
5: Quero.
0: Bora. Ó, ó. Oh.
1: Tô na dúvida se é homem ou mulher.
5: Nossa, eu também, viu?
0: Tanana. Vocês querem ajuda?
1: Não, toca mais
5: Sim.
1: uma vez.
0: Vou tocar mais uma vez, então. Ó. Oh. Embala aí e já sai cantando.
1: Ah, nem eu sei,
5: caramba,
1: viu, Darlene?
5: Não sei.
0: Nada? Não quer chutar, Darlene?
5: Não
1: será que
5: ideia.
1: É? Será que é ela?
0: Pode ser.
1: Chuta.
0: Pode
1: chuta,
0: ser que
1: Darlene.
0: Sim, pode ser que não.
5: Não sei.
0: Nenhuma veio na sua cabeça?
5: Não.
0: Ah, que peninha, Darlene.
1: Ganhou a camiseta.
0: Vai ganhar a camiseta da Nativa. Falou.

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paixão. Eu adoro essa abertura. Mais amor, mais paixão, mais emoção. Ora mais! Nativa, tá no ar. Edição desta terça-feira, 4 de agosto de 2026. O dia já tá rendendo, né não, moça? Né, meu amigo? Obrigado pela sintonia. Faz inscrição já aqui no nosso WhatsApp para concorrer presente. Tô aqui com um par de ingressos para você ver o seu filme preferido. E tem filmaços em cartaz no Cineflix. Eu tô falando de O Homem-Aranha, tô falando de Odisseia, filmaços, hein? Coincidência ou não, temos o Tom Holland participando tanto de Odisseia quanto de Homem-Aranha e ainda a Zendaya. Então você tem a oportunidade. Quer escolher aí, ó, qual filme do Tom Holland da Zendaya você vai

0: por conta da nativa? Vai de Odisseia, do Christopher Nolan, ou vai de Homem-Aranha? 996398781, fora que tem outros bons filmes em cartaz no Cineflix, salas confortáveis, maravilhosas. Tem a opção de você seguir para o Shopping Três Américas, ou ainda dar uma passadinha ali, atravessando as pontes, chegar em Vazegrande, no Vazegrande Shopping. Aí é contigo, o ingresso tá aqui. É isso, 996398781, mensagem de voz. Me manda esse áudio agora, já eu coloco no ar. Vamos nessa interação que a gente aprecia muito. No mais, desejo a você um bom trabalho, bom descanso, dependendo do que você esteja fazendo, mas não abre mão de ter trilha sonora boa. Certeza, então, de estar na sintonia 94,3, porque disparado a Nativa tem a programação que encaixa perfeitamente no seu bom gosto. É isso! Ô, Johnny Mendes, Valdeliz, o que vocês prepararam? Manda aqui, vai.
1: Bruno e Marrone.
0: Boa. Ó, regravação. Para mergulhar. Que mais?
1: Zé Neto e Cristiano.
0: Bate no carro.
1: Paula Fernandes. Ana Castela.
0: Mais uma.
1: Gustavo Lima.
0: Viu aí, né? Já sentiu? E é só uma prévia, tem muito mais. Temos 34 graus a temperatura agora. 34 Ora graus. Mais. Tá quente, enfim. Vagabundo. Luiz Fonte, Gustavo Lima.

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1: O Nilo Rufo que trai a véia. 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

0: A Nativa é muito mais emoção. Traia véia, Murilo Rufi. Eu não previ. Agora 1:30. E aí, quer par de ingressos para ver o seu filme preferido? Manda o áudio no 996398781. Menciona, eu quero esse par de ingressos. Quero assistir esse filme. Menciona o filme em cartaz. Já dei dicas lá no nosso status. Dá uma passadinha por lá. 996398781. Continua. 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Hora mais. Tem Paula Fernandes.
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0: efetivamente na sensibilidade, na emoção dos nossos nativeiros. E vai permanecer assim, porque daqui a pouquinho a gente traz aqui aquele repertório, só que no Tarde Nativa. Bora mais, se despede, volta amanhã, a partir de 1 da tarde. E aí, você já fez inscrição para concorrer aqui o nosso mimo? Par de ingressos para ver o seu filme preferido no Cineflix? É isso, 996398781. Já eu dou play aqui nos áudios, a galera tá participando. Grava aquele áudio, quero saber como é que tá o tom da sua voz nesta terça-feira. Tá animado? Tá, né? Semana tá ainda só no início, muita coisa já rendeu, mas você tá aí com toda a energia ainda e vai distribuir durante esta semana. Simpatia, energia e disposição. Coisa linda de ver. Já tem esse moço aqui, ó, que é também muito simpático, muito querido.
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Boa tarde, nativeiros. Abrindo aqui mais uma edição do nosso Tarde Nativa. 2:04. E a temperatura? A temperatura é de 35 graus à sombra, embaixo de uma árvore aqui, de onde está o João Dias, medindo a temperatura nesse momento. A umidade relativa do ar, gente, 29%. É sol. É verdade, tem algumas nuvens ali, mas ainda assim, calorão. Água, hein? Golinho de água, aceita, hidrata aí essa garganta, hidrata o corpo, faz bem, saúde, cuidado aí com as crianças também, ofereça água aos idosos, cuide de você, dos próximos aí também, né? Os próximos, quer dizer, criança, ali o idoso, que às vezes, de uma certa forma ou de outra, acaba esquecendo, né, de se hidratar, você tem essa função aí, ajuda, tá bom? Calorão danado, umidade relativa do ar baixa, vale aquele balde de água na sala. É, também

vaporizador ajuda também, não ajuda não? É isso. Bom, o que vai ajudar também é o par de ingressos, ajudar aí na sua diversão. Porque tá valendo aqui par de ingressos pro Cineflix, filmes em cartaz que você tá afim de assistir. Entrou agora, né? Em cartaz. Homem-Aranha, Um Novo Dia. Tem também Odisseia. Ainda tem Toy Story 5. Tem Minions e Monstros. Boa. E pra garotada. Eu sei que muita gente tá aí já nos finalmente das férias escolares. Acabou, né? Pra muita gente. Mas ainda dá tempo. Se não levou a criançada ainda, dá tempo, tá em cartaz. E aí eu tô te dando uma focinha aqui. Tem par de ingressos. 996398781. É claro que tem música boa pra nos acompanhar nessa tarde de terça-feira. Luan Santana com o seu Olho Marrom é o nome do hit. Não é que ele tá com olho marrom, é o nome do hit, irmão. É. 2:06.

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0: é Ritmo. Bala Alojada, Gustavo Lima, Ritmo de Bachata, mandando muito bem. E aí, minha galera, vamos pro WhatsApp, ouvir o povo. Oi.
1: Ah. Eu quero um par de ingressos. Meu nome é Keller Campos.
0: Keller. Keller Campos, obrigado pela sintonia, tá concorrendo. Boa sorte.
1: Boa tarde, Nativo.
0: Boa.
1: São Gonçalo. Meu aniversário, vou fazer 19 anos. Quero muito ganhar esse par de ingressos para curtir um cinema e comemorar meu aniversário com a melhor rádio nativa.
0: Combinado, Isabelle. Parabéns, de antemão. Chegando ali mais perto, passa por aqui pra gente cantar direitinho os parabéns. Todo caso tá concorrendo aqui o nosso presente. Manda o seu áudio ainda. Dá tempo, hein? 996398781. Já, já. Sabe quem vai cantar aqui na Nativa, num bom volume? Esse rapazinho aqui, ó. Mineirinho, gente
2: boa.
0: Olá,
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0: Agora 2h28. Volto já.
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3: Danilo e Davi, pra gente retornar com música aqui, o nosso Tarde Nativa.
4: Pra trás.

Para ti é muito mais saudade, milionário e José Rico. Nenhuma esperança é moda linda. 996398781. Uma excelente tarde aqui para Yasmin Souza, do bairro Carumbé. Está passando por aqui para concorrer o nosso presente. Um abraço. Temos também a Júlia Caroline dos Santos, na sintonia com a gente. A Julinha do Parque Cuiabá também fez inscrição para concorrer o nosso presente. Boa sorte. A Aline Faria também fez inscrição. Joana Dark de Guimarães. Oi, Joana. Quanto tempo, mulher? Está na sintonia a partir do bairro Santa Malha, aqui em Cuiabá. Tem também a Mila Fernanda, está no bairro Campo Velho. Tem Luzinete. Oi, Lu. Obrigado pela sintonia. Fez aqui também a inscrição para concorrer, quer ver o filme preferido dela por conta da Nativa. Jardim União, a gente conta ali com a Beatriz da Silva Pedroso. Também mencionou aqui que está a fim de concorrer esse presente. Deixa aí o seu áudio, deixa a mensagem de texto.

0: também, tá valendo. 996398781. Vamos pro áudio? Oi!
1: Boa tarde, Pedro.
0: Boa tarde.
1: Quero ganhar ingresso pro cinema.
0: Tá concorrendo.
1: Sim, pra assistir Homem-Aranha.
0: Aham.
1: Um ótimo fim de tarde pra todos vocês.
0: Pra você também. Essa é a Ludmilla Victoria. Tudo bem, Lud? E ó, tá concorrendo. Fica aí na expectativa. Na famosa Figa. Boa sorte.
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0: Agora 19 para as 3. Tem Eduardo Costa.

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1: Canção Rei!
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0: muito mais o Safadão com o Rei Vaqueiro, Wesley, né? Wesley Safadão, Rei Vaqueiro, mandando muito bem. Rei Vaqueiro, que é nascido em São Paulo, mas construiu, sua carreira tá construindo aí no Nordeste, fazendo o maior sucesso, muitos shows. Não, sem polêmicas, mas tá. Vamos fazer o seguinte, ó, agradecer aqui a nossa audiência no 996398781, mensagem de voz. Cadê você, Antônia? Antônia!
1: Boa
0: Esperança.
1: Minha rádio
0: abençoada
1: de Deus, minha rádio nativa.
0: Nativa!
1: Quero ganhar esse pai de ingresso, pai no cinema. Deus abençoe todos pela minha rádio nativa, porque eu sou muito mais nativa.
0: Muito bem. Nossa querida Antônia, nativeira. Rogério Gabriel, boa tarde, Pedro. Quero concorrer esse ingresso aí, quer ver o Homem-Aranha, mencionou ele. Quero assistir o filme, Pedro. Bairro Despraiado é Marilei Pegorini. Oi, Mari. Ezequiel Silva está na sintonia aqui com a gente. O Jardim Renascer é o bairro dele também. Mencionou que está a fim de assistir aí o filme preferido dele. Tá dado o recado. Boa sorte, amigão. Igor Alves.
2: Boa tarde.
0: Boa tarde.
2: Do bairro Boa Esperança.
0: Certo. E aí, Igão?
2: Eu gostaria muito de ganhar esses pais de ingresso para o cinema, para vender
0: nossa. Ó. Oh. Deixa ela ouvir, você chama ela, dona. Boa sorte.
2: É, um abraço pra vocês todos aí, meu ativa.
0: Valeu, grande Igor Alves. Boizeirão, hein? Obrigado aí pela sintonia. Dá play. Vem que tem música boa, vem que tem nativa também, com as melhores promoções. Vem que tem Henrique e Juliano, seja ex. Agora 9 para as 3.

0: A Nativa é tudo e muito mais alegria. Esse é o nosso Tarde Nativa. Fechando aqui a primeira hora, a segunda hora se aproxima. Você já sabe, a gente acrescenta aquele nosso conteúdo, o Tata é Doce, onde reunimos aqui três hits importantes do Lambadão. Lambadinha também, Rasqueado. É tudo daqui a pouquinho, na próxima hora, segunda hora, portanto, aqui do nosso Tarde Nativa desta terça-feira. Tá tudo organizado, hein? Volto já já. Antes, tem informação.
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0: O protótipo do carro voador elétrico de uma empresa ligada à Embraer fez com sucesso o primeiro voo de transição no interior de São Paulo. Durante o teste, a aeronave passou do voo vertical para o horizontal, um avanço importante no desenvolvimento da tecnologia. O veículo permaneceu no ar por mais de 3 minutos e atingiu a velocidade de 55 km por hora. Vendo aqui as imagens, é um drone bem grande, vamos dizer assim. Quero ver ali na estrada. E depois ele efetivamente saindo ali do chão, voando, voltar, tudo bonitinho. Eu vi que tem ali uma característica muito parecida com helicóptero também, lembra um pouquinho. Estão chamando de carro voador. Para mim é só uma mistura de helicóptero com drone. Mas vamos aguardar mais testes aí. Quando estiver rodando, efetivamente, com possibilidade também de estabelecer ali voos, vai parecer mais com carro. Mas a tecnologia é interessante. Isso é.
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0: A música volta daqui a pouquinho. Tá tudo organizado já, combinado com essa dupla maravilhosa aqui, ó. Vai cantar já já.
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0: 3 horas em ponto.
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0: Já estamos de volta, tudo pronto aqui pra segunda hora. Que sequência boa, hein?
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0: Vai se portar assim, ó. Banda Elos. Depois tem os Dourados e Banda Sensação. Banda

0: barato é doce. 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
1: 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Nativa é muito mais alegria, diversão rolando por aqui. Quanto trabalho rende, você aí, ó, vendendo, você que tá nesse momento ali no trabalho de fazer a massa, entregar o nosso querido pedreiro, assentando ali o tijolo. Obrigado pela sintonia, tudo de melhor. Hoje é bloco, né? Tem uma série de outras situações aí que dá para utilizar no trabalho da construção. É a laje, enfim. Tem rapidinhas agora sobre tecnologia. Deixa eu te contar, diversos usuários, e aí não sei se aconteceu com você, relataram nesta segunda-feira ter suas contas do WhatsApp bloqueadas pela plataforma. Aí aparecia mensagens informando análise para verificação dos termos de serviço em até 24 horas. Nas redes sociais, muitos afetados afirmam não ter feito nada que violasse ali as políticas do aplicativo. O que a Meta falou depois? Disse em nota trabalhar para coibir uso indevido do serviço, mas admitiu que eventualmente pode cometer equívocos nos bloqueios. O problema não se restringe ao Brasil, já que existem também relatos de usuários de língua espanhola nas redes sociais. Não apareceu essa mensagem para mim. Para você, surgiu aí? Teve algum problema? Mas tá tudo ok agora com o WhatsApp, né? Inclusive, você está postando aqui, mandando mensagem para fazer inscrição para concorrer ao nosso presente, sinal de que, no seu caso, está tudo ok. Jonathan Rosa, do Marajoara, por exemplo, mencionou que está a fim de assistir o Homem-Aranha. Está concorrendo. Jackson Hermiliano, obrigado pela sintonia. Hermiliando, na verdade. A Celiane Queiroz também deixou o recado dela por aqui, fez inscrição. É Cineflix, minha gente, no 996398781. Tem informação, tem as melhores promos e as boas canções. Saudade Proibida, hit da Simone Mendes. Agora são 3 horas e 13 minutos.

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Aplausos aqui, ó. Bruno e Marrone, só música boa no nosso Tarde Nativa. Nossa, pra lembrar, ali no nosso querido Tata é Doce, aquela trilha boa, que a gente coloca três hits importantes, tivemos na sequência ali. Volta amanhã, tá? Nesse mesmo horário, mais cedo no Aqui é Nativa com Paulo Sam. Pronto! Falei direitinho aqui. Ô, Andréia, bairro Pirineu, André Nascimento, mandou aqui, ó. Cinema, Pedro, quero concorrer esse presente. Também, quem fez a inscrição foi a Marília.

0: A Marília, mencionando aqui que está a fim de também ver o filme preferido dela. Ela falou assim: eu quero ir no cinema, dia 16 é meu aniversário, tá? Vocês poderiam me presentear com esse ingresso. Tá concorrendo, Marilinha. Boa sorte, minha querida. Fica aí na torcida, na famosa figa. Combinado assim? Então tá bom. Agradecer também aqui, ó, o Kleber John, mais cedo fez inscrição. José Ademir também. Esqueci de vocês não, hein? A Marielle Aparecida, Yuri Caldas, Aline Pensinger. Tudo de melhor para você. Claudiana Marques também passou por aqui, fez a inscrição. Garantiu também aqui a inscrição dela, nossa querida Amanda Giovana, do bairro Pedregal. Boa sorte, tá? Para toda essa galera. E a Amanda, inclusive, quero ganhar para levar o meu filho para ver o filme preferido dele. Então tá bom. 996398781. Ainda dá tempo, hein? Vai ser no final dessa hora. A gente faz aqui o sorteio entre as participações, o pessoal que menciona ali que tá a fim de concorrer ao nosso par de ingressos para ver o seu filme preferido. Inclusive, só voltando aqui, a nossa querida Aline Pisser já mencionou que tá a fim de assistir Odisseia. A Odisseia, filmaço, por sinal. Prepara ali, são 3 horas, tá? Só para mencionar aqui, 3 horas de duração. Uma história incrível. Tem a direção do Christopher Nolan. Rapaz, trabalha muito, hein? Sabe quem vai cantar daqui a pouquinho, no Tarde?
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0: 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O Rufi, Murilo Rufi, é nativeiro. 3h28.
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0: Tarde Nativa, tá de volta. Olha onde ela chegou. Olha onde eu tô. Ana Castela.

0: Mari Fernandes, telefone sem fio, nova de trampo, de trabalho, da nossa querida Mari, mandando muito bem. Aliás, a Mari, né, tá muito contente, carreira, mandando bem demais. Ali, ó, a vida amorosa, muito bem, diga-se de passagem. Aliás, ela encantou os seguidores, né, ao receber a primeira imagem do rostinho da filha Isabela, ainda dentro da barriga de Júlia Ribeiro, mulher da sertaneja. Rolou nesta terça-feira, a cantora se derreteu pela primogênita em publicação no Instagram, compartilhou inclusive esse registro, Mari, feliz da vida, junto com a Júlia Ribeiro, aí esperando aí a filhinha, né, a primeira filha das queridas. Parabéns. Vamos seguindo aqui, ó, tem mais interação no 996398781. Cícera, cadê você? Tava sumida, hein, mulher? Cícera, fala comigo. Certo. Carlos Eduardo. Aham. Opa. Carlos Eduardo, filho de Cícera Maria, completando idade nova hoje. Parabéns, Carlos Eduardo, muitos anos de vida, saúde, alegria, dindim no bolso e as melhores coisas da vida. Essa mãe maravilhosa que Cícera Maria. Parabéns, Carlos Eduardo. Parabéns, Carlos, tudo de melhor, tá? Um abraço aqui de toda a equipe nativa, da Cícera, de toda a família. Felicidades. Carlos Eduardo, parabéns, da sua nativa.
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0: Última chamada, tá valendo. Cineflix, par de ingressos, quer? 996398781.

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0: A Nativa é muito mais. Aqui, ó, a parceria do Geninho com Mariana Fagundes, peão todo tatuado. Bom, hora de saber quem tá levando aqui um presente da Nativa, que é par de ingressos para o Cineflix. Quem vai ver seu filme preferido por conta da Nativa? 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Mas quem se deu bem agora? Vamos conhecer aqui quem tá levando presente. É você, atenção! Atenção, quem é aqui, Nara? Rafael Henrique da Silva. Rafael Henrique da Silva tá levando então um par de ingressos. O bairro dele é o Baú. Baú! Aê! Rafael Henrique da Silva, aplausos, mais aplausos, mais aplausos. Vai ver o seu filme preferido? Vai, né? Por conta de quem avisa. Ele mencionou, vou levar os meus filhos, Alice e o Benício, para ver Minions. Boa também, parabéns mais uma vez aqui ao nosso querido Rafael Henrique da Silva, do bairro Baú. Final do fone aqui, ó, para fechar, é o 2575. 2575, Rafael Henrique. Vai ver o filme dele por conta da Nativa. Aí sim, hein? Já já tem mais música boa, tem as melhores promoções ainda. No Super Nativa tem Super Desafio. Vou pegar uma colinha aqui, o que que dá pra pescar aqui no Super Desafio hoje? Tem a ver com contos de fadas. Ah, é o tema. O tema, o Valdelício já mandou aqui, ó, Pedro. É uma colher de chá para você aí. Hoje são músicas diferentes com o tema contos de fadas. Tem que ter fada na letra, é isso? Ou magia? Ah, entendi. Contos de fadas. Aí tem a ver com magia, encantamento. São vários, né? São várias as possibilidades. Fadas. Tem fada do Vitor e Léo. Será que é uma dessas? Ah, eu acho que é essa, né? Não, não pode falar, mas você nunca pode falar nada. Só uma dica, não é essa, não? Ah, fiquei curioso. Nossa audiência também, tá curioso aí, meu amigo? Faz o seguinte, aguenta um pouquinho, já já a gente mata essa curiosidade. Já já. Agora tem informação? Vamos atualizar, então.
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0: O Conselho Nacional de Justiça aprovou nesta terça-feira uma ampla reformulação do regime disciplinar da magistratura.

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7: Uma excelente tarde para você que tá na lida, dando o seu melhor nesta terça-feira. Voltamos com música para te acompanhar, te alegrar, te divertir. 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
8: Superação.
7: Superação. Sempre acredite em você mesmo, que todo o resto vai se encaixar. Tenha fé em suas habilidades, continue caminhando na certeza que você vai superar todos os obstáculos.
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7: Vai dar certo, não vai, menina? Tarde continua o quê?
9: Linda!
7: Superativa edição desta terça-feira, 4 de agosto de 2026. Aqui tem Super Desafio. Na terça-feira temos mais um conteúdo que chama Super Encontro. Quem será hoje, hein? Já gostei desse Super Encontro. Vou te contar daqui a pouquinho. Já teremos mais uma vez aqui a possibilidade de você participar com a gente, escolhendo música 1, música 2. Aqui efetivamente é você quem define a música campeã, ela toca inteirinha. A gente apresenta aqui os temas com as respectivas canções. Já adianto, eu acertei, agora eu tenho acesso aqui. Sempre que começa, vira a hora ali, aparece aqui para mim a página das canções do Super Desafio. Agora eu consigo verificar e acertei. Uma das músicas é Fada, do Vitor e Léo. A outra tem a ver com magia. Você vai descobrir daqui a pouquinho qual posição ali. Se é música 1, música 2, mas está valendo também aqui o kit Nativa. Aquela camiseta lindona, mais copo personalizado da sua 94,3. É incentivo ainda mais, né? Porque você é fã dos artistas, mas tem esse mimo aqui para você votar na música 1, na música 2. Henrique Juliano...

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0: 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E agora? Temos super desafio desta terça-feira. Já adiantei aqui pelo menos uma das canções. Falei do tema Contos de Fadas. Música 1, de fato, ó. Victor e Léo, Fada.
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0: Essa é a música 1. Já vai mentalizando aí pra você escolher a sua preferida, hein? Você música 1, os irmãos Victor e Léo.
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0: Lembrando, o tema hoje, contos de fadas. E a música 2, João Neto e Frederico. Pura magia.

É Goiás e Minas, aqui no Super Desafio hoje. 996398781. Escolhe a sua música preferida hoje para vencer o Super Desafio. Venceu, toca inteirinha. João Neto e Frederico defendendo a música 2. Agora é com você. 996398781. Escolhe a sua predileta para vencer o Super Desafio. De um lado, Victor e Léo, Fada. Do outro, temos João Neto e Frederico, Pura Magia. Qual é a sua preferida? Vota aí. A preferência é quem define aqui a música vencedora. Aquela que levar o maior número de votos toca inteirinha. Qual dessas você quer escutar? Pura Magia, música 2. Fada, música 1. 996398781. E o mimo, Pedro, já adiantei. É o kit Nativa. Camiseta, mais copo personalizado da sua Nativa. Quer? Tá afim? Vota. 996398781. Jaciara Guimarães. Se juntar tudo, fica Jaciara, né? Jaci, aí tem Iara Guimarães, é separado. Bairro Paiaguás, mencionou. Música 1, Pedro. O nosso queridão José Ademir já mencionou também. Vai de música 1, Vitor e Léo. Falta o seu voto aqui. 996398781. Quero definir essa parada junto com a sua ajuda, tá? É você quem vota, escolhe a preferida aqui para vencer o Super Desafio. Lembra que quando a gente saiu aqui pro nosso intervalo, eu falei... Ele vai cantar já já no Super Nativa. Quem é? Léo. Ô Léo, sem vergonha e sem juízo. Vem, vem.

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Felicidades, nosso querido Felipe Araújo. Gente, ó, música 1, música 2 aqui no Super Desafio. Nós temos, e tá valendo, tá? O nosso mimo da vez é o Kit Nativa. Camiseta mais copo personalizado da sua Nativa 94,3. Quer usar essa camiseta lindona? Vai cair bem em você, hein? Se veste bem quando usa camiseta da Nativa. Nossa querida Afonso Estevam de Arruda mencionou aqui, ó, música 1, Pedro, que é Fada!

0: tema hoje, contos de fadas. Música 1, fada, Victor e Léo. Música 2, pura magia, João Neto e Frederico. Super desafio 996398781. Vota na sua preferida. Super desafio. Já já tem super encontro. 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
0: é o nosso conteúdo desta terça-feira no Super Nativa. Para além do Super Desafio, durante a semana tem sempre aqui um conteúdo. Na terça-feira é a vez do Super Encontro, onde a gente destaca o encontro, seja inusitado, seja mais óbvio, rola aqui. Esse é, de certa forma, maravilhoso. Vamos matar a saudade dela, mas temos uma dupla muito conceituada no universo sertanejo. Estou falando do Super Encontro de hoje com Guilherme Santiago e a inesquecível Marília Mendonça.

0: Arativa é muito mais, Diego e Vitor Hugo. O hit chama Infarto. Mas tá tudo certo, não é fatar nada. Chega aqui, ó. Já escolheu a música 1, música 2, aí no Super Desafio? Vamos a ela, que é o Super Desafio. Hoje o tema... O tema hoje é...
1: Fada querida.
0: Temos música 1, Fada, do Victor e Léo. Hoje o tema é contos de fadas.
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0: Essa é a música 1. Música 2, Pura Magia. Joneto e Frederico. O Márcio, a Cláudia estão votando aqui. Na música 1, Victor e Léo. Marcelo. Marcelo Rosa, votou na música 2, que é essa aqui que tá rolando. A Clarice Pinho, Pedro, música 1. Bairro Miguel Sutil, obrigado, tá, Clarice, tá concorrendo. Gente, aqui no Super Desafio, você define a música vencedora, votando, escolhendo entre música 1 e música 2. A galera votando aqui, nosso querido Narciso Ribeiro, música 1. Música 1 também, a Keller Campos, tudo de melhor, Keller. É isso, já já tem resultado. Continue votando. 996398781. Supernativa! Tem Eduardo Costa?

0: Esqueço de Angelone, Bruno e Marrone, Me Faz Te Odiar. E esse é o Super Nativa. Agora 7 minutos faltando para as 5. Eita, quase hora, hein? Quase hora de resultado aqui do Super Desafio. Tá chegando também o momento da gente saber quem tá levando esse presente hoje para quem votou no Super Desafio, escolhendo música 1, música 2. As canções, hoje o tema, músicas diferentes com o tema. Cadê o tema aqui? Contos de Fadas, música 1, Victor e Léo. Será que foi essa? Será que foi Victor e Léo? É a música 1. Você votou, tô contabilizando aqui os votos, eu e Nara. Vamos, Nara. Música 2, Pura Magia, João Neto e Frederico. João Neto e Frederico, música 2. Galera votou, escolheu, já tem resultado aqui do Super Desafio. E a nossa galera que participou... Concorria o quê? Aqui, ó, no Super Desafio, o kit Nativa. Camiseta bonitona da Nativa mais copo personalizado. E quem se deu bem, tá saindo agora. O mimo foi você, Beatriz Lopes. Final do fone, 7412. 7412, Morada do Ouro, é o bairro. Parabéns, Beatriz Lopes. Bia Lopes. Bia! Ô, oh, Bia! Ganhou presente da Nativa, vai usar a camiseta da Nativa. Vai ficar o quê, a Bia? Ainda mais, né?
1: Linda!
0: Lindona, bem vestida.
1: Nativa!
0: Ó, cortou, vai de novo.
1: Nativa!
0: Aí, agora sim. Gente, ô Nara, foi tudo isso? Eita, com 80% dos votos. Música vencedora do Super Desafio, Victor e Léo, Fada, vamos! Na sequência tem Nativa, entrou no grupo e amanhã a gente...

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8: Ô, são 6 horas mais 1 minuto, hora de

0: bonitinho de papachinho.
1: Era só pra dar um sustinho mesmo.
2: Eu, hein, boca de sacola.
1: Eu já quero ver essa pasta voando.

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1: Aê, gente! O maior grupo de zap do planeta já está aberto, ó, barulhinho, ó, o povo já tá chegando, o povo já tá entrando. Bora lá, tá por aqui Galinha, tá por aqui Dai 40, Márcio Cruz, e vamos nessa, juntos, 3 horas, um
2: unidos
1: pra, unidos
2: jamais nós três, será vencido. Unidos é jamais isso. Seremos vencidos, é isso.
1: Boa,
2: gente. E venha quem vier, haja o que haja.
1: A terça-feira. Terça-feira é um dia que não podia existir, né? Podia de segunda pra quarta
2: não,
1: já.
2: Os
1: né?
2: primeiros 5 dias da semana são difíceis, depois fica mais tranquilo.
3: É, né? É, pra gente não muda muita coisa.
2: Pra gente quem quer a qualidade.
3: Assim, eu, Márcio Cruz, agora você, né? Que pensa no final de semana, tá tudo bem.
1: A gente não sabe o que é segunda, o que é terça. Não tá trabalhando.
3: Eu sei. Então, a gente não sabe o que é feriado.
1: É, não sabe. Nunca.
2: Também não sei.
3: Cara de pau.
1: Ai, meu Deus. Dai 40, a fofoca como ela se espalha. Vamos lá, Dai.
3: Ô, se espalha.
1: Essa que começa a me falar fofoca já, como que pode acordar falando de fofoca?
3: Adoro uma fofoca.
1: Meu Deus do céu.
3: É, muitas vezes eu acordo e já tá uma fofoca sua lá.
1: Ai, meu Deus do céu.
3: E aí eu falo o quê? Babado.
1: Babado.
3: Agora aqui, ó, ter opinião não é ter ódio. Isso quem está falando não sou eu. É Mara Maravilha sobre...
1: Sobre quem?
3: Treta com a Xuxa.
1: Eita! Essa treta existe, gente.
3: Existe.
1: Quem é... Oh, vamos lá, quem... Hoje vamos ter dois lados aí. Fãs pim, de Mara...
2: Você não tem aquele negócio de...
1: Pim, pim, pim, pim, pim, pim. Fãs de Mara Maravilha e fãs de Xuxa. E depois teve Angélica ainda.
3: Isso. Que foi Eliana.
1: Ah, é muito legal.
3: Teve uma história aí, né? De um WhatsApp das loiras que não incluíram.
1: É verdade,
3: a Mara.
2: Mas ela não podia entrar mesmo, né? Ela não é morena.
3: Pois é.
2: Então.
3: Pois é.
1: Aí, ó. Que mais?
3: Vamos falar também sobre intuição. O ator Marcelo Serrado, ele compartilhou nas redes sociais que quase sofreu um acidente. E falou sobre isso, que nós temos que confiar na nossa intuição.
1: Será que tem isso?
2: Quando manhã fala, não casa com ele, vai na terra, porque ele dá outra.
1: Ou às vezes você, era pra você ter passado num lugar, aí você falou, alguma coisa me fala pra não passar aqui. Aí passou, aí aconteceu algo que você falou, ah, meu Deus, eu ia passar lá.
2: Sabe, olha, sabe? Depois eu vou contar uma história que era pra eu estar num avião que deu ruim.
1: É mesmo? Então, aí, ó.
2: Que deu ruim, mas nós vamos falar.
1: Tem coisa que lá dentro avisa e você fica com, sei lá, angustiado. E aí, meu velho, o que tu tem hoje aí?
2: Eu queria ter essa sensibilidade, essa angústia, tu sabe os 6 números da Mega Sena.
1: Por quê?
2: Você não queria receber os 6 números da Mega Sena?
1: Com certeza. Com certeza, mas olha pra ontem.
2: Ah, um deputado...
1: Eu ia dar uma voadora naquela... Não, ia dar, não.
2: Eu vou lá falar pra ele.
1: Não ia não.
2: Quer que eu vou lá?
1: Eu não ia, não. Ia dar voadora, não.
3: Não vai, não.
1: Você não vai, não.
2: Tem um negócio correndo na Câmara dos Deputados que eu achei um projeto legal. A pessoa, ao ser presa, ao ter a sua liberdade cerceada, porque quando você está preso, está sem liberdade.
1: De desconhecida a famoso, qualquer uma.
2: Qualquer um que for preso.
1: Tá, tá.
2: Suspender as redes sociais.
1: Suspender as redes sociais.
3: Faz sentido.
1: É uma boa.
2: Quando eles fazem caca lá, a gente soca o porrete.
1: É verdade.
2: Mas quando tem uma ideia, eu acho que, por exemplo, Robinho.
1: Pra que tem a rede
2: social? Pra que tem a rede social? Se alguém estiver entrando, ou ele tem coisa errada. Ele é uma pessoa que está apartado da sociedade. Deu Leane a mulher lá que tá presa lá.
1: É, mas o povo precisa fazer a vigília, precisa combinar as vigílias, né?

0: A Virgília na frente do presídio.
1: Quem que escreve?
0: E quem cuida de rede social
1: isso,
0: dela?
1: Isso, então.
0: Ah, porque... mas tem um assessor. Dane-se o assessor.
1: Não
0: já
1: tem assessor, social, querido. Mesmo porque ela não tem que faturar com a rede social, mas ela é uma pessoa que ela está... Estou falando o caso dela, mas pode ser qualquer um, hein?
0: É.
1: Ela está apartada da sociedade.
0: Isso aí. É ideia boa.
1: Então,
0: ideia boa.
1: Eu quando...
0: Faz sentido.
1: Eu acho que é uma ideia boa. Você foi condenado. Foi recluso, pau!
0: E se tiver uma publi lá? Ó, remédio pra prisão de ventre.
1: Já era, né?
2: E até porque quando acontece isso, normalmente as pessoas que fecham as publis, eles mesmo...
1: Porque não pensou
2: tiram
1: antes.
2: O contrato.
1: Se você fosse dono de uma empresa, você continuaria anunciando com uma pessoa que está reclusa?
0: Não, nem depois que fosse solta.
1: Depende do assunto, né? Depois que fosse solta...
2: Eles fazem os contratos.
0: É. Não, minha filha, sua ficha já está zoada aqui.
1: Eu achei... Eu acho legal. Queria saber do nosso... Sabe, do nosso ouvinte.
0: Concorde, cara.
1: Ouvinte, o que que eles acham?
0: Gente, imagina, ó. Ô, Galinha, você já trouxe assunto aí de filho que foi esquecido no posto e o pai se diverte. Meu Deus, esqueci o moleque. Esqueci
1: o mais novo. Esqueceu no posto.
0: Tem um da lanchonete. Esses dias a mãe até brigou com o cara da lanchonete porque o pessoal da lanchonete ficou com a criança e tudo mais.
2: Oh, meu Deus.
0: Agora imagina você conhecer os pais 53 anos após ser deixada num estacionamento.
2: Peraí, os... Mas os pais deixaram a menina no estacionamento.
0: 53 anos atrás, seus pais te deixaram no estacionamento. Ah, aí a história a gente vai desenrolar daqui a pouco, viu?
2: Eita, gente.
0: Essa história aqui vem dos Estados Unidos. Aí imagina...
2: Aí nossa, você... mas...
0: Se você foi esqueceu, abandonada no
2: deixou
0: estacionamento...
2: Deixou porque quis? É, eu quero entender.
1: Não, deve ter deixado porque quis, né? Esquecer, ter achado.
0: Não, e depois, 53 anos, será que nesse tempo todo você não o pai e a mãe não se interessou em... Pode até, mas...
1: E a menina, como é que descobriu que era ele? Será que pela sensibilidade? Porque então, eu acredito nessas
0: aí,
1: coisas
0: aí. Como que acontece o reencontro disso? Nossa, gente, difícil, hein?
1: Eu acredito, por exemplo, em alma gêmea, que a gente, por exemplo, aqui...
0: Eita, alma gêmea.
1: Nós temos alma gêmea, né, Dazinha? É. Eu e o Márcio.
0: A segunda taça.
2: Ah, eu tô no meio também. Vem querendo tirar aqui, não. Você, eu tô junto com vocês. Tá? Vocês vão ter que me engolir.
0: Ai, meu Deus. Os assuntos já estão na mesa. Vamos lá, gente. Vamos discutir os assuntos aqui. Já pode mandar áudio. Já vem com os dois pés na porta. Vem com a sua opinião. 9198
2: 409
0: 6019.
1: E tchau.

0: 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Cleiton e Romário, Zeneto e Cristiano não namora. Quem diz que não?
1: Namora ninguém.
0: Vamos lá, Dazinha, você, Dazinha. Não com mais.
2: Mas que é, namora sim.
0: Namora sim, isso. Com certeza.
2: Obrigado.
3: Boa então noite, vamos falar do ator Marcelo Serrado. Né? Quase sofreu um acidente, teve uma intuição, para quem... Claro que acho que todo mundo sabe quem é Marcelo Serrado, né? Mas é só lembrar do Cro.
0: É o Cro. É.
3: Crodoaldo Valério. É Cro, é Clodoaldo Valério, mas fala Cro, né? Adoro ele. Tem um áudio dele aí? Temos. Que é melhor ele, né? Porque aí ele fala, ele explica direitinho e ele conta tudo realmente o que aconteceu.
0: Vai lá, Marcelo. Marcelo nunca erra. Vai lá, Marcelo Serrado.
4: Olá, gente. Boa terça pra vocês. Vou contar uma história rápida pra vocês. Como a gente tem que acreditar nos sinais e na nossa intuição. Eu estava vindo do interior de São Paulo, domingo, para o Rio de Janeiro, pela Dutra. E no interior de São Paulo, tem sozinho de carro, dirigindo até o Rio, umas 5 horas de viagem. E senti alguma coisa antes da viagem, assim, falando alguma coisa no meu ouvido, enfim. Estou dirigindo sozinho meu carro, a 100 km, que era o limite da Dutra ali, onde eu estava. E freio meu carro, vejo um carro parando, muito antes do caminhão, assim, na minha frente. Tinham duas pistas só e tinha um acostamento para poder seguir. E eu freiei, o carro foi freando, eu consegui desviar do carro no acostamento e seguir, e voltei para a pista. Mas eu senti, gente, juro por Deus, assim, por tudo, assim, que não era minha mão ali, desviando do carro. Não era. Alguma coisa, algum anjo, alguma entidade, alguma força me fez fazer isso assim rapidamente. E eu segui em frente, eu tô aqui hoje. Então a gente fica fazendo planos, né?

0: Tendo tanto problema na vida, cheguei no Rio de Janeiro depois, eu fui num show, enfim, e fiquei pensando muito nisso, e a vida seguindo agora, como a gente tem que ouvir os sinais e saber que tem alguma coisa aí, tá? Se você acha que não tem amigo, comece a pensar que tem muita coisa aí que a gente não sabe explicar, que estão aqui do nosso lado, estão nos protegendo.
1: É isso aí, gente. É. Ele deixou bem claro, né, ó, o que aconteceu e tudo mais. A gente pega cada história da nossa vida, assim, por exemplo, ó, se você pegar aí um assunto, vamos voltar lá naquele acidente trágico da Chape. O Neto, que é um dos jogadores, que um dos sobreviventes, né, o
2: Isso,
1: zagueiro.
2: isso.
1: Ele falou que dois
2: Não,
1: dias antes ele te...
2: o Neto é o goleiro, o zagueiro é outro, é o.
1: Ah, não, é o Neto mesmo. Acho que
2: É o goleiro.
1: o goleiro é o Foma, né? É o Foma, que perdeu uma perna.
2: Foram
1: Que perdeu.
2: três que salvaram?
1: Isso. É o Neto, o zagueiro, o Neto, aí o Foma e o menino lá, o.
2: Tem um.
1: Esqueci. Rochel,
2: Ah,
1: Rochel,
2: Rocha, que tá
1: Rochel, né?
2: pra mim, o Neto, eu não sabia que ele tava jogando.
1: Às vezes no podcast, o Neto, depois, anos depois, agora, ele até fala isso com mais naturalidade. Dois dias antes, ele teve um sonho exatamente o negócio, como aconteceu. O acidente do avião, o avião caindo e tal. Só que aí, ele tem a fé dele, né? De repente, ele, sei lá, orou, pediu paz ali, porque às vezes a gente tem umas coisas estranhas assim, né?
2: Tem.
1: Que você tem que parar, tem que pedir paz. Às vezes você tá até dormindo, pro dia seguinte você. Ah, tive um pressentimento aqui
3: E
1: ruim,
3: a gente não entende,
1: deixa eu
3: né?
1: ligar pra um parente, ver se tá tudo bem. É, e a gente
3: Isso
1: não entende.
3: aconteceu com a Marília Mendonça, não foi? Ela teve. Alguém
1: Teve uns
3: teve
1: negócios
3: um. Ela teve um
1: estranhos.
3: pressentimento, e aí ela conversando com Maiara e Maraíza, uma das duas, ela virou e falou: Ai, será que eu vou morrer? Algo assim. Tem gente que
1: Isso.
3: sente, né?
1: Vocês lembram Mamonas Assassinas? Eles eram palhacentos com tudo, né? Mas tem aquele vídeo que até hoje o Dinho, ele fala: gente, tem dois aqui, assuntos aqui, aí chama o tecladista. Um é que não sei o quê e o outro é que o avião parece que tava com problema, parece que arrumaram o avião e parece que outro, o avião ainda tava com problema, alguma coisa assim. Tipo, então a gente não entende. Depois que
2: Gente, de
1: acontece.
2: repente a gente vê acidentes aéreos que a pessoa perde o avião.
1: É verdade.
2: Fica preso no trânsito.
3: E aí fica estressado, fica nervoso, e aí a gente não
2: Eu
3: entende,
2: vou contar
3: né?
2: uma
1: O ônibus
2: historinha
1: da
2: rapidinho. Eu
1: rodoviária.
2: estava em Presidente Prudente, faz muitos anos isso. Trabalhava na Chape, estava numa empresa chamada Contamec. E eu recebi um recado que o pai de uma moça que eu namorava estava muito mal e não passaria daquela noite. Eu ia sair de Presidente Prudente para São Paulo. Tentei comprar, só tinha aqueles aviões bandeirantes que voavam, vê quanto tempo faz isso aí. Não tinha mais vaga em Prudente. É pessoa dessa empresa, Contamec, tentou comprar em Bauru. Ele falou: a gente vai de carro até Bauru e de lá você vai embora. Eu sempre viajei de carro, não tinha passagem em Bauru. Eu catei o carro, fui no hotel, fechei mala e vim embora. Quando eu passei por Bauru, tal que o rádio tinha a Voz do Brasil, acabou, liguei o rádio, o avião que levantou de Bauru caiu. Foi
1: Ei,
2: quando morreram os 17 passageiros
3: meu Deus,
2: de uma empresa estatal aí, não
3: meu
2: lembro qual que é.
1: Deus,
2: Quase que eu pago a mais para morrer.
1: nossa.
3: É por isso que eu falei, a gente fica nervoso, a gente fica estressado, mas a gente não entende que muitas vezes isso é um livramento de Deus, né?
1: É verdade.
3: Aí fala, nossa, mas por que eu tô atrasado? Eu tô isso, eu tô aquilo, eu preciso ir. Não foi porque
1: E quando você
3: algo
1: não.
3: poderia acontecer.
1: Você não sente nada, mas alguém sente por você. Ô, galinho, eu tive um negócio ruim aqui, não
2: Não vai
1: viaja
2: lá,
1: não.
2: não.
3: E tem gente que não acredita, né?
1: É,
3: Ah,
1: e aí,
3: eu não
1: pessoal?
3: duvido, não. Se falar isso pra mim, eu já fico onde eu tô.
1: Quando a gente
2: Não
1: falou
2: vem mais no
1: aqui.
2: programa, não.
3: Ah, não. Aí eu já sei que você tá fazendo palhaçada,
1: Você
3: entendeu?
1: saiu de férias há poucos dias aí. Quando a gente falou que ia chover, né? Que ia cair um mundaréu de água. Onde ela
3: Choveu.
1: ia?
2: Choveu?
1: Então, não era pra ter ido.
3: Teve um dia lá que teve uma chuva daquelas, mas eu pensei, ah, já foi no fim do dia. Falei, aí, ó, olha lá eles
1: Eles não.
3: gorando
1: Ah,
3: a minha
1: não!
3: viagem.
1: Ah lá,
3: Mas, meu
1: gorando.
3: filho, lá é assim, ó. cai a chuva e passa. Esquenta, é tudo tão rápido. Teve um dia que tava na praia, aí daqui a pouco começou a chover.
1: Daqui a pouco,
3: mas assim, não passou nem 5 minutos, te juro. Abriu um sol de rachar e a chuva nunca mais voltou. Era eu gente... pensei, vocês não vão conseguir.
2: Ao contrário, nós que estávamos aqui rezando para que o sol brilhasse.
3: Falando, vai chover, vai cair um toró.
1: Só que é o seguinte, a gente tem a nossa vida, a dinâmica de vida que a gente precisa tocar. E aí, a gente...

0: a gente tem um pressentimento, mas você só manda a zica pra fora, você fala, sai daqui, zica. Ou ora, ou reza.
1: Não tem jeito, tem que ir pra frente.
0: E aí?
1: Você pode tomar alguns cuidados, mas tem que ir pra frente.
0: E aí, gente, será que o povo... Tem várias histórias que vão chegar aí, já estamos curiosos já, hein?
2: Você é assim? Você é... sensível? Até sensitivo, né?
0: Até num primeiro encontro, né? Ah, não, acho que eu não vou, não. Alguma coisa tá falando pra eu não encontrar
2: aquela pessoa. É, tem gente que é sensitivo, sente.
1: Eu vou falar. Se eu chegar... Pode, não precisa ser encontro, não. Pode ser uma festa, pode ser um encontro de alguém que eu não conheço, tá? E eu bater os olhos e a coisa... Ih, já vira as costas.
0: A
1: já
0: energia
1: vou, já vou conversando com outras pessoas, tal. Uhum. Ali já era.
2: É essa coisa de energia. Às vezes você olha pra uma pessoa e não bate.
0: Não bate.
1: Já era.
2: Verdade. Não bate.
0: É isso, é verdade.
2: Então, aqui bora... bateu.
1: É,
2: o nosso santo bateu. O amor da sua vida sou eu.
0: 9198
2: 409
0: 60
1: 19.

0: 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O Gustavo Lima Retrovisor. São 6h28, hora de Brasília. Ele vai cantar daqui a pouquinho. O grupo tá aberto, gente. Bora entrar aqui, ó.
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0: 6h35, primeiro bloco aqui já com os ouvintes, os assuntos aqui, gente. Mara Maravilha e Xuxa, por que será que elas não se dão, hein? Será que é só por opinião, por... O que tem aí nesse negócio?
1: O Boca de Sacola, você já quer saber uma fofoca dessa?
0: A outra Boca de Sacola já passou aí, já deu um docinho na boca da criança. Já a gente vai saber. Marcelo Serrado, hein? E aí, gente, sobre a intuição. Vamos falar disso também. Projeto de um deputado aí, né, Galinha?
1: Tramitando na Câmara Federal, eu acho o projeto dele bem legal.
0: Prendeu aí o cidadão, tira a rede social também, tira a rede social do ar.
1: Eles até colocam que isso deve ser uma decisão do juiz. Eu até acho que tem que ser o seguinte, você foi preso, aquele do... Ah, lá que o cara é preso. Acabou, meu filho.
0: Isso aí.
1: Preso pode ter cartão de crédito? Lógico. Tem crédito? Não tem, né?
2: Não.
0: Tem não, tem não.
1: A não ser o vocalo.
0: É, isso aí. Marcelo Serrado, vamos ouvir a Luciana aqui, ó.
3: Eu acredito muito em intuição, porque aconteceu comigo. Eu também sofri um acidente. Antes do acidente, eu tive uma intuição que algo ia acontecer. Eu acredito muito nisso. Várias, várias vezes acontece algo assim parecido comigo.
0: Será que a história que eu vou contar também, a menina também teve a intuição?
1: Mas, eu acho, eu não sei como é que ela reconheceu, mas que é alguma coisa assim.
0: Depois
1: que
0: de 50 anos encontrar
1: que
0: os
1: pais. O sangue
0: pais.
1: Puxa.
2: É.
1: Porque a criança né? Tem essa, ela tem essa ligação com a mãe direto, né, filho? Ela sabe qual é o sangue que alimentou, qual é tudo isso aí.
0: Pois é.
2: Eu tento buscar uma intuição sobre o meu pai, mas não vem.
0: Já pensou se ele é rico, Dai?
1: Dai, se ele é rico.
2: Chegando o dia dos pais, né?
1: Se ele é rico.
2: Seria um presente na minha vida.
1: Não, mas você que tinha que dar um presente pra ele, você que tinha que ser rico.
2: Não, então, eu já sou um presente, né? Papito, cheguei pra sua vida.
1: É, mas ele é pobretão e tá com os carnês atrasados.
2: Por isso que
1: tá
2: eu digo que eu não vou atrás, entendeu? Esquece o problema e deixa pra lá.
0: É melhor não mexer.
4: Eu acredito que essas intuições que a gente tem, de vez em quando, esses presságios que evitam acidentes, evitam coisas ruins que podem acontecer na vida da gente, é o anjo da guarda da gente que tá sempre alerta ali. E

0: deve menosprezar os sinais. Os sinais, eles são fatos. Eles nos dão a direção.
1: A intuição conta muito. A minha mãe sempre dizia, filho, não faz isso, vai dar errado. E eu não ia, não fazia. E acredita que se eu tivesse ido dar errado, tanto como para escolher uma pessoa para casar, filho, essa pessoa não serve para você. Não casa. E realmente, não casava. Quando eu fui ver lá na frente, ela tava certa mesmo.
2: Aí depois tem que ouvir a frase.
3: Eu avisei.
4: É sempre assim.
5: Pegou a blusa. Vai esfriar. Ô, Reiva!
4: É. Mas mulher dá sempre dessas, né? Quando ela fala assim, por exemplo, tá dentro do carro, o marido tá no volante. Ó, amor, acho que é essa rua aqui, ó. Não, eu vou lá por baixo. Aí lá de baixo tá bloqueado. A mulher, ela espera só um silêncio pra falar assim, ó.
3: Eu avisei você.
2: Ah, é? Estão fazendo isso com você?
4: Não, mas qualquer mulher faz isso.
5: Esse eu avisei.
4: Qualquer mulher faz isso.
5: Esse eu avisei.
4: Meu Deus. É. O cara nem responde.
5: Eu não falei.
2: Mas, né, tem que quebrar a cara primeiro.
4: Tipo assim, eu não falei, seu bocó?
6: Eu acredito que sim, que a intuição pode proteger e prevenir várias coisas que possam acontecer. A nossa intuição avisa, cabe a gente conseguir entender o aviso.
4: É isso aí, ó.
7: Olha, eu acredito sim nesses negócios de intuição, porque há um tempo atrás a minha mãe pegou e falou assim pra mim, eu ia numa festa, uma coisa assim, e minha mãe falou assim, não vai porque eu tô sentindo que algo vai acontecer. E nessa festa, uma pessoa louca, sei lá o que tava passando na cabeça dessa pessoa, entrou atirando na festa. Se eu não me engano, foram 3 pessoas mortas e um ficou em estado grave. Conseguiu se recuperar. Mas eu acredito, sim, nesse negócio de intuição.
4: Nossa, Tati, que pesado, meu Deus.
2: Que triste.
4: Ó, eu sempre tive esse faro, assim, pra boca de sacola. Eu lembro que uma vez lançaram um portal que você encontrava as pessoas pelo nome. Aí você pesquisava lá, tal, não sei o quê. Mas, ó, agora tem um portal, não sei o quê. Ex. Eu nunca conheci o pai também. Aí eu falei, deixa eu ir atrás. Comecei a vasculhar. Da onde ele era? Ah, não sei o quê. É, tá, pá. Encontrei numa cidadezinha na Bahia o nome.
2: Você encontrou.
4: Aí eu fui lá.
2: Meu Deus.
4: Veja bem, fui na cidadezinha, cidade minúscula. Peguei lá, peguei pelos comércios. Farmácia da cidade, única farmácia que tinha. Busquei no Google o telefone da farmácia e liguei. Ó, fulano, tá. Ah, rapaz, esse fulano mora na zona rural. Mas quiser, a gente pede lá, porque ó, o pessoal é da cidade tal, não sei o quê, faz tempo que não sei o que, a filha não conhece. Quando eu comecei a evoluir no negócio, a mãe, a sogra, chegou assim, ó. Acho bom você não ficar mexendo. Acho que ela não gostou. Ela falou pra eu parar. Eu acho que ela não queria.
2: Meu Deus, o boca de sacola tava quase chegando lá.
4: Ela falou, ó. Não, não mexe mais com isso.
2: Márcio.
4: Quando eu falei assim, ó. Descobri a cidade e não sei o quê. A idade batia, tudo. Aí, não. Para por aqui, senão
2: Márcio,
4: não vai ficar legal. Aí
2: vou passar pra você, hoje, o telefone da avó Isaurinha. Você liga pra ela, faz uma entrevista com ela aí, perguntando tudo sobre a minha mãe, onde ela andava, onde ela ia. Enfim, ela vai falar. E aí você vai em busca do meu papito.
4: Pode ser, de repente vai...
2: Depois dessa, eu tenho certeza que tu encontra.
4: Rapaz, se tiver rico até eu vou falar, eu sou seu filho, não vou nem falar com você. Ô papai, se me encontra...

0: tu, galinha, é tu.
1: Tem um projeto de lei rolando na Câmara dos Deputados, onde o deputado Kim faz uma proposta, vai passar pelas comissões todas ainda, mas eu acho a proposta é boa e acho que é um assunto legal para a gente conversar.
2: Boa, boa.
1: A pessoa sendo presa e condenada, enquanto ela não for condenada a pena de reclusão, ou ter a sua prisão decretada, não pode, mas após isso, tem que suspender as redes sociais. Para que essa pessoa precisa de rede social? Rede social não é para uso próprio. Se é para uso próprio, ela não tem que usar.
2: Exato.
3: Né? Ah, mas eu tenho assessoria.
1: Mas espera um
3: pouquinho. A sua figura, você tá...
1: A sua figura tá morta.
2: É isso aí.
1: Entendeu? Até você sair da reclusão, sua figura não existe. Quando você sair, tá restituído.
2: Uhum.
1: Né? Eu acho que é uma medida que vai evitar muito contato deste pessoal preso de fora da cadeia, né? Porque eu não consigo entender como é que eles têm celular dentro da cadeia, mas têm, né? De ficar formando grupinho pra ir na porta de cadeia, pra pedir pra soltar A, B ou C, né? Onde a Matsunaga tinha a rede social, a Richthofen tinha a rede social. Não consigo entender como.
3: Né? A gente lembra aqui que, no caso da Richthofen, né, foi da época do documentário lá, né? E as redes sociais, o Instagram dela bombando lá. Ela não aparecia,
1: mas ela já estava, ela estava livre.
3: Isso, tal, mas a rede social dela já estava ali...
4: As redes sociais, elas vão crescendo, é impressionante.
1: Então, por isso que eu estou falando, se a pessoa está livre, já mesmo que seja liberdade provisória, ou... isso é música do Henrique Juliana. Se ela ainda estiver com prisão domiciliar, essas coisas, não tem que ter rede social. Rede social só depois que ela cumpriu a pena. Parabéns. Tá aqui, todos os seus direitos estão resgatados.
3: Exato. Tanto que o nosso questionamento sempre foi assim: meu,
1: pagou sua dívida com a sociedade?
3: O cara já fez a que fez. Tá lá, ele abriu a rede social, problema dele. O problema é quem fica seguindo.
1: Então, mas...
3: Seguidor.
1: Mas não tem esses idiota?
3: Tem.
1: Corta.
4: É até melhor desativar, porque o povo vai lá pra xingar, pra ficar falando um monte de coisa. Tem gente que fala bem, tem gente que fala mal, como sempre.
3: E tem aqueles que fazem vigília, né? Vigília na porta da cadeia também.
1: Então, pra que isso? Não tem que ter. Na minha opinião, não tem que ter. Eu acho legal o projeto, tava lá, por isso que eu trouxe esse projeto. Pra que seja conversado, discutido, ver o que, que o nosso ouvinte acha desse assunto, né? Porque eu acho que é um assunto que é de interesse. Nós estamos chegando próximo à eleição. Então, se você tem interesse neste assunto, vê quem são os deputados que estão trabalhando, se vale a pena votar nesse pessoal, se vale a pena você procurar um outro candidato que tenha a mesma linha de raciocínio ou de qualquer outro assunto que você queira discutir. Porque eleição não é catar o santinho na porta do local eleitoral lá, vou botar esse número aqui, sabe? Então já aproveita, já é um assunto que está em pauta, né? A redução da maioridade penal é outro assunto que está em pauta.
3: Castração química,
1: tem todos esses... Pesquise qual é o deputado que, se você se interessa por algum assunto desse, pesquise quem vai votar que vai na mesma linha que você.
3: E independe de quem tá colocando o projeto. Porque esses caras têm que trabalhar mesmo, né?
1: Esses
3: deputados têm que marcar presença, é trabalhar, é sair de casa pra trabalhar. Porque é através deles que esses projetos aí têm que passar, meu. Porque a gente fala... Se fala tanto de quem tá lá no topo da cadeia do negócio, mas é a base ali.
1: Eu digo sempre
3: aqui. É a base que vota,
1: ainda que leva projeto, que não... tudo. Pra presidente, pode votar até em mim. Vota no Márcio, vota na DAI. Agora, o problema está quem você vai pôr na Câmara e no Senado.
3: Isso aí.
1: Esse é o perigo.
3: E aí, bloquear a rede social, gente? E outra, e para ficar dando moral para quem já não dá bom exemplo, né?
1: É isso aí. Você já tá preso, tem que tirar tudo.
3: Cabeça de gente que não presta, presidiário o tempo todo aí. Então, vamos lá, vamos entrar nesse assunto aí. 9198-409-6019.
1: Bora!

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0: herança.
1: A Nativa é tudo e muito mais carinho. Ana Castela, minha herança. Eita, que já, Gustavo Mioto canta, hein? Ele canta.
2: E aí, galera, aqui quem tá falando é o Gustavo Mioto e eu também sou muito mais Nativa.

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3: Olá, eu sou a doutora Michele Daltro, cirurgiã do aparelho digestivo, especialista em fígado, vias biliares e pâncreas e transplante. 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

0: São 7:06, Arativa entrou no grupo. Estamos no 4/8 já, hein?
1: Rapaz, o tempo passa, o tempo voa.
2: E a poupança deles continua numa boa.
3: É a poupança deles.
0: É. Oh. Mas falam que agosto é o mês mais comprido do ano.
2: Não tem um feriadinho.
0: Não tem nada.
3: 5 segundas.
1: Ah, mas tem meu aniversário.
3: Você vai fazer festa pra gente?
0: Vocês que vão fazer, ó.
1: Surpresa! Parabéns!
0: Mas não faz... Ah, tá. Mas não faz igual ano passado, igual retrasado, não. Tenta fazer diferente,
3: assim. Você quer surpresa.
0: O helicóptero chegando assim, dessa brincadeira que... Gente, aí você vai falar, que brincadeira de mau gosto é essa? Os caras dão um bolo pro aniversariante e uma bombinha no negócio.
3: Ah. Rapaz,
0: na hora que estoura, vai bolo pra tudo.
3: Ah, então, não é legal isso, não.
0: Não é legal. Eu dei risada no primeiro, no segundo, eu falei, não.
3: Não, maldade. Ela não vai, não, fazer isso com o filho dela.
2: Quem sabe?
0: Quando é seu aniversário, Dai?
3: Então, o meu é dia 11 de abril, mas o do meu filho é amanhã.
0: Gente, mas é uma cacetada na hora que o cara não espera.
3: Tadinho.
2: Tem a vela, o pavio desce, pá! Ixi, pá.
3: Eu não tenho coragem de fazer isso, não.
2: Eu tenho.
3: Fora que é
2: opa!
3: Aquela carinha linda, toda suja de bolo.
2: Que amigo é isso. É por isso que o homem vive menos.
0: Perde amigo, mas perde a piada.
2: Por isso que o homem vive menos.
3: Ô, Galinha, mas foi bom ele ter dado essa ideia.
2: Foi boa.
3: A gente só não pode cantar parabéns aqui no estúdio. Tem que ser ali, ó, na produção.
0: Pois eu não vou sair daqui de dentro. No dia eu faço aqui no lixo, mas não vou no banheiro. Eu não saio daqui de dentro.
2: Vamos falar com Boca de Sacola. Boca de Sacola 2 vai fazer algum bolinho, alguma coisa lá, viu?
0: Bolinha de cenoura. Opa, vamos lá. Giovana, falar do Marcelo Serrado. Tem outros assuntos aqui, gente. É, do deputado, falou que, de repente, pra ter um influencer. Vamos jogar influencer aqui. Tem Robinho.
2: Tem aqueles, não, Delane, tem aqueles dois que foram presos, estão no Nordeste agora de pedofilia.
0: É Ítalo. Ítalo, não sei o quê.
2: E o outro lá.
0: E o marido, né?
2: Não, tem que ter rede social.
0: Tem que cancelar a rede social. Será que o povo concorda? Fala,

0: Thiago?
1: Eu concordo com isso, desativar as redes sociais, tirar os direitos da pessoa todinho. Eu acho que melhoraria, mas precisa ser visto outras coisas, de ressocializar a pessoa, colocá-la em sociedade, tirar, deixar essa restrição de antecedentes criminais só pra polícia ver, porque aí às vezes a pessoa quer procurar um emprego e não consegue. Então tem muita coisa pra ser mexida nisso aí.
0: É isso aí.
2: É, isso também pode ser outra coisa. Dependendo do crime, você tira... se ele pagou a sua dívida com a sociedade, você tira a restrição. Só a polícia fica sabendo.
0: Uhum. Ó, Giovanni e Rafael aqui sobre o Marcelo Serrado e sobre ter intuição, gente, nas coisas, na vida aí.
3: Olha, eu acho que a intuição nos protege, sim, de coisa que a gente muitas vezes não vê. Às vezes é o nosso anjo da guarda tentando avisar que algo vai acontecer. Então é melhor a gente acreditar mesmo, viu?
0: Boa. Fala, Rafa.
4: Eu já tive uma intuição quando eu era mais novo. Fui andar de bicicleta com meu amigo. Minha mãe falou, não saia de casa, não saia de casa. Eu ainda pensei, mas mesmo bobo, né, fui sair. Porque eu fui ver uma amiguinha da escola e tudo mais. Aí o que aconteceu? Tomei um capote no meio da rua, quase fui atropelado. Voltei pra casa todo ralado, daquele jeito, e quase apanhei de novo da minha mãe.
0: Eita lasqueira.
2: Não, quando aconteceu isso aí, eu já sabia. Não vai jogar bola na rua, tá? Já vinha ralado, já sabia. Era banho gelado.
0: Mas aí...
2: passava mertiolate e uns três cachotes.
0: Mas aí tem aquele momento...
5: sofria.
0: Mas aí tem aquele momento que você fala assim, que não foi intuição, você fala assim, foi praga, que você não ia acontecer, mas de tanto você falar...
2: E praga de mãe pega.
6: Minhas intuições sempre dão certo. Às vezes me bate assim alguma coisa, fala, não faça. Aí eu sempre obedeço, não faço. E aí eu vejo e falo assim, tá vendo? Se eu tivesse feito, ia acontecer comigo. Então a intuição conta sim, conta muito, e se cada um seguisse a intuição, muitos livramentos teria na vida de cada um, porque antes de acontecer as coisas, sempre a gente tem uma intuição, sempre tem um sexto sentido.
0: É isso aí, muito bem. Aquela música da banda Titãs, o acaso vai me proteger, tem a ver com isso? Me proteger.
2: Aí já é o anjo da guarda, né?
0: Enquanto
2: eu acredito no anjo da guarda.
0: Distraído. Será que tem a ver? Aquela música ali, ela fala um pouco de sobre vida, né? Sobre...
2: eu acredito em anjo da guarda.
0: É, às vezes a gente
5: eu
0: fica...
5: eu acredito tão... também, tadinho. Então, a gente dá um trabalho
2: pra
5: ele.
2: Vou falar uma coisa, o meu trabalho hoje.
0: Fico obcecado pelo futuro também, a gente fica tanto com essa coisa assim, né? Ó... a Neide falando do projeto do deputado.
7: Eu acho que os presos devem perder, sim, o direito de usar redes sociais. E também a saidinha, que eu não concordo com isso.
0: A saidinha é uma coisa que muita gente não concorda.
2: A saidinha já está bloqueada, né? Dependendo.
0: Então, para alguns ali,
2: não, é que,
0: depende do crime.
2: É que aí o nosso STF...
0: Diz que eu reviso, eles
2: ficou só dos crimes novos. O que estava para trás permanece.
0: Eita, rapaz do céu. Gente, eu acho que tinha que ter na rede social assim, ó. A foto da pessoa, uma grade na frente, assim, ó. Escrito só preso na biografia. Sem acesso só pra pessoa seguir. Só pra... dessa hora, tem que envergonhar a pessoa.
5: Não precisa dessa exposição, né?
2: Mas se ele
5: melhor
2: se
5: sumir
2: ele,
5: mesmo.
2: Se ele quiser manter a rede social aberta, mete lá. É bloqueado por prisão.
5: Bom, mas... no caso da Deolane, poderia escrever: a mãe tá enjaulada.
0: Tu vai ser preso, hein? Tu vai ser preso. Vai ter que visitar.

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1: Ativa é tudo e muito mais. Chitãozinho, Chororó, Seu Amor é Minha Estrada. Pô, gente, a notícia agora parece um...
2: Como é que chama essa música?
1: Seu Amor é Minha Estrada.
2: Daí 40. Você me errou sem saída.
1: Você é meu beco.
3: Olha.
1: Você é meu beco da viela. Você é a viela do meu beco. Meu Deus, como pode?
3: Por essa eu não esperava.
1: Como pode, gente?
3: Tá bem, hein, cara pálida.
1: Tá bem, hein, Bo? Ô, Bo, tá bem, hein?
2: Vamos lá.
1: Eu vou até colocar uma música mais emocionante.
2: É, porque é emocionante mesmo, amor.
1: Essa é uma história que parece roteiro de filme. Em 1972...
2: Fala, Gi.
1: Uma recém... Aconteceu comigo. Gente, uma recém-nascida, ela foi encontrada dentro de um saco de papel.
2: Caramba.
1: Num carrinho de compras. Isso num estacionamento de um shopping. Isso foi nos Estados Unidos. Estamos falando de...

0: 1972. O que que aconteceu? Ela foi resgatada.
1: Oxe, que mosquinha é essa que tá aqui dentro?
2: É a que você aqui colocou.
0: Aqui,
2: meu filho.
0: Aqui.
3: Eu falei que ele não tomou hoje.
0: É, oxe, era pra ser uma música assim.
2: Não tomou o remedinho, deveria tomou ter remedinho. Tomado.
0: E aí, o que que acontece? Em 1972, a gente tá falando, tá? De 1972, gente. Aí, o que acontece? Essa moça aqui, os anos foram passando e tal, mais de 50 anos depois, uma mudança na lei nos Estados Unidos, na cidade onde ela residia, se não me engano, em Ohio, região de Ohio ali, que cada estado, cidade tem uma lei diferente, Estados Unidos é bem assim, né? Aí a lei permitiu que ela tivesse acesso aos registros da adoção. Que ela foi adotada na época lá que ela foi resgatada. Sim, e tal.
3: Ela ia conseguir viver sozinha.
0: É, exato. Como que ia crescer sozinha no meio do mercado, né? No supermercado. Começou uma verdadeira investigação. Ela, o seu faro, com um faro meio boca de sacola, falou: deixa eu investigar aqui e saber quem são meus pais biológicos. Ajuda de pesquisadores, teste de DNA e tal. Ela foi conseguindo achar aos pouquinhos, encontrou o pai. E depois, a mãe biológica. Sabe o que a mãe falou?
2: O quê?
0: Ah, na época eu tinha 22 anos, eu não tinha preparo psicológico, eu não tinha preparo, estrutura emocional, nem física para poder ter uma criança. Por isso que eu decidi deixar ela num lugar onde eu acreditei que ali ela seria encontrada rapidamente. Que ela deixou num shopping, no estacionamento do shopping. Só que ela falou que nunca deixou de pensar na menina. E hoje, pra fechar a história aqui, ó. Hoje, mãe e filha finalmente se conheceram. O mistério foi encerrado. Parece até filme isso aqui, gente. E mais de 5 décadas se passaram. Ó, tem o fato de
3: ela
0: você
3: perdoou a mãe?
0: Então,
2: tem um pensando. Fato.
0: Então, aqui a história. Aí a história que fica num questionamento.
2: Pelo visto, sim, né?
3: A boca de sacola.
0: É, então
3: a história. Quando vem falar.
0: A matéria.
3: Me fala.
0: A matéria
3: me
0: já
3: fala direito.
2: Se não ia ser diferente a matéria aí. A
3: eu, dizer estou, assim, ó. Eu estou aqui emocionado esperando.
2: Que então, filha encontra os pais, mas não quer saber deles depois de tantos anos.
0: Qual o interesse
2: acho
0: dela
2: que deu
0: de...
2: certo.
0: Não, acho que mas interesse... qual o interesse de querer saber só. Não. De querer saber suas raízes. Mas...
3: Por exemplo, agora sem o tom irônico. A Dai tem interesse em saber o histórico pai. Dela, do pai.
2: Do pai.
3: Saber.
2: Principalmente se eu pareço com ele.
3: Não, independente do que vai acontecer, do que não vai. A curiosidade existe, sempre vai ficar dentro da pessoa de querer saber quem é.
2: Eu não sei nem o nome.
3: Mesmo quando uma pessoa.
0: Você não sabe?
2: Não.
3: Mesmo quando uma pessoa foi adotada e ela quer saber quem são seus pais biológicos, os especialistas, né? Eles dizem que deve deixar, deve conhecer, não deve ter um bloqueio nisso.
0: Se a partir dali vai ter algum vínculo
3: aí é outra aí coisa.
0: Você sabe com quem aconteceu isso daí? Vocês devem conhecer aquele influenciador que é bem famoso no Instagram, o Carlinhos Maia.
2: Claro, conheço.
0: Depois de anos, ele foi ter um encontro com a mãe biológica, porque ele foi criado... Os pais que ele considera muito hoje, que ele deu casa, que ele mudou a vida desses pais, são desses... são os pais que adotaram ele pequeno ainda. E a mãe... Engraçado, a mãe só apareceu depois que ele explodiu assim.
2: Ah,
0: que aí começou a ganhar
2: legal.
0: Muito dinheiro. Então, tem uma história assim...
3: Você tem chance?
0: Mas
2: eu não quero saber dele, não.
0: Mas por incrível que pareça, ele deu uma segunda chance, assim, sabe? Pra mãe...
3: Eu acho que o sangue vai biológico. Puxar. Falou, agora, é. Não me conformo que esse negócio tenha 22 anos e não tinha estrutura pra ter. Na hora de ter estrutura.
2: É, não tem nada a ver. Idade não tem nada a ver. Se for assim, eu tive meu filho com 18 anos. É eu não tinha estrutura?
0: É que a gente também não sabe.
3: E não
0: sabe.
3: Deixou ele no supermercado nenhum.
2: Fazia tudo.
0: O Garinha que é um pouco mais vivido que a gente, não sei. Em 1972, eu não sei como era a realidade naquela época, Galinha. Assim, de verdade.
3: Sim.
0: Como que era na época, para as pessoas, não sei.
2: Mas
0: não sei.

0: nada justifica você deixar um filho. Nada justifica. Não tem justificativa.
1: Era muito mais apegado família do que hoje. Muito mais. Isso é tanto verdade, aqui né? quanto nos Estados Unidos.
2: Não importa a história que ela vai contar. Nada não importa, vai justificar.
1: Porque era muito mais apegado. O sentimento família era muito maior do que é hoje. É. Eu recebi, eu vou mandar para vocês. As famílias se reuniam no almoço, no jantar.
3: Não tinha celular.
1: Sabe? O pessoal almoçava junto. Eu lembro que eu voltava da escola, meu pai vinha da oficina de joia, minha mãe estava em casa, sentava para almoçar.
3: Era uma coisa...
1: Sentava para almoçar.
0: Que tá todo mundo junto, né?
3: É. Respeito ali pelos... Né? Então, no... Bença mãe, bença pai, no bença mãe.
0: E ainda deixar a bichinha ali no estacionamento.
3: É, mas era do doasse
0: chó. Doasse para alguém assim, ó, tô dando essa criança, mas não deixar a criança ali.
1: Era então... mais ou menos assim. Mãe, você fez o almoço?
3: Essa menina tava...
1: O que que é? Você fez o almoço? Você está falando com o seu irmão?
0: Isso.
1: A senhora fez o almoço físico.
0: Ó, eu não sou seus parceiros da rua.
3: Eita, parceiro. Vamos lá, gente, entrar nessa conversa aí, ó. 9198-409-6019. Ô, Dai, mas nem o nome você sabe?
0: Nada.
1: Ele só deu um...
0: Ó... Minha mãe não quis falar, não.
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0: A Nativa é tudo e muito mais, Gustavo Mioto. E o pedido de socorro, que é o que acontece com o nosso corpo. Às vezes, nosso corpo tá ali, ó, pedido de socorro. Xó, muito cansaço, dorme mal,
1: cãibra,
0: tudo quanto é lado, cãibra. Por isso que o Vanderlei, quando você chega aqui, Vanderlei.
2: Quem é quem agora? Ah.
0: Boa noite, Vanderlei.
3: Boa noite, Brasil. Boa noite pra você que tá aqui na Nativa. Você falou uma questão aí do corpo pedir socorro, mas a maioria das pessoas não consegue identificar os sinais. Não consegue identificar que seu corpo tá pedindo socorro. A gente consegue remediar quando já não tem mais o que fazer. É igual dor de dente.
0: Dor de dente, é verdade.
3: Já reparou? O dente começa a incomodar, você vai tomando um remedinho, vai indo, aumenta a dose, até que chega e parece que é uma coisa programada. Vai ser um final de semana, um feriado ou de madrugada, que aquilo desatina doer e a pessoa vai aonde você sai na louca, você tem que ir procurar, né? Não tem mais o que fazer. Uhum. E aí muitos casos chega lá, até o profissional fala, olha, vamos ter que ver aqui porque não está pegando nem anestesia. O nosso corpo, com o cortisol é um hormônio de defesa, e hoje está muito na moda falar do cortisol, por quê? Porque as pessoas estão

0: mais ansiosas, mais estressadas. Repara no trânsito. Você anda assim, você tá no trânsito assim no dia a dia, já viu como que é? Meu, sinal fechou. Se demorar para engatar a primeira ali para poder arrancar, já tem alguém buzinando.
1: Verdade.
0: As muito pessoas estão, né, sem paciência. Isso começa a refletir em casa, no trabalho, uma resposta atravessada. O cortisol, ele vai piorando as inflamações, vai afetar o sono. Você pode dormir, experimenta, dorme cedo, acorda no outro dia, o corpo cansado, o corpo pesado. Tem a pessoa fala assim, a sensação parece que eu não descansei, não dormi, né? Não descansou. E é isso, você entra num círculo vicioso. 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Dor na coluna, dor no corpo, dor de cabeça, aquele peso nos ombros. 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
1: Exato. Ó, a gente fala muito com motorista de aplicativo, que às vezes sofre muito, né? Fica numa posição ali, ó. E é muito estresse, rapaz.
0: Muito estresse, é muito estresse.
1: É o passageiro também que enche o
0: saco. A preocupação, né? Porque às vezes o carro é alugado, tem a prestação, você fica naquela.
1: Fazer a meta do dia.
0: Meu, começa o mês, você já fica pensando, o que, que eu vou fazer pra, né?
1: Verdade.
0: Você tá sempre no vermelho.
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1: Brasil.
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9: Olá, eu sou a doutora Jussara Fialho, médica nutróloga e coordenadora do Hospital São Mateus, e venho responder para vocês por que o diabetes não pode ser ignorado. O diabetes não deve ser ignorado porque o excesso de glicose no sangue pode danificar vasos sanguíneos e nervos de uma forma silenciosa. Sem tratamento, o diabetes pode causar complicações graves e irreversíveis, como infarto, acidente vascular cerebral, que são os AVCs, os derrames, né? Insuficiência renal, cegueira e até amputações. O controle adequado da glicose é fundamental por vários motivos, que seriam principalmente a proteção do coração e do cérebro, já que o aumento da glicose acelera a formação de placas nas artérias, aumenta drasticamente o risco de doenças cardiovasculares, também como prevenção dos danos aos rins, porque o diabetes é uma das causas principais de insuficiência renal crônica, para proteger a saúde dos olhos e dos membros, justamente porque o excesso de glicose pode levar à cegueira e a problemas na circulação, com dificuldade de cicatrização e aumenta o risco de amputações. E justamente porque, se descoberto numa fase de pré-diabetes, é uma condição que pode ser revertida com mudanças no estilo de vida, evitando o avanço para uma doença crônica. Então, para isso, o acompanhamento médico é indispensável para evitar que essa condição evolua de forma silenciosa.
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0: A Nativa entrou no grupo, são 7h37, hora de Brasília. Bora, gente! Isso aí, os assuntos não faltam, não! Ele não rai, não! Ó, já a Day vai falar de Mara Maravilha. Que às vezes a vida nem sempre tá uma maravilha assim, né, Day? Os relacionamentos... Os relacionamentos nem sempre estão maravilhosos.
1: A paz tá voando.
0: Ó, o entrevero que ela sempre teve com a Xuxa, isso sempre foi sabido da imprensa e tal. Mas a gente era pequeno, só era fã. Tinha os fãs de Mara Maravilha, os fãs de Xuxa Meneghel, os fãs de Eliana depois. Aí tinha Angélica. Eita, Angélica, aquela pintinha na perna era
2: linda,
0: a
2: né?
0: registrada dela.
2: Ainda tem, ainda.
0: Aí, muito bem, daqui a pouco a Day vai falar sobre essa treta aí que existe. E existe mesmo, porque a Mara falou. Vamos lá, fala, Kelly.
3: Não vejo nada de sinceridade nas críticas públicas. Quando você tem alguma crítica construtiva para fazer a alguém, ou algum apontamento para fazer para alguém, você chama.

0: pessoa e conversa diretamente com a pessoa. No momento que você faz isso em público, expõe a pessoa de alguma maneira, você não está ajudando, você não está ajudando, você está se mantendo em evidência, se evidenciando. Então isso não é legal. Então, na minha opinião, a Mara fez errado.
1: É, mas sempre vem à tona, né? Gente, aquele, ó, eu vou falar aqui, tem um canal aí que sempre faz lá o amigo secreto dos apresentadores da emissora, né? Aquilo ali é mais falso que não sei o quê.
2: A gente sabe quando é falsidade, né?
3: Eu quero saber quem deu a camiseta branca pro Márcio.
2: É. De amigo secreto. Eu sou louca pra tirar ele do amigo secreto, que eu já falei que eu vou dar uma roupa inteira pra ele, branca.
1: Vocês sabem do que eu tô
2: falando?
3: Vai parecer um pai de santo.
1: Amigo secreto, aqueles amigos secretos que fazem na TV.
3: Não,
1: que
3: aquilo é falso.
1: Que às vezes juntava Faro com Mion, com Geraldo, com...
3: Tem um cara Rickman, da internet que fala dessas festas aí, que o coisa tora nessas festas aí.
2: É uma melação, né?
1: Na hora que liga a câmera, nossa...
3: E quando vai amigo secreto, você ganha dois presentes igual.
2: Ai, não começa, hein? Diz que gostou, que deixou um no sítio e outro em casa.
3: Outro tá em casa pra gente se divertir.
2: Isso.
1: Outra coisa, aquela música de fim de ano, que todo mundo se reúne pra gravar a vinheta de fim de ano. Hoje
2: é um novo dia.
1: Aquilo ali, eu vou te falar.
2: Aí se abraça, né? Hoje a festa é sua.
3: Por isso que
1: não fala nem com outro no corredor.
3: A foto nossa de final de ano, a gente só faz quase de madrugadinha, que tá todo mundo bêbado, mesmo tá todo mundo se abraça.
1: Tem
3: uns canalha que ficam tocando o sinal de telefone, de interfone, com como se fosse o interfone do prédio.
2: Imagina.
3: Toma a sapatada do chefe.
2: Imagina esse Márcio quando era pequeno na escola.
3: Imagina se isso bebe.
2: Era atentado, rapaz.
1: Eu bagunçava, mas eu tirava só notas boas.
3: Não é 40. Nunca e se isso bebe?
2: Ave Maria.
1: Ave Maria.
2: Ia dar muito trabalho, Deus sabe o que faz.
1: Eu falo que aí não ia... Graças a Deus é bom que sabe o que faz.
0: Eu acho, na minha opinião, que preso...
1: Opa! Preso, tem que ter rede social ou não?
0: Eu acho, na minha opinião, que preso não devia nunca usar rede social. Se ele tá preso, ele tem que cumprir sem esses direitos, sem essas mordomias que eles têm, né? Então eu acho assim, na minha opinião, eles não deveriam ter acesso nenhum à rede social.
4: Eu sou completamente contra. A pessoa foi condenada, foi julgada, comprovou que ela cometeu o crime, presa. Foi julgada e foi presa, condenada. Não tem que ter rede social, não tem que ter visita, não tinha que ter nada, não tinha nem que ter visita de advogado. A partir do momento que foi condenado, não precisa mais de advogado.
1: Eita, que o povo tá aqui, tá, Darlene?
5: Com certeza, eu concordo totalmente com ele, porque assim que ele sair da prisão, aí sim que ele tem direito de ter acesso às redes sociais. Eu acho certo, acho correto o que ele tá propondo, sim.
1: Aproveitar o assunto aqui,
6: ó. Eu acho que preso não deve ter acesso à rede social. Eu acho que tem que proibir, sim, tem que tirar, sim, de quem tá preso.
1: Muito bem, é isso aí, o povo tá, gente.
3: Agora, vocês que vão votar, nós que vamos votar agora em outubro, procure qual é o deputado, qual é o senador que se alinha dentro do seu pensamento e vota. Né? Principalmente senador, é muito importante. Senador não tem o voto proporcional, né? Quer dizer, você votou nele, é ele. Ele vai carregar o vice só. Uhum. Mas... É, ver quem se alinha dentro da sua perspectiva do que você quer de país. Sempre lembrando que o Congresso e a Câmara são reflexo da população.
1: É, gente, a base é tudo, né? Tem que saber escolher a base ali. O Marcelo Serrado, né, falou sobre intuição. Acho que uma coisa que vem muito de encontro com o nosso dia a dia, as pessoas, independente da fé, da religião. Sim. Aqui, meu amigo, você...
7: A gente aqui, meu esposo, eu falei pra ele, vamos buscar o filho, né, no serviço, que é aqui perto. Aí eu insisti, vamos pegar o menino, ele não queria ir, eu insisti. Aí fomos, não era pra ter ido não, porque chegou lá na hora que nós, antes de chegar na empresa dele, um camarada bateu no nosso carro, nós no trânsito lento, o cara vem e bateu. Aí deu uma confusão danada, o cara fez que ia... Resolveu o problema, pagar a batida, ele fez a volta e fugiu com o carro.
1: Eita, lasqueira. É que quando a mulher fala, pô, vamos pegar o menino.
3: Você imagina, você imagina, hein? Você imagina a cara do maridão?
2: Meu Deus. Pê da vida.
1: Nossa. Imagina, hein?
3: Nossa Senhora.

0: Senhora, hein?
1: Deve ter escutado horrores.
0: Quando eu falar que não é pra ir buscar o menino, nós não vamos.
2: É.
1: Nós fomos, olha aí o que aconteceu. Culpa sua.
3: Nessas horas, ficou um jogando pro outro.
0: Bicho, nessa hora, sabe qual é a melhor coisa? Se você tá ouvindo essa discussão, sai de fininho, fica no teu quarto.
3: Segura na mão de Deus e vai. Ó, tem a Dayana aqui, vai falar dessa americana. Pearl Marshall é o nome dela. Ela falou que encontrou, depois de tanto investigar, né, gente? Depois de 50 anos aí, encontrar a mãe, o pai também. Ela foi abandonada no mercado lá em 72.
4: Perdoaria sim, tranquila, porque eu também sou adotada, né? Descobri que com 12 anos, que a minha irmã, que eu sempre tratei como irmã, é minha mãe, né? Minha avó pegou eu pra cuidar quando era bem novinha, recém-nascida. Minha avó, que cuidou de mim, falou que ela não tinha condições... Muito nova também, quando ela me teve. Eu perdoei, tranquilo, mas o ruim é que depois que eu descobri, eu me senti um pouco rejeitada, sabe? Muda tudo. Meu relacionamento com ela não é igual, né? Desde quando eu descobri, é totalmente diferente. Tanto que a gente não tem muita conversa hoje em dia.
3: Peraí, deixa eu tentar entender. É isso mesmo que eu ouvi?
1: É.
3: A irmã...
1: A irmã, na verdade, era a mãe.
3: Eita,
1: só que os avós, eles esconderam por um tempo isso dela, mas depois ela descobriu, né? Porque tudo na vida é assim, gente. Não existe nada em oculto que não seja revelado.
3: Gente, esquece a nota da americana aqui. Vamos focar nesse assunto aqui agora. Rapaz.
0: Forte, hein?
3: Ai, mãe. É uma novela isso.
1: É.
0: O direito de nascer.
3: Como é o nome dela? Espera aqui.
1: Dai. Agora,
0: Dai.
1: Daiane.
0: Ô, Dai, é a tua história?
3: Ô, Dai, conta mais, Daiane.
0: Você é a vozinha que escondeu?
3: Gente do céu. Eu tô que nem o Gil agora. Meu Deus!
0: Não, mas vozinha nunca escondeu.
1: Jesus. Não, nunca. Eu sabia, né? Eu só não sei quem é o pai, mas a mãe não, eu sabia.
0: Vozinha
1: sabia
0: sabe.
1: Que a mãe tinha
0: vozinha ido. Vozinha sabe.
1: Né? Tinha ido trabalhar longe, fiquei com a vó Isaurinha, mas o pai, quando falava assim pra minha mãe, então, mas e o pai da Daiane? Rapaz, pensa numa mulher nervosa.
3: Buscava, será que
1: ela não queria nem ouvir falar pai da Daiane, ela não falava nem o nome.
0: Mas a vó Isaurinha sabe.
1: A vó Isaurinha também não sabe nem o nome.
0: Duvido. Eu vou qualquer dia, eu vou dar um fogo na vó Isaurinha, eu vou descobrir isso aí.
1: Ela fala... Que acha que é um rapaz lindo que a minha mãe andava, que ela fala assim, parecia Giannichini. Eu tenho certeza que esse é pai de Daiane.
3: Tem o Giannichini e tem o Giannichini. Esse Giannichini
0: ainda. Eu vou dizer uma coisa. Daí você tem um jeito de saber.
1: Ah. Qual?
0: Vou perguntar pra ela.
1: Pra minha mãe?
0: É?
1: Não, obrigada. Ela não vai, não!
3: Ô, Dai.
1: Ah.
3: Aí a história fica macabra aqui. No fundo da casa da sua avó, tem alguma coisa cimentada, assim, alguma coisa... Tem gramado e tem uma parte de cima.
0: Será que a sua mãe não... não enterrou ele lá?
1: Misericórdia, Senhor! Tá amarrado em nome de Jesus! Eu, hein?
3: O cachorro nunca vai lá e cheira no negócio
1: dele. Misericórdia, não brinque com isso, não. Já pegue
5: as coisas que estão aqui.

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1: A Nativa é tudo e muito mais essa história aqui. Cheiro de culpado, Júnior e César. Dai 40, vai, dai, vai, dai.
2: Ah, gente, vamos falar no climão entre Mara Maravilha e a Xuxa, né?
1: Eita, ela...
2: Só ganhou mais um capítulo. Por quê, gente? Que a Mara, ela fez questão de deixar um recado bem direto sobre a Xuxa. Aí ela falou que ter opinião não é odiar. Como que começou isso? Depois que um vídeo com comentários da Mara sobre a Xuxa voltou a repercutir nas redes sociais. É um vídeo antigo. E aí muita gente interpretou essas falas da Mara como uma alfinetada na Xuxa. E aí começaram a falar sobre treta, né, das duas. Que já teve bastante, a gente sabe disso, que a gente acompanha desde quando a gente é pequeno. Aí, com a repercussão aumentando, a Mara resolveu se explicar, né? Aí ela falou que expressar o que ela pensa sobre as situações do passado não significa que ela sinta ódio, né? E também não significa que ela deseja o mal da Xuxa. Ela só estava ali falando, né, sobre o que ela acha, sobre o que ela pensa. Ela falou que isso faz parte da liberdade de opinião. Aí nas redes sociais, vocês já sabem, como sempre, aquela divisão. Alguns acharam a Mara bem corajosa por ficar falando isso abertamente. Do outro lado, tem pessoas que acreditam que essas declarações acabam reacendendo uma rivalidade antiga dela e da Xuxa, que não teria essa necessidade. A Xuxa não comentou nada sobre esse assunto ainda. Mas a Mara continua falando.
1: As pessoas
2: nas redes sociais também. Teve um comentário que foi assim: essa Mara tem uma inveja da Xuxa que, meu Deus do céu, sai encosto.
3: Eu acho que... Por que a Xuxa não comentou? A Xuxa acabou de fazer dois shows.
1: Vai dar palco.
3: Tem... Tá tendo uma repercussão grande, tem o pessoal... E a Mara... E vou me encostar em quem?
2: Né?
3: Se eu tivesse que falar mal de alguém, eu ia falar mal de quem? Do Neymar, né? Põe o meu arroba lá, tal, pra ver.
2: Pode
3: ele
2: ver.
3: Ele não vai nem ligar, quando, claro. É o que a Xuxa fez.
2: Quando algum famoso, né, que já não tá mais tão famoso,
3: começa
2: assim...
3: Começa a arrumar essas...
2: Isso, precisa dar aquela, né, aparecida. Eles pegam alguém que tem muito engajamento pra falar sobre,
3: falar
2: pra comentar.
3: Você. Posso? Falar mal de você?
2: Pode, meu amor.
3: Eu ponho lá meu arroba, hein?
1: mas a Xuxa... Mas eu vou te falar, a Xuxa também nesses últimos anos pediu, também... né? Pediu muito, né?
3: Sim.
1: Vamos fazer um negócio aqui, ó. Vamos lá, desafio agora no ar. Quem é do time Mara Maravilha?
4: Atenção, atenção, senhoras e senhores.
1: Quem é do time Mara Maravilha? Escolha aí. Mara Maravilha, todo lado de Mara Maravilha.
2: Ah, é?
1: Isso, quem é do time Xuxa?
2: Eu!
3: Isso. Eu tô no empate. Eu sou coluna do meio, empatei o jogo.
1: Será que o povo...
2: Esteja o meu destino onde estiver.
1: Apesar de toda... Ela explodiu, Xuxa, com a relevância que ela tem. Mas a Mara também, ela teve a época dela de glória, né? Então, de repente, tem os fãs da Mara.
2: Falando em Xuxa, né? Já quero aproveitar esse momento, Xuxa.
1: O Xuxa.
2: E falar sobre esse show dela aí, a última nave.
1: Era pra
2: que
1: ser
2: não
1: a última,
2: é a última nave. Palhaçada, hein, galinha? A nave já vai voar de novo em fevereiro.
3: Querida Silvio Caldas, que foi um dos grandes cantores brasileiros, compositor. Ele se despediu umas 18 vezes.
2: Tá vendo? Espertinha.
1: Você acha que
2: deixou todo mundo ali, ó, eufórico. Não, preciso comprar esse ingresso porque é a última nave.
3: Sandy
2: agora
3: Junior,
2: vem falar que
3: Sandy
2: vai ter de
3: Junior,
2: novo.
3: Não vou fazer outro show.
1: E olha que o valor acaba.
2: Dos ingressos estavam lá em cima.
1: Hora que acaba que vem o recibo, fala... Rapaz, dá pra fazer mais um desse? Não dá, não. Tem pique? Tem. Então vamos agendar mais 5.
3: Eu não pagaria pra ir ver a Xuxa. Mas tem muita gente que pagou e gostou e foi. Não sou fã, mas quem foi gostou.
1: E o povo pagou pra ver a Xuxa e viu outra coisa.
2: Ah, mas calma. Nesse último show...
3: Aí ela foi de meia,
2: não tava,
3: né?
2: Mostrando tem, nada.
1: Tudo fechadinho.
2: Tudo bonitinho.
3: E ela falou. Bonitinha. Que o pessoal falou do
1: negócio dela.
2: Da virilha.
1: Ai, meu Deus.

0: A Nath é tudo e muito mais, João Bosco e Vinícius. Não era você. É Eduardo Costa que vai cantar daqui a pouquinho. Sim, gente, um minutinho para as 8 agora, hora de Brasília.
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0: Pô, meu velho, o que você tinha falado? Que
1: o não... microfone, eu também gostei, viu? O microfone foi legal, tá?
0: Gente, acontece o negócio dos bastidores às vezes aqui. Que é, aqui é uma família. É só família. É que nem família nativa, rapaz.
1: Ó. Oh.
0: Aqui é a extensão do família nativa.
1: É, e minha mãe sempre falou esse negócio de família. É bom cada um na sua casa.
0: É, né? Cada um na sua casa. Esse negócio fica saindo.
2: É.
0: Mas aí às vezes um tá fazendo uma coisa, eu tô falando com a Day, ela não tá nem dando atenção, e a gente fica assim, então, microfone. Parece que a gente tá falando só com o microfone. E aí o Galinha falou alguma coisa agora aqui, que tadinho.
2: E o engraçado é que a pessoa fala, a gente não dá atenção. Quando fala, então, microfone, aí, a gente, olha...
0: Ai, meu Deus do céu. Isso aí, ó. Os assuntos. Eita, que agora parece que a chavinha do assunto lá virou do abandono. Helenita mandou áudio aqui, tá falando do caso da americana que encontrou a mãe biológica depois de 50 anos. Gente, eu sei que todo mundo ficou curioso, mas por quê? Então, não tem um desfecho. A história ali não tem um desfecho, mas. Tomara que tenha dado tudo certo pra ela.
3: Eu engravidei da minha segunda filha, que é a mais nova, na despedida de solteiro do pai dela. O que acontece? Me envolvi, fiquei com ele uma única vez, engravidei. Eu não queria a menina, dei a menina ainda na barriga. E aí a pessoa, quando eu tive a menina, a pessoa disse que não ia ficar, porque depois eu ia me arrepender. Gente, e eu falo pra vocês, minha mãe falava, não, fique com sua filha, que essa vai ficar contigo. Pra vocês terem uma ideia, gente, hoje a minha filha mais velha casou, foi embora. E quem tá comigo? A mais nova. Contei toda uma história, contei a história verdadeira pra ela e estamos aqui, graças a Deus, mas...
2: Tá vendo? Escutou a mãe. Graças a Deus.
1: Primeiro, tem que sempre falar a verdade. Segundo, isso. Eu não entendi. Ela engravidou na despedida de solteiro do pai dela, por consequência, era o marido dela?
0: Quero ouvir de novo esse começo aqui.
3: Engravidei da minha segunda filha, que é a mais
1: ela
3: nova,
1: já tinha uma.
3: Na despedida de solteiro do pai dela. O que acontece? Me envolvi, fiquei com ele uma única vez.
0: Foi uma vez só, rapaz.
2: Na despedida de solteiro do pai dela.
0: Foi
2: da menina. Ali foi uma única vez.
1: Não, eles... despedida de solteiro do pai dela.
2: Do pai dela, do pai da menininha que ela engravidou.
0: Que ela engravidou.
2: E ela falou que foi só uma
1: era
2: vez,
1: despedida
2: assim,
1: de solteiro, de repente... ele ia casar com outra, então.
0: Isso.
2: Que
0: Ô, Helenita, é isso? Ele ia casar com outra?
1: Não, Helenita, conta direito essa história aí, que agora me cafundiu tudo aqui.
2: É isso
1: aqui.
2: Mesmo, você era uma despedida de solteiro.
1: Mas que não... então, peraí, deixa eu entender. O pai desta segunda filha dela...
2: Gente, mas tá isso.
1: Ia tá fazendo a despedida de solteiro.
2: Isso.
1: E na despedida de solteiro...
2: É, aconteceu. Nossa, hein? Que despedida de solteira, hein?
1: Como ele gostava da noiva.
2: E aí, tá aí o motivo. Ela sabia que ele ia casar. Isso. Que ele ia ficar com outra. Ela não queria a filha sozinha.
1: Isso.
2: Entendeu?
1: Então, e a mãe dela falava, olha, tem uma música que é dos 12 filhos lá, que quem ficou com ele foi o filho...
0: Gente, quem nunca na despedida...

0: Solteiro, Chico?
1: Peraí.
0: É despedida mesmo?
1: Será que é por isso, meu? Que a minha mãe não fala quem é meu pai?
0: Será que deu uma...
1: Será?
2: Aí tem uma menininha, não virou? Fala assim, mãe, por que que você é loira? O papai é negro, preto, e eu sou japonês. Bora, cala a boca, moleque. Na festa que a gente tá, você dá sorte de um latíbia.
3: Meu Deus do céu. Fala, Kelly, sobre Mara Maravilha.
4: Vejo nada de sinceridade nas críticas públicas. Quando você tem alguma crítica construtiva para fazer a alguém ou algum apontamento para fazer para alguém, você chama a pessoa e conversa diretamente com a pessoa. No momento que você faz isso em público, expõe a pessoa de alguma maneira, você não está ajudando. Você não está ajudando. Você está se mantendo em evidência, se evidenciando. Então, isso não é legal. Então, na minha opinião, a Mara fez errado.
3: É, a Mara não foi tão maravilha assim nesse negócio, né? Então... Não, é verdade mesmo, oxe.
1: Não foi tão maravilhosa,
2: olha,
1: né?
2: Eu vou dizer uma coisa, nós vamos filmar esses bastidores, porque esse rapaz aqui vai ser internado qualquer dia.
5: A Mara, nem sabia que a Mara tava mais aqui no Brasil. A Xuxa, nossa, lotou. A Xuxa é o máximo. Agora fica aí a Mara aí falando mal dela. Meu Deus, é tudo inveja. Meu Deus, ainda bem que a Xuxa tem... Deus do lado dela, porque eu vou falar pra você, é muita inveja. Nossa, ela ali tá só encerrando ali a carreira dela. Fala, coitada, só porque ela deixou aquele negocinho do lado de fora lá, aquilo ali é a beleza.
3: Ela tá...
2: Ah, mas se sou eu que deixo o negócio do lado de fora, eu vou falar que era beleza.
3: Não. Ninguém vai falar beleza,
1: não.
3: Né?
1: Então,
2: é o seguinte, acho que foi muito legal, sucesso absoluto, muita gente gosta, muito seguidor. Agora, estamos dentro de uma democracia, pelo menos entre aspas. Todo mundo tem o direito de gostar e não gostar.
3: É isso aí.
2: Certo? Eu não sou fã da Xuxa por uma série de coisas que ela fez. Durante o tempo, porque ninguém lembra da Xuxa dando peteleco na orelha de criança dentro do programa também, né?
3: Era uma outra época, mas a gente lembra.
2: A gente lembra, ninguém lembra.
3: Os tapas que a gente levava.
2: Das brigas dela com as Paquita, com os Paquito.
3: A própria Marlene Matos já não se dava, né?
2: Então,
3: né?
2: Tudo... mas é ídolo, ela é um ídolo de muita gente. Parabéns! Eu, por exemplo, tem gente que gosta aí do Ayrton Senna e gente que gosta do Nelson Piquet. Parabéns!
3: É isso aí, gente. Cada um com seus gostos. Agora, que não ficou bonito mesmo os negócios.
2: Ah, não ficou. Lá, não ficou bonito. Mesmo porque se fosse lá atrás, era tudo bem. Né?
3: É? Pois é. O André falando aqui sobre o deputado, gente, que propôs aí o quê? Tirar a rede social, apagar as redes sociais, ou pelo menos bloquear enquanto a pessoa estiver presa.
2: Quanto tempo,
3: né?
2: Você vai ficar preso? Um ano, dois anos,
3: vai
2: cinco anos?
3: Vai ficar fora a rede social.
2: Tá fora.
1: Que absurdo.
2: Não,
3: opa.
2: Não tem que ter, pra mim não tem que ter visita
3: essa
2: íntima.
3: Visibilidade,
2: porque tem muita gente que tá fora da cadeia um ano e pouco, e nada, por que o preso pode?
3: Pois é.
1: Que absurdo. Isso não é prisão, né? É luxo. Que eles estão tendo, acessando a internet dentro da prisão, é luxo. Eles deviam estar totalmente fora das coisas do mundo, né? Tipo, sem redes sociais, sem TV, sem celular, sem nada. Porque não é uma punição? Que punição é essa que a pessoa tem acesso a redes sociais? Isso não é punição.
3: Então, Deinha, mas não tem nem acesso a redes sociais. Não pode nem ter o celular.
2: Não deveria poder. Não deveria poder, não deveria ter acesso.
3: Mas é, às vezes tem assessoria, o povo famoso...
2: Por bem menos, ou por bem mais, por um ex-presidente não tem acesso à rede social.
3: É isso aí.
2: Né? Não tem, a rede social dele tá bloqueada.
3: Pode. Se funciona para um, tem que funcionar
2: para... Tem que funcionar para todo mundo.
3: E outra coisa, o assessor, por exemplo, vai fazer a visitinha lá pro influencer, tá, tem a visita. Ah, então, faz um post essa semana... Que não sei o quê. Você acha que não tem essas conversas?
2: Lógico que tem.
3: Não
2: sei se é o advogado que vai... Meu amigo, você cometeu um crime. Preso não tem direito. Tem direito de se regenerar.
3: É isso mesmo.
2: Ponto.
3: Arreia. Ó, Cida, falando do caso da mulher, de encontrar os pais de 50 anos depois.

0: isso.
1: Essa história de abandonar filho porque não tinha estrutura é mentira. É que as pessoas acham que é só ter o filho, né? Responsabilidade zero. É mentira, porque eu criei 3 sozinha e nunca abandonei nenhum.
0: Isso, gente, vamos contando as experiências de vocês tão ótimas aqui.
2: Nossa, e tem tantas histórias legais.
3: Tá aparecendo o quê?
2: Aconteceu comigo, gente. Verdade, manda a sua história, né? Pra aconteceu comigo.
3: Põe a trilha do aconteceu comigo.
0: Aqui, cadê o aconteceu comigo? É verdade, o aconteceu comigo é... Por que não? Todo dia.
2: Isso, com a Gi, Gislaine Martins.
3: E é transmitido pelo YouTube.
2: Isso. Vai narrar a sua história, vai contar tudinho. E ó, se você tiver dúvida de alguma coisa, os ouvintes vêm dando as opiniões isso também do que você deve fazer.
3: Oh. E se você tiver alguma história, manda pra produção que o pessoal publica a sua história.
2: Isso. Oh. Aconteceu comigo.
3: Ó, e tem uma coisa, aconteceu o quê? Tem uma amiga nossa que narra essas histórias.
0: Verdade.
3: É
0: verdade.
3: Ela narra, ela fala, tão assim, doce, né? Como o microfone aceita tudo, quem conhece pessoalmente sabe Deus.
0: É verdade, ó. Gente, aconteceu, manda.
2: Por que você é assim, hein?
0: Manda sua realidade pra cá, ó.
2: Tava tão bonito. Aconteceu comigo. Aconteceu.

0: A Nativa é tudo e muito mais, Eduardo Costa. Imagina eu. Agora imagina você. Presta atenção aqui que tem um convite super especial. Vai, galinha, é tu. 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
1: Dia 12 de agosto. 12 de agosto agora.
0: Já tá chegando.
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0: Quer dizer, o cara que sempre teve nos bastidores, agora
1: vai estar tá pra linha de frente.
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3: Ana Castela, É Que Eu Não Te Esqueci.
4: Isso.

0: Ô, Nativa, Nativa é tudo e muito mais, Jorge e Matheus. O que é que tem, Luan Santana, que vai cantar daqui a pouquinho?
1: Luan Santana é muito mais Nativa.

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4: Olá, eu sou a doutora Jussara Fialho, médica nutróloga e coordenadora do Hospital São Mateus, e venho responder para vocês por que o diabetes não pode ser ignorado. O diabetes não deve ser ignorado porque o excesso de glicose no sangue pode danificar vasos sanguíneos e nervos de uma forma silenciosa. Sem tratamento, o diabetes pode causar complicações graves e irreversíveis, como infarto, acidente vascular cerebral, que são os AVCs, os derrames, né? Insuficiência renal, cegueira e até amputações. O controle adequado da glicose é fundamental por vários motivos, que seriam principalmente a proteção do coração e do cérebro, já que o aumento da glicose acelera a formação de placas nas artérias, aumenta drasticamente o risco de doenças cardiovasculares, também como prevenção dos danos aos rins, porque o diabetes é uma das causas principais de insuficiência renal crônica, para proteger a saúde dos olhos e dos membros, justamente porque o excesso de glicose pode levar à cegueira e a problemas na circulação, com dificuldade de cicatrização e aumenta o risco de amputações. E justamente porque, se descoberto numa fase de pré-diabetes, é uma condição que pode ser revertida com mudanças no estilo de vida, evitando o avanço para uma doença crônica. Então, para isso, o acompanhamento médico é indispensável para evitar que essa condição evolua de forma silenciosa.
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1: É a última, sendo a última, capriche, meu velhinho, vai.
2: Última pernada do programa.
1: Isso aí, ela não tá ouvindo mesmo, então?
3: Não gostei.
1: Afirmaria.
2: Você não gostou, você nem ouviu.
3: Lógico que eu ouvi, última pernada do programa.
2: Você nem
3: ouviu. Tá pensando
2: viu?
3: Que é bagunçado assim? Não, não é bagunçado não, então você pode fazer direito.
2: É bagunçado, mas tem gerência.
3: Isso, então vai.
2: É a última pernada do programa.
3: Isso, é assim que eu gosto. Eu gosto assim.
1: É isso aí. Gente, vamos lá. Nós temos aqui, ó, o Luiz falando da americana, que após 50 e pouquinhos anos aí encontrou os pais biológicos. Lá em 1972, essa menina foi largada num estacionamento de um shopping. A mãe, com 22 anos na época, falou assim, ó, não tenho condições de ter uma filha agora. Vou deixar aqui, que aqui é mais fácil de alguém resgatar, adotar e fazer ela feliz. Fala, Luiz!
4: É, esses dias eu vi uma história de uma jornalista do Ceará, que ela era filha única, o pai tinha morrido e ela descobriu um câncer. E ela precisava de a doação de medula, né? Aí não tinha ninguém para doar, que ela não tinha família. Aí ela fez uma campanha na TV

0: E a moça que cuidava dela no hospital se comoveu com a história e fez o teste ver se era compatível. Não só era compatível, como o sangue era igual. E o médico falou: vocês são irmã. E a outra moça que doou, que descobriu que era irmã, também não sabia quem eram os pais.
1: Nossa.
2: Gente, é
3: Caraca.
2: cada história que
3: Ô,
2: tá
3: manda
2: tendo
3: aí
2: aqui.
3: do que aconteceu comigo.
2: É uma história melhor que a outra, né?
1: Manda pra produção, tem o contato da parte aí? Não.
2: É,
1: Tem que
2: melhor
1: mandar,
2: você
1: né?
2: mandar todos os nossos ouvintes para a produção e a
1: Isso.
2: produção entra em
1: Já entra em
2: contato.
1: contato já, porque olha, te falar, hein? Ó, Arlinda. Fala, Arlinda.
4: Eu achei um absurdo, né? Ela dizer que não tem estrutura. Nossa, com 22 anos, como que ela fez? E as consequências? Não pensou, não? Poderia ter acontecido qualquer coisa com essa criança lá. Um absurdo.
1: É, na época, com certeza, né? Deixar uma criança, né? Gente, antigamente, ali, anos 90, a gente já ouvia muito relato, né? Criança largada no lixo, criança
3: É
1: não sei o quê,
3: porque era
1: recém-nascido.
3: mais difícil, né? Ser mãe
1: Pois é.
3: solteira, esse negócio todo, era, tem aquele tabu, era aquele de ser desquitada.
1: É.
3: Hoje não tem.
2: Imagina o Márcio Cruz naquela época. Eita, que vocês viram? Tá desquitada.
1: Eu fui o último a trabalhar em casa, então meus irmãos já trabalhavam, meu pai e minha mãe ficavam sozinhos lá, meio à deriva. Mas era moleque, moleque, moleque, né? Tava ali assistindo Ana Maria Braga, o povo lá,
2: Mas você sempre foi
1: TV
2: boca de sacola?
1: Colosso. Eu sempre fiquei com um olho no peixe e outro no gato, minha filha. Reginaldo sobre o deputado, hein? Tirar a rede social de quem tá preso.
5: Eu acho que ele tá certíssimo. Tem que bloquear mesmo. Tem, como diz o Galinha, tem que também proibir também a visita íntima dos presos. Tem que bloquear toda desses caras aí.
1: É isso aí. Tem que não pode ter. Ah, esse negócio de celular preso, sinal de celular, cadê? Isso aí parece que já virou piada já,
6: A
1: né?
6: minha opinião
1: Ó.
6: é que quando a pessoa está presa, reclusa, ela tem que ficar lá cumprindo a sua penitência e também usando o tempo dela para refletir e para nunca mais fazer o que ela fez anteriormente, para que ela não volte mais para esse lugar. Está recluso, não tem que ter redes sociais, não tem que ter convívio, que é, afinal de contas, acho que essa é a ideia de quando a pessoa vai presa, né?
3: Eu acho que ela não tem que ficar pensando no que fez, não tem que trabalhar. Mente desocupada é a oficina do capeta.
1: Não pode, é isso aí.
3: Tem que trabalhar, tem que ocupar a mente.
1: O preso, tem que pegar o preso, fazer estrada, tem que colocar fazer. Aí você vê a máquina trabalhar, o país, sabe? Tem que colocar os caras para trabalhar, velho. Senão os caras ficam desocupados, aí com aquelas ideias lá
3: E outra coisa, ele tem que ressarcir o Estado. Ele tem hotel,
1: Lógico.
3: tem almoço,
1: É um gasto, meu. É um gasto.
3: café da manhã, almoço e jantar.
1: Tudo
3: Eu
1: bem.
3: garanto que tem muito, mas muito brasileiro que não consegue fazer três refeições no dia.
1: Pois é.
3: Trabalhando que nem um louco.
1: Aí quando a intuição, hein, bate. Ou então alguém fala por você, fala, ô Dai, não vai não. Não
2: Ah,
1: vai
2: se
1: não.
2: falar, eu já não vou mesmo.
1: Tô
3: Ah,
1: sentindo.
3: falaram, hein?
1: Tô sentindo
3: Você
1: um negócio.
3: foi, hein?
2: Ah, sim, mas aí esse tipo de intuição a gente paga pra ver,
1: Tô
2: né?
1: sentindo um
2: Mas, por
1: negócio
2: exemplo, vou
1: estranho.
2: fazer uma viagem. Ah, vou pegar o avião ali. Alguém fala, não vai não, eu não vou mesmo.
1: Ou até mesmo,
2: E o medo.
1: sabe coisa simples do dia a dia? Meu, não faz esse caminho aqui não. Vai pela rua de trás aqui, porque parece que, sei lá. Sabe um negócio assim? Esses negócios simples do dia a dia. Ô, não fica aqui tarde da noite não, rapaz. Tem um negócio ruim assim que parece.
3: Quando você trabalha sábado de madrugada, cuidado, tem muita coisa que acontece de
2: É, aí não
3: madrugada.
2: tem o que fazer, tem que vir mesmo, entendeu? Tem que vir, pedir para Deus abençoar e se embora.
3: E se trancar, e se bater na porta?
2: Ah, bom, eu já falei que se uma hora a rádio ficar fora do ar na madrugada, de sábado para
1: É
2: domingo,
1: porque mamãe
2: é
1: apareceu.
2: porque.
1: Ó, Marcelo Serrado. Vamos lá, vamos.
7: Eu já tive já uma intuição. Quando eu era mais novo, fui andar de bicicleta com meu amigo. Minha mãe falou: não saia de casa, não saia de casa. Eu ainda pensei, mas mesmo bobo, né? Fui sair, porque eu fui ver uma amiguinha da escola, tudo mais. Aí o que aconteceu? Tomei um capote no meio da rua, quase fui atropelado. Voltei para casa todo ralado, daquele jeito, e quase apanhei de novo da minha mãe.
1: Aí, ó. Tinha que ter mulher no meio.
3: Eu acho tão bonita essa frase, eu quase apanhei da minha mãe. Eu
1: Quase.
3: nunca consegui o quase.
2: Eu também não, sempre apanhei de verdade.
3: Meu,
2: Da avó, da
3: chegava.
2: mãe.
3: E o que me irritava era que chegava ralado.

0: Punha debaixo da água fria, bicho. Depois eu passava o álcool com o guaçatuga e o mertiolate.
1: Judiava,
0: iodo.
1: Né? E apertava ainda onde machucou.
0: Nossa, é. Não, porque não, aquele, aquele mata-mosca do mertiolate, não parecia o mata-mosca?
2: Sim,
0: aquela,
2: sim, o Matiba.
0: Põe em cima da fria, aquilo doía, que era o cão.
2: Rapaz, queima. A malma saía.
0: E assim, eu não falei...
1: Toma! Não precisa disso!

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0: véia e a lembrança boa. 8h48. Tem mais áudios aqui pra gente desenrolar os assuntos. Mara Maravilha, hein? Será que a Mara Maravilha... Ela tá querendo pegar hype essa... Como ela tá querendo entrar na nave junto com a Xuxa aí pra ficar em alta, só pra aparecer. Apesar que é a internet, né, que traz à tona vídeo, um vídeo antigo e tal. Mas você acha que ela não gosta?
1: O que você acha?
0: Eu não sou do time de ninguém, não.
2: Você falou que era do time da Mara. Peraí,
1: o que você acha que ela quer?
0: Acho que eu sou da época das duas.
1: Não, quer que é profundo? Isso ela tá querendo pegar...
0: Carona. Eu acho que tem.
1: Não, eu, pra mim, as duas... X.
0: Sério? Mas ela quer pegar carona na Xuxa aí, com certeza.
2: Eu acho que são pessoas muito, apesar de serem pessoas conhecidas, são pessoas que têm, assim, vidas, né, muito diferentes. Até por conta de religião, por conta de política. Eu acho que são relações... que são abaladas por causa de opinião mesmo. Eu acho que cada uma tem a sua e deve ser respeitada os dois lados. É complicado julgar, né? Quando você gosta mais de um ou de outro, ou apoia mais uma opinião que a outra, mas independente de opinião, as duas precisam ser respeitadas, né?
0: Cada um com o seu lado.
3: A Mara Maravilha, ela pode estar com inveja, pode não estar, pode ser uma opinião dela, mas ela tem que entender que ela é uma pessoa pública. Então, o que ela fala pode ser interpretado de qualquer maneira. E vamos ser bem sinceros, nem a própria Xuxa tá ligando para seja lá o que sejam falando dela. Porque ela mesma já zoou, ela mesma já falou nas redes sociais, já falou em entrevista, ela tá rindo até dos haters. Então, assim, eu sinceramente acho que podem falar o que quiser, podem estar reclamando do que quiser, pode falar que é isso, pode falar que é aquilo. O ponto e o fato é que, seja quem for, pra falar da Xuxa, tem que entender que ela é uma pessoa que tem uma fama absurda. Então, eu acho que, independente de quem esteja falando qualquer coisa, a pessoa tem que entender isso pra começo de conversa. E depois... Fala mal, fala bem, não importa. A Melody já dizia, né? Fale bem ou fale mal, desde que fale, ela vai estar ganhando o dinheirinho dela. Então, sinceramente, tanto faz quanto fez.
1: Essa é fã da Xuxa.
4: Muito.
0: É, isso mesmo.
4: Eita, essa que é... defendeu. Essa... Vai, você que... tem alguma coisa pra falar?
0: Deve estar com...
4: Você tem alguma coisa
1: vai,
4: pra
1: fala
4: falar?
1: Alguma coisa aí, cara.
4: Você falou que tava do lado da Mara?
0: Não, não tô do lado da Mara, eu acho que...
4: Mudou rápido, mim, né?
0: Mas que eu queria ser um Paquito, eu queria. Então, tomar do lado da Xuxa. Meu sonho era ser
1: vai
0: um Paquito.
1: Polodum, vai, Polodum, vai. Vai, Polodum, vai.
5: Pode colocar todas as garrinhas de fora. E é uma pena, porque eu gostava muito dela no programa infantil que ela apresentava, porque eu também sou morena e me identificava com ela morena. Porém, assim, sempre gostei muito da Xuxa, Eliana, da Angélica. Agora, as críticas públicas entre os famosos... Realmente, eles refletem opiniões nem tão sinceras ou... Eles usam, sim, de um artifício, falem bem ou falem mal, mas falem de mim, pra realmente estar em evidência. Às vezes, a pessoa tá lá esquecida no fundo do baú, a pessoa vai lá e desenterra, ressuscita, pra poder realmente estar em evidência. Então, assim, se é de bom coração ou não que ela o fez, ela conseguiu voltar à mídia, né? Então, essa... questão é, realmente, falem bem ou falem mal, mas falem de mim.
6: Tá gritando por quê?
4: Ai, calma, ela não tá gritando, não. Tá falando de boa.
0: Só a opinião dela, menina. Calma. Oxi, pra que briga, né? Acho que as duas tinham que fazer um show junto.
4: Ai, não, também não exagera. Nada.
1: Eu vou pedir pra uma amiga minha dar uma resposta. Elas vão fazer show junto?
4: Elas não vão, não!

0: aqui. Para de sair, para de beber, para com rolê.
1: Eita! Gabriela, ó, nome de cantora, Gabriela Fidelis, 5168, finalzinho do fone. Com vocês, com... Gabriela Fidelis.
2: Ah, é assim. E com vocês, Gabriela Fidelis!
1: Parabéns. Levou quanto? Cachê. 500. Ela merece quanto?
2: R$500.
1: R$500. Gabi, aquele mesmo esqueminha de sempre, ó.
2: É, boca de siri.
1: Você não ganhou nada.
2: Só não seja boca ninguém. De sacola, seja boca de siri.
1: Gabriela Fidelis, 5168, já levou R$500 nessa terça. Isso quer dizer que tem mais R$1.500 voando, é isso mesmo?
0: Yes. É muita sorte, reais. Né? Ganhar R$500 assim.
1: Facinho, né?
0: Não, é.
1: Faço assim, faço o que a gente tá... O processo é mais simples do que você imagina. Manda pra gente aqui, ó. Grava um trechinho dessa música aqui, ó. E manda no WhatsApp de promoções da Nativa, tá? 9198-406-9646. Aí escreve lá a música da semana, tá bom?
3: Paro de sair, paro de beber.
0: Então tá, né?
2: Olha, eu vou dizer uma coisa pra vocês. Se um dia eu ficar aqui travado em frente ao microfone, são vocês culpados.
1: Aconteceu alguma coisa, né?
2: Aconteceu comigo.
1: Isso, gente, manda essas histórias aí que vocês têm, hein? Manda pra gente no Aconteceu Comigo.
0: Vai ser lindo contar a sua história, porque olha, hoje só tinha história babada. Me amarrota, meu amor, que eu fiquei passada.
1: Cada coisa que eu vou te falar. Gente, acabou. Acho que acabou, hein?
0: Acabou. Por hoje é só.
1: Até amanhã, Daizinha.
0: Então, até amanhã. Boa noite, Márcio Cruz. Boa noite, Galinha. Boa noite. Boa noite, ouvinte. Até amanhã, se Deus quiser.
1: Até amanhã, Galinha.
2: Tchau, Marcião. Tchau, Daizinha.
0: Tchau.
2: Tchau, povo. Tchau, pova. Fui.
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1: Voz do Brasil tá chegando. Mais 10 da noite, ele está de volta com mais uma edição do Love Songs, o Paixãozinha. E do Mel. Beijo, gente.
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0: Está no ar a Voz do Brasil. As notícias do governo federal que movimentaram o país no dia de hoje.
1: Olá, boa noite.
0: Boa noite para você que nos acompanha em todo o país.
1: Terça-feira, 4 de agosto de 2026.
0: Vamos aos destaques do dia.
1: Saúde mental e BETS.
0: SUS vai oferecer 100 mil teleatendimentos por mês a pessoas com dificuldades relacionadas a jogos e apostas. Thaís Araújo.
2: O serviço funciona como porta de entrada para a rede de atenção psicossocial e disponibiliza orientação, acompanhamento profissional e apoio também aos familiares.
1: E a propaganda e publicidade de BETS deve trazer alertas ao consumidor.
0: Quem conversa com a gente sobre isso é a secretária de Prêmios e Apostas do Ministério da Fazenda, Daniele Correia.
3: Você tem, aposta não é investimento. A outra é, apostar pode causar dependência. E uma questão de que apostar faz você perder dinheiro. Então é justamente nessa perspectiva, seja da saúde mental, seja da saúde financeira.
1: Crimes no ambiente digital.
0: Operações identificam grupos envolvidos em crime de ódio e incentivo à violência. Márcia Fernandes.
4: O Laboratório de Operações Cibernéticas atuou na análise de evidências digitais e na articulação entre as forças de segurança envolvidas.
1: Hoje, na apresentação da Voz do Brasil, Luciana Vasconcelos e Luciano Seixas.
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1: Foram realizadas duas operações para desarticular grupos criminosos que utilizam plataformas digitais para disseminar violência e propagar discursos de ódio.
0: As operações foram executadas em conjunto com as polícias civis de diferentes unidades da federação.
1: E os resultados foram apresentados hoje. Os detalhes você vai ouvir agora na reportagem de Márcia Fernandes.
4: A operação Rede Interrompida da Polícia Civil do Distrito Federal apura a existência de uma organização extremista que utilizava comunidades do aplicativo Telegram para planejar atos violentos e disseminar conteúdos preconceituosos.